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0: 10h49.
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0: Maravilha! Fabiano, vamos cantar uma canção romântica, porque eu sei...
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4: Paga a luz aí do Poga, apaga aí, canhão. Deixa tudo apagado agora no talá, que eu quero pedir pra vocês agora. Liga a lanterninha no seu celular, liga. Liga a lanterninha no seu celular, porque nesse momento muitos estão pensando que nós estamos em casa. Mas se todos soubessem como que funciona as festas no final do ano aqui de Itauá, todos estariam aqui nesse momento. Então, para quem está em casa, para quem está longe aqui de Itauá nesse momento, pra gente registrar esse momento e matar esse povo de inveja, eu vou filmar logo no Instagram logo. Eu vou filmar logo no Instagram aqui, viu? Balança para um lado e pro outro, Itauá. Balança para um lado e pro outro, vai. Balança para um lado e pro outro. Agora, por favor, cantem o mais alto que vocês puderem, ok? Deixa eu vir mais pra cá, vou pegar todo mundo.

0: pode aplaudir a nossa banda, meu povo! A nossa orquestra maravilhosa!
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2: 11:42.
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3: Meia-noite e três.

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4: Meia-noite 41.

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4: 1 e 3.

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2: 1:46.

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3: 2:02.
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2: 2:43.

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5: 3 e 3.

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2: 3:47.

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4: 4 e 2.

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3: 4:44.

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3: 5 e 1.

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2: Olá, bom e abençoado dia. Este é o programa 5 minutos com Jesus, oferecido pela Igreja Evangélica Luterana do Brasil, Congregação Santíssima Trindade de Joaçaba, em parceria com as paróquias de Luzerna e Catanduvas, com o apoio do Colégio Luterano Santíssima Trindade. Aqui quem fala é o pastor Marlon e queremos meditar no tema Cultivar a Paz e uma Vida Dedicada. Reflexão essa baseada em Hebreus, capítulo 12, versículo 14, onde está escrito: procurem ter paz com todos e se esforcem para viver uma vida completamente dedicada ao Senhor, pois sem isso ninguém o verá. A erva daninha brota e cresce de forma natural e não precisa de nenhum cuidado para que ela seja verde e abundante. Em qualquer terreno e calçada é possível encontrar essas plantas indesejadas. De igual maneira, as ervas daninhas da amargura, da injustiça e da imoralidade podem ser encontradas em qualquer lugar, situação e terreno. Elas não precisam ser regadas e adubadas para ficarem fortes e tomarem conta de tudo. Porém, a paz, a justiça, a santidade e a vida dedicada a Deus precisam ser cultivadas com muito cuidado e dedicação. É preciso esforço e muito preparo. Precisamos ter mãos fortes e joelhos firmes para enfrentar o desafio, estar atento constantemente. A paz e a dedicação precisam ser semeadas em terreno apropriado para produzir frutos. Sem o esforço e dedicação permanente, a amargura e a injustiça tomam conta de tudo. Desistir do cultivo é permitir que as ervas daninhas tomem conta do campo. Não devemos medir esforços para poder viver em paz, ter uma vida dedicada a Deus e assim deter o mal. Jesus semeia sua palavra em nós para produzirmos bons frutos. Por meio dela recebemos o perdão que Cristo conquistou para cada um de nós. E com o poder dessa palavra, como um solo fértil, produzimos os bons frutos, vivendo uma vida que agrada a Deus e abençoa o próximo. Oremos, amado Pai Celestial, dá-nos uma vontade firme, fortalece a nossa fé para que nos esforcemos para semear a paz e a justiça, de forma que nossa vida agrade a Ti e leve bênçãos para os outros, por Jesus Cristo.

0: Passamos para os avisos e para os convites de nossas programações neste domingo. Começando aqui por Joaçaba, logo mais às 9 horas da manhã, teremos culto na Congregação Cristo para Todos, no bairro Flor da Serra, e às 19 horas, culto em 13 Tílias. Também, logo mais às 9 horas, teremos culto em 13 Tílias, e hoje também, às 8 horas e 30 minutos, culto de confirmação na Congregação São Mateus de Luzerno. Sendo esses os avisos, desejamos a todos um ótimo domingo, um bom início de dia e convidamos a estarem conosco amanhã em mais um programa 5 Minutos com Jesus, se Deus assim nos permitir. Um forte abraço, fiquem na presença e na bênção do Senhor, hoje e sempre. Amém.
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0: Olá, cooperados e amigos, está no ar o programa Nossa Terra, Nossa Gente. É com alegria contar com a sua sintonia. Desejo que esteja bem, com saúde, paz, desfrutando do melhor da vida. 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Seja muito bem-vindo ao Nossa Terra, Nossa Gente, que está começando.
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0: Aqui você acompanha as notícias da sua cooperativa na voz de quem faz a diferença. Porque mais do que produzir, cooperar é construir oportunidades, gerar desenvolvimento e cuidar das pessoas. Produção e apresentação do Nossa Terra, Nossa Gente é de Herter Antunes. Edição Adilson Luckman. Sejam todos bem-vindos do programa para esse dia 23 de agosto 2026.
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0: E o presidente Bandeir Martini revela quais os assuntos que nós vamos abordar no programa de hoje, presidente?
3: O que vamos tratar no programa de hoje, presidente?
4: Bom, Herter, quero cumprimentar você, cumprimentar os nossos colegas de trabalho, cumprimentar todos os nossos associados, associadas, cumprimentar os fornecedores, prestadores de serviços, nossos parceiros de negócio, cumprimentar todas as pessoas que se filiam à Copérdia no dia a dia, né? Os nossos clientes, né? Que participou da vida da cooperativa. Herter, vamos continuar, né, falando sobre o aniversário da Copérdia, da continuidade ao programa que a gente fez no domingo passado.
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0: Abrimos as entrevistas do programa de hoje falando sobre reserva legal para sítios, chácaras e pequenas propriedades. Quais as obrigações do produtor? O que ele precisa observar para evitar problemas com a legislação? Quem dá detalhes é a gerente do setor ambiental da Copérdia, Samara Romani.
5: Em outros programas anteriores, a gente falou sobre o CAR e toda a questão de legalidade na questão de vegetação. Então, hoje a gente vai falar sobre reserva legal em pequenos sítios, pequenas chácaras, né? E aí vem a dúvida... pequenas propriedades rurais precisam ter reserva legal? De maneira geral, nos 3 estados do Sul, né, onde a legislação estabelece que os imóveis rurais devem manter 20% de sua área como reserva legal, essa regra vem do Código Florestal Brasileiro. Então, sim, todas as propriedades rurais precisam ter a reserva legal em 20% conforme a reserva legal. Porém, aí existem as condições diferenciadas, que é muito importante para as pequenas propriedades. Então, para imóveis que em 22 de julho de 2008 possuíam até 4 módulos fiscais, que aí classificam elas em tamanhos, né? A reserva legal pode ser constituída pela vegetação nativa que existia na propriedade naquela data, mesmo que fosse inferior aos 20%. Então, vamos dar um exemplo simples. Imagine um sítio de 1 hectare. Ou 10 mil metros quadrados. Pela regra geral, dos 20% seriam 2 mil metros quadrados de reserva legal. Mas se em julho de 2008 esse sítio possuía apenas 1.000 metros quadrados de vegetação nativa, poderá manter essa área sem precisar reflorestar os outros 1.000 metros apenas para completar os 20%. Então esse sítio já estava totalmente... aberto, vamos dizer, outra situação. Se esse sítio já tivesse totalmente aberto, sem vegetação, em julho de 2008, utilizado para agricultura ou simplesmente para recreação, enfim, e não possuía vegetação nativa nenhuma em cima, Pela regra do artigo 67 do Código Florestal, em princípio, não será necessário reflorestar os 20% da propriedade somente para constituir a reserva legal. Mas atenção, essa regra considera a situação existente em 22 de julho de 2008, que é a data corte, e não serve para regularizar desmatamentos que, por acaso, aconteceram posterior a essa data. Também é importante não confundir a reserva legal com a área de preservação permanente, a APP. Então, se a propriedade possui rio, nascente ou outra área ambientalmente protegida, as regras de APP devem ser analisadas separadamente da reserva legal. Então, lembrando que todo imóvel rural deve estar escrito também no CAR, né, no Cadastro Ambiental Rural. Por isso, para quem possui, então, pequena propriedade nos três estados do Sul, aí é importante conhecer o histórico da ocupação da área e verificar a situação existente em 2008. Manter o CAR regularizado, isso é fundamental para saber corretamente quais são as obrigações ambientais da propriedade.
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0: De acordo com o gerente do fomento de suínos, Arlan Lorenzetti, é fundamental o produtor adotar um manejo de qualidade para reduzir o impacto das oscilações do clima nas granjas de suínos. Porém, inicia falando sobre o planejamento para a produção em granjas de UPD, Unidade de Produção de Desmamados, para 2027.
6: Nós estamos no momento de planejamento de produção, pensando para o próximo ano em relação às granjas de UPD. Agora, no final do mês de agosto, a equipe conclui com todos os produtores, os 103 produtores que criam leitão, mais as granjas GRCC, que acabam entregando também leitões machos para o fomento. E nós temos uma perspectiva nessa construção de planejamento em relação à quantidade de animais e em relação à meta de cada produtor que terá entrega em 2027. Esse planejamento é muito importante e ele é muito assertivo, considerando a média dos últimos anos em relação a perdas, né, em relação à oscilação de produtividade, mas a gente tem tido uma assertividade muito grande. Isso é mérito do produtor, que entende cada vez mais que é importante ter previsibilidade na produção, é importante que ele aplique todos os conceitos e conhecimentos que ele aprendeu em relação à base do programa Mais Um, alvo de cobertura, o máximo potencial produtivo, aproveitamento melhor da metragem quadrada da sua instalação, e mérito também da equipe técnica de UPD, coordenada pelo supervisor Jean Tedesco, que conseguem ser assertivos ao máximo, ou dentro daquilo que é possível fazer em relação ao planejamento de um produto que não é só matemático, é biológico, né? Nós estamos falando de animais e quando a gente fala em produtividade, em perdas, em ações que impactam no dia a dia desses volumes, qualquer mudança pequena pode se tornar bastante impactante em relação à produção que nós teremos no futuro. Então, esse momento é um momento muito importante para nós, porque nós estamos falando do futuro, do volume que nós teremos disponível para atendimento das cotas de abate em 2027, e nós precisamos que o criador de leitão também se debruce sobre essas metas, sobre esses desafios e projete essa produtividade com base em números reais e naquilo que a gente pode melhorar, considerando o que a genética entrega de melhoria no ano, manejo, nutrição e outros afins. Outro assunto bem importante nesse momento, Herter, de oscilação de temperatura, onde nós temos dias extremamente quentes, né, dias frios, nós temos aí umidade do ar diferente de regiões, né, de micro-regiões, micro-climas. Tudo isso é importante nós também fazermos algumas reflexões sobre a qualidade de manejo de ar, de ambiência que nós estamos tendo nas instalações, sejam elas de todos os ciclos, tanto na UPD quanto nas creches e terminação principalmente. Principalmente creche que recebe uma descarga de dejeto suíno abaixo das grades muito grande, né, com água no dia a dia, isso possui várias reações aí que acabam atrapalhando a qualidade do ar, como por exemplo gases, né, nocivos à suinocultura, ao leitão. E nós precisamos ter um bom manejo de ventilação, precisamos fazer uso das ferramentas e tecnologias que existem em relação à ambiência. Estamos fazendo um trabalho muito importante já há 2 anos com o uso de enzimas que contribuem para essa melhoria de qualidade do ar, e existe aí mais de 3 marcas comercializadas pela cooperativa, então o produtor tem opção, ele não está na mão apenas de uma única empresa, todas têm suas qualidades, todas têm suas percepções, e a Copérdia tem isso bem claro, né, de dar a opção para o produtor. Então nós precisamos pensar nisso, né? Outro ponto importante é que dia a dia a gente enfrenta desafios, principalmente respiratório no suíno. Pela carga de pressão bacteriana que existe, pressão viral, nós temos um investimento muito grande em vacinação hoje nos leitões, em matrizes, mas o desafio da suinocultura foi e sempre será em relação à sanidade. E no momento também a gente enfrenta um pequeno problema em relação ao vazio sanitário. Então, nesses momentos, os manejos, eles equivalem muito mais até do que o dia a dia aí do produtor utilizando produtos que façam com que esse animal sofra menos. Por que que eu falo em manejo, né, Herter? Porque quando nós temos intervalo de alojamento curto, nós precisamos intensificar rapidamente a lavação, desinfecção dentro das possibilidades, né? E com certeza trabalhar em relação à temperatura, medição de gases que possam ser prejudicais aos suínos, e também aproveitar ao máximo o que a gente tem em relação a espaço quadrado versus capacidade de alojamento. Então é um momento que os ciclos, principalmente de creche e terminação, também precisam olhar para isso, debruçar sobre isso, utilizar as ferramentas necessárias, fazer investimento naquilo que é preciso, intensificar nebulização quando os dias permitem também, né, em relação à temperatura, para nós também estarmos melhorando essa condição sanitária.
2: 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Mais qualidade e produtividade para o cooperado.
0: Reduzir a carga bacteriana do leite é um desafio e, ao mesmo tempo, uma oportunidade aos produtores de leite. Produto com menos bactéria recebe uma remuneração mais atrativa, entre outros benefícios. Quem explica é o gerente do Fomento de Leite, Flávio Durante.
7: Vamos aproveitar esse momento e passar algumas dicas aos nossos fomentados no sentido de reduzir a carga bacteriana do leite. Então, o que que são bactérias? Bactérias são seres vivos ou micro-organismos, são unicelulares e eles somente podem ser vistos com o auxílio de um microscópio. E eles têm uma capacidade elevada de multiplicação através de um processo chamado de divisão celular. E essas bactérias, então, elas estão presentes em todo o ambiente. Elas estão no ubre da vaca, nos equipamentos, nas instalações, na mão do ordenhador, enfim, elas estão presentes em todos os locais. E quais as principais formas ou as principais estratégias de controle, então, das bactérias? Uma delas é a higienização e a limpeza. Isso são pontos importantes, a higienização, por exemplo, de equipamentos, interno e externo também, a limpeza das instalações, a limpeza ao redor das instalações. Então é um ponto fundamental para reduzir a CPP. A manutenção da ordenhadeira e do próprio resfriador também é importante, adotar um procedimento correto de ordenha e um resfriamento rápido. Com relação ao resfriamento, eu gostaria de chamar a atenção. Não se consegue contagem bacteriana baixa à medida que o leite demora para ser esfriado. Então, é uma estratégia fundamental a todos os produtores adotar medidas ou ter equipamentos na propriedade que fazem um resfriamento muito rápido do leite. Isso é fundamental para ter uma carga bacteriana baixa. Olha só, até julho desse ano, a média de CPP do leite da Copérdia foi de 40 mil. Mas tem produtores que produzem o ano todo com 1000 bactérias, ou 2 ou 5 mil bactérias. Tem outro grupo que produzem com 50, 80, 90 mil bactérias. Então a média ficou nos 40 mil. Mas olha só a oportunidade que tem. A tabela de remuneração pela qualidade, se o produtor tiver uma contagem bacteriana abaixo de 2.500 bactérias, a tabela remunera 3% a mais no preço do leite. Então olha só a oportunidade de melhorar o preço do leite, reduzindo a CPP. Mas por outro lado, se o produtor passar de 20 mil bactérias, a tabela já não remunera nada. Então o produtor deixa de receber esse incentivo. Então está aí uma grande oportunidade que os produtores têm de melhorar o seu preço do leite também e ter um leite de alta qualidade, reduzindo a CPP. Então aqueles produtores que estão com CPP 15 mil, 20 mil, 25 mil, com algum pequeno ajuste, é possível reduzir para 3 mil e passar a receber um preço melhor pelo leite. Então, diante disso, a nossa equipe técnica vai começar a fazer um trabalho um pouco diferente junto aos nossos produtores, no sentido de encontrar uma solução ou fazer algum ajuste no manejo, visando reduzir, então, a carga bacteriana do leite dos produtores e, de modo geral, da Copérdia. Então, está aí, no nosso ponto de vista, uma grande oportunidade e na nossa avaliação é o indicador entre os 4 que tem de qualidade mais fácil de ser corrigido.
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0: O presidente Wanduir Martini está de volta ao programa Nossa Terra, Nossa Gente para falar sobre o tema anunciado na abertura do programa. No programa anterior, ele falou sobre o momento da Copérdia, as comemorações dos 59 anos, o que a Copérdia faz bem e o que precisa evoluir. Hoje, ele retoma o assunto sobre planejamento para a reta final da atual gestão, ações sociais e ambientais e como está a aproximação da cooperativa com o cooperado. Ele começa falando sobre os últimos meses de mandato da atual gestão, que termina nas Assembleias Gerais de 2027, e o planejamento para esse período.
4: Bom, Herter, nós temos no nosso ponto de atenção todo o semestre ainda de comercialização de insumos, né? Que nós vamos estar muito focado nesse sentido. E nós temos vários projetos de investimentos que estão acontecendo. Então nós temos projetos que estão sendo desenhados, que estão sendo colocados no papel. Fizemos aquisições de alguns terrenos aí para a gente também iniciarmos novos projetos nesse segundo semestre. A gente sempre fala, né? O projeto está aí, a gente está construindo ele, mas a gente também está com um olho no gato e um olho no peixe. A gente precisa ter atenção porque a gente não tem uma condição econômica assim tão favorável, por exemplo, para buscar recursos para fazer investimento, mas nós temos um apetite muito grande de fazer investimento, especialmente quando a gente fala em melhoria das estruturas da cooperativa para poder atender melhor o cooperado.
8: Quando você fala em melhorias, presidente, quais são as grandes preocupações nos aspectos social e ambiental na cooperativa?
4: Olha, Herter, eu creio que no aspecto ambiental é muito claro para mim. Nós precisamos atender todas as legislações que nos são impostas. Todas elas. Porque não adianta, se a gente quiser continuar num processo de produção e a gente conseguir fazer algo bem feito, nós temos que atender a lei e acabou. Ah, Martini, mas eu não concordo com essa lei. Tá legal, nós vamos conversar, nós vamos discutir isso, nós temos meios através da OSESC, através da OCB, através da Assembleia Legislativa, através dos deputados estaduais, federais, senadores, né? Pra gente discutir se há necessidade de mudança, que eu creio que há, mas até que isso não acontece, nós temos que pegar o manual e dizer, bom, isso aqui tem que ser feito, ponto e basta. A gente não adianta a gente ficar, ah, mas eu não concordo, eu acho que o fulano não está fazendo, lá no outro estado é diferente. Então se adapte ao teu jeito, àquele ambiente que você está. Não adianta a gente ficar inventando a roda, nós precisamos estar preocupados com isso. Alguém já estudou, alguém já olhou para isso, alguém já passou por uma legislação, alguém já olhou, um monte de gente já aprovou isso. Não, vamos lá, ah, precisamos consertar porque tem coisa errada, tá tudo bem, vamos resolver isso. Então, no aspecto ambiental é nesse sentido, é a gente tentar proteger ao máximo aquilo que já está posto, e tudo aquilo que a gente está fazendo agora é em cima da linha, seguir o que estão nos perguntando, o que estão nos pedindo, porque daí sim a gente vai estar correspondendo aquilo que é o nosso compromisso de ter crescimento sustentável. Quando você fala nas questões sociais da cooperativa, Herter, veja bem, nós temos observado que há uma necessidade maior do envolvimento da cooperativa, e isso está vindo através de algumas pesquisas, inclusive, que a cooperativa se envolva um pouco mais na vida da família, né? Então estamos pensando como que nós podemos fazer no ano que vem para trazer esse assunto, a pauta, né, dos nossos encontros. A gente recebe, por exemplo, algumas sugestões, porque vocês poderiam colaborar conosco quando a gente trata de sucessão familiar, para conversar um pouco mais com os jovens, né, com os nossos filhos, né, para tentar colaborar com nós. Então há uma preocupação nesse sentido, porque muitas vezes há um afastamento, né, da cooperativa nesse sentido, e é um ponto importante que a gente está observando e que nós vamos começar a trabalhar um pouco mais. Eu creio que o leite em foco e os filhos em foco já é algo que a gente percebe, né? A gente vai nas reuniões, nós temos lá a família, lá tem o avô, tem a avó, tem o pai, tem a mãe, tem o filho que está ali já olhando com 14, 18, 20, alguns já voltaram para casa, então estamos conversando para a gente estimular, né, que essa conversa ela tenha que ser mais madura. Mas eu acho que é um tema extremamente importante, eu acho que a gente pode colaborar um pouco mais quando a gente trata em sucessão familiar. Mas de que forma, Herter? Não é botando dinheiro em cima da mesa, dinheiro da cooperativa, não é garantindo o preço do leite, do suíno, do milho, da soja. Não é esse o nosso... Isso nós não conseguimos fazer. O que nós temos que fazer é construir junto um modelo de produção com um gerenciamento adequado, coisa que nós podemos fazer, ajudar na tomada de decisões, fazer uma gestão adequada para que esse dinheiro esteja na mesa através de uma gestão mais fina do negócio e poder tratar desse tema. Então eu acho que esse talvez seja um dos nossos grandes trabalhos que nós precisamos colocar mais energia no próximo ano.
8: Um dos pilares da Copérdia, da atual gestão, presidente, é a aproximação com o cooperado. Isto na prática está acontecendo ou ainda está longe do ideal?
4: Eu creio que o leite em foco e o suíno em foco é um exemplo que responde exatamente isso. Talvez a gente deixou de fazer um pouco isso lá atrás, né? Como a gente sempre fala, a cooperativa acabou crescendo rapidamente e muito, expandiu bastante, e a gente realmente ficou um pouco sem braço aí para dar conta dessas coisas, né? Mas hoje é um trabalho muito forte da nossa equipe e até mesmo da própria diretoria. Hoje o presidente, o primeiro vice, o segundo vice estão diariamente buscando estar com contato com os produtores, né? Ou através desses encontros, ou através de reuniões que acontecem de alguma forma em alguma comunidade, por algum motivo. Então estamos buscando fazer isso. E eu creio que, Herter, esse é o tema da aproximação, é algo que a gente estava devendo, creio que ainda estamos devendo, mas eu coloco o leite em foco e o suíno em foco como uma oportunidade. Agora, se de repente o produtor ele não está vendo isso, então vamos conversar de novo, vamos ver como é que a gente pode estar mais presente na vida do cooperado.
8: Presidente, o que representa a presença da Copérdia nas comunidades onde ela atua?
4: Olha, Herter, talvez essa pergunta a gente consegue ter uma resposta bem mais adequada quando a gente pergunta da importância da cooperativa para um prefeito, né? E a gente tem ouvido isso muito forte Claro que todos têm sido muito simpáticos com a cooperativa, é natural, mas existe um fundo de verdade muito importante naquilo que os prefeitos falam. Por quê? Porque, veja bem, nós estamos no campo, nós estamos lá na comunidade, nós estamos lá no município, trazendo cada vez mais, buscando levar cada vez mais informação, levar a informação das oportunidades que tem para o crescimento dessas atividades que o produtor tem com a cooperativa. E tudo isso, Herter, ele acaba sendo relacionado com aquilo que o prefeito gosta muito, né? Que é receita, né? Buscar melhorar a sua receita do município. Ele ajuda na logística, fazendo lá a boa estrada, o asfalto, melhorando a estrutura lá dentro da propriedade. Por quê? Porque ele busca que aquela propriedade tenha um crescimento e, por consequência disso, um movimento econômico mais adequado, ajudando o município nisso, para ajudar o prefeito aí fazer a administração do município que ele conduz, né? Então, eu creio que essa importância de a gente estar preocupado em desenvolver e melhorar. Eu vou te citar um exemplo. Por exemplo, a Copérdia, junto com a Aurora Coop, tem os programas de olho, QT, né, PRSA. Então, veja bem, a gente tem uma preocupação, inclusive, de ajudar a melhorar o visual da propriedade, a gestão da propriedade, o relacionamento familiar. Então, tudo isso, que é esse conjunto de programas, ele melhora a vida daquela família lá no campo. Ele mostra que uma propriedade mais organizada, que há mais unicidade entre as pessoas, que tem uma capacidade de gestão, que bota dinheiro na mesa, é uma propriedade que evolui, que cresce, que, como diz o outro, não vira mais uma propriedade naquele município. Então, acho que esse nosso trabalho, ele é um trabalho diferenciado. Nós não compramos e vendemos leite, nós não compramos e vendemos suíno. A gente fomenta até a produção de grãos hoje, fomenta a produção de aves, né? Financiamos o produtor de grãos para ele plantar, para ele colher, para depois ele devolver o recurso para a cooperativa quando ele colhe. Então, quem que faz isso no dia a dia, né? Quem é que consegue construir uma solução dessa natureza? E aí, Herter, associado a isso que eu falei com relação a fomentar, é visível, né, que onde tem uma cooperativa no município, o IDH, ele é melhor. Isso está posto, tá aí para quem quiser ver, né? E se a gente pega, por exemplo, um integrado da cooperativa, um fomentado, que tem uma segurança de entregar a mercadoria, de receber, de não se preocupar no dia seguinte se o dinheiro vai estar na conta ou não, com certeza absoluta, traz sim uma diferença bastante importante para cada um que está conosco.

0: Termina aqui o programa Nossa Terra, Nossa Gente. Obrigado pela audiência. Desejo uma semana produtiva e conto com a sua sintonia no próximo programa.
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fé e servir na edificação da igreja, iniciemos com alegria a nossa celebração cantando o número 1291.

0: Louvado seja nosso Senhor Jesus Cristo.
1: Para sempre seja louvado.
0: Sejam todos bem-vindos e bem-vindas a esta celebração dominical. Saúdo também aos que nos acompanham pelas ondas da Rádio Catarinense. E aqui estamos reunidos em nome do Pai, do Filho e do Espírito Santo.
1: Amém.
0: A vós, irmãos e irmãs, paz da parte de Deus, o Pai e do Senhor Jesus Cristo esteja convosco.
1: Bendito seja Deus que nos reuniu no amor de Cristo.
0: Irmãos e irmãs, somos convidados e reunidos neste dia da Páscoa do Senhor e somos povo de Deus convocado para celebrar a vitória de Cristo sobre o pecado e a morte. Hoje rezamos pelas vocações destinadas aos ministérios e serviços na comunidade. São tantas pessoas que são chamadas e se engajam no serviço da igreja, da evangelização, inseridas em nossas comunidades cristãs. Por isso, participemos com fé e alegria da nossa missão de batizados. Ato penitencial. Irmãos e irmãs, somos convidados a reconhecer nossos pecados e nos reconciliar com Deus, com o próximo e consigo mesmos. Peçamos perdão dos pecados.

0: Deus Todo-Poderoso, tenha compaixão de nós, perdoe os nossos pecados e nos conduza à vida eterna.
1: Amém. Amém. Do folheto.

0: Oremos pelas intenções que cada um traz em sua mente e em seu coração. Dizemos pela criança que será batizada após esta celebração, de Otávio Sanguanini. Lembramos também os falecidos Ângelo Gelati, Iracema Gelati, Arquelino Giero, Elisandra Tibes, Stanislava, Júlio César do Prado, Matheus Florindo Piovesan, Angelina Lúcia Piovesan, Nelson Campagnolo, Rosa D'Agostini, Sebastião Clarindo da Silva, Angelina Ferreira da Silva, Primo Josuíno Lopes, Beno Keckler, Lindolfo, Miguel Amora, Remy Amora e demais intenções. Ó Deus, que unis os corações dos vossos fiéis num único desejo, concedei ao vosso povo amar o que ordenais e esperar o que prometeis, para que na instabilidade deste mundo nossos corações estejam ancorados lá onde se encontram as verdadeiras alegrias. Por nosso Senhor Jesus Cristo, vosso Filho, que é Deus, e convosco vive e reina na unidade do Espírito Santo por todos os séculos dos séculos.
1: Amém.
2: Leitura do livro do profeta Isaías. Assim diz o Senhor a Sobna, o administrador do palácio: eu vou te destituir do posto que ocupas e demitir-te do teu cargo. Acontecerá que neste dia chamarei meu servo Eliacim, filho de Uzias, e o vestirei com a tua túnica e colocarei nele a tua faixa. Porei em suas mãos a tua autoridade. Ele será um pai para os habitantes de Jerusalém e para a casa de Judá. Eu o farei levar aos ombros a chave da casa de Davi. Ele abrirá e ninguém poderá fechar. Ele fechará e ninguém poderá abrir. Hei de fixá-lo como estaca em lugar seguro, e aí ele terá o trono de glória na casa de seu pai. Palavra do Senhor.
3: Graças a Deus.

0: Leitura da carta de São Paulo aos Romanos. Ó profundidade da riqueza, da sabedoria e da ciência de Deus. Como são inescrutáveis os seus juízos e impenetráveis os seus caminhos. De fato, quem conheceu o pensamento do Senhor? Ou quem foi seu conselheiro? Ou quem se antecipou em dar-lhe alguma coisa, de maneira a ter direito a uma retribuição? Na verdade, tudo é dele, por ele e para ele. A ele a glória para sempre. Amém. Palavra do Senhor.
1: Graças a Deus.

0: O Senhor esteja convosco.
1: Ele está no meio de nós.
0: Proclamação do Evangelho de Jesus Cristo, segundo Mateus.
1: Glória a vós, Senhor.
0: Naquele tempo, Jesus foi à região de Cesareia de Felipe e aí perguntou aos seus discípulos: quem dizem os homens ser o Filho do Homem? E eles responderam: alguns dizem que é João Batista, outros que é Elias, outros ainda que é Jeremias ou algum dos profetas. Então Jesus lhes perguntou: e vós, quem dizeis que eu sou? Simão Pedro respondeu: tu és o Messias, o Filho do Deus vivo. Respondendo, Jesus lhe disse: feliz és tu, Simão, filho de Jonas, porque não foi um ser humano que te revelou isso, mas o meu Pai que está no céu. Por isso, eu te digo que tu és Pedro, e sobre esta pedra construirei a minha igreja, e o poder do inferno nunca poderá vencê-la. Eu te darei as chaves do reino dos céus. Tudo o que tu ligares na terra será ligado no céu. Jesus, e tudo o que tu desligares na terra será desligado no céu. Jesus então ordenou aos discípulos que não dissessem a ninguém que ele era o Messias. Palavra da salvação.
1: Glória a vós, Senhor.

Irmãos e irmãs aqui presentes ao nosso santuário Santa Teresinha do Menino Jesus, os que nos acompanham também pelas ondas da Rádio Catarinense, a palavra de Deus que acabamos de ouvir nos conduz ao coração da vocação cristã. Neste mês vocacional celebramos hoje o dia dos fiéis cristãos leigos, homens e mulheres chamados pelo batismo a participar ativamente da missão da Igreja e de ser presença do Evangelho no mundo como sal e luz. A primeira leitura do profeta Isaías nos apresenta ele assim, recebendo uma missão de grande responsabilidade. E o profeta diz assim: porei sobre seus ombros a chave da casa de Davi. E aqui a chave simboliza autoridade, simboliza também serviço e responsabilidade diante da missão. Deus confia uma missão e espera sempre uma resposta fiel. Também nós recebemos pelo batismo, meus irmãos e irmãs, uma chave, a responsabilidade de colaborar na construção do reino de Deus. E por isso, nossa participação, toda ela, pequena ou grande, é importante no contexto da família cristã, de ser presença e testemunha no mundo. O leigo cristão não é apenas alguém que participa da Igreja, é alguém que assume uma missão na Igreja e no mundo, pelo seu testemunho, pela sua presença, especialmente no seio familiar, no seu lugar de trabalho, na escola, na sociedade, na cultura e também na vida pública. O cristão leigo é chamado, meus irmãos e irmãs, a testemunhar os valores do Evangelho, os valores humanos e cristãos. O Salmo nos chama hoje a atenção para proclamar: ó Senhor, vossa bondade é para sempre. Então, Deus que gera bondade, que nos interpela a sermos bondosos, que possamos ser acolhedores, afáveis, fraternos, solidários. É esta a certeza também que sustenta toda a vocação. A bondade do Senhor é para sempre em relação a cada um de nós, independente da situação ou fragilidade que cada um de nós possa ter. Portanto, Deus não chama para abandonar, mas sim para caminhar conosco. Não é um Deus que chama e larga, não. É um Deus que chama e acompanha.

de maneira simples em nosso viver. É só observarmos, quem sabe, a criação, é também só nos observarmos a nós mesmos, que máquina que nós somos, diríamos, né? Com perfeição, os nossos órgãos, né? A nossa vida, a nossa existência. Então, se olharmos para isso, já vamos perceber como é profunda a grandeza dessa riqueza, que somos feitos à imagem e semelhança de Deus. A vocação também é sempre um mistério de amor. Não conseguimos compreender plenamente porque Deus nos chama, mas podemos responder sempre com confiança, porque Ele caminha conosco, Ele nos ampara, nos auxilia, nos compreende, nos ama. E chegamos ao Evangelho, onde Jesus pergunta aos discípulos: e vós, quem dizeis que eu sou? Estamos, meus irmãos, diante de perguntas muito importantes para a nossa vida cristã. Não basta saber o que os outros dizem sobre Jesus Cristo ou sobre a palavra de Deus. É preciso fazer uma experiência pessoal de fé e responder como Pedro diante da pergunta que Jesus fez aos seus colegas e a ele: Senhor, tu és o Cristo, o Filho de Deus vivo. Pedro faz esta profissão de fé e Jesus lhe confia uma missão. Isso nos mostra que a vocação e missão caminham juntas. Quem encontra Cristo é chamado também a testemunhá-lo. Caríssimos irmãos e irmãs, hoje, de modo especial, queremos agradecer a Deus pela vocação dos fiéis cristãos leigos, que somos todos, o bispo, o padre, os religiosos, religiosas, e todos os ministérios e serviços que exercemos como batizados. Todos somos, então, chamados. Primeira coisa, somos todos leigos. Depois, cada um vai recebendo também outros chamados e vai também respondendo aos diversos chamados que a igreja, que Jesus nos faz. Quantos homens e mulheres sustentam a vida das nossas comunidades, como catequistas, alguns outros como ministros, outros como agentes de pastoral, outros como membros de movimentos, associações, pais e mães de família, jovens, idosos, profissionais, voluntários e tantos outros que muitas vezes silenciosamente fazem o Evangelho acontecer na realidade. Então é muito importante nós percebermos que nesse dia dedicado aos leigos dentro do mês vocacional, não tenhamos medo de assumir nossa missão de batizados. A igreja precisa de leigos, e não só precisa de leigos conscientes de sua vocação batismal, mas também de maduros na fé, comprometidos com a justiça, com a paz, com a defesa da vida, com os valores da família, com a transformação da sociedade segundo o Evangelho. Neste mês vocacional, compreendemos que toda a vocação é importante. Deus chama para diversos serviços e estados de vida. Chama para o matrimônio, para a vida consagrada, para o ministério ordenado e para a missão própria dos leigos. A igreja é uma grande família de vocacionados, ou seja, de chamados a viver o Evangelho, de viver a palavra de Deus, de viver a fraternidade, a comunhão e a unidade, levando também a construir a paz, levando as pessoas à salvação, levando as pessoas a admitir e buscar e aprofundar também a sua fé,

0: diversas situações, oportunidades que a igreja oferece nos mais diversos momentos da vida do cristão. Peçamos então, irmãos e irmãs, ao Senhor que despertem em nossas comunidades uma verdadeira cultura vocacional, que nossas famílias sejam berço de vocações, que nossas comunidades sejam escolas de serviço ao bem comum, que nossos jovens escutem a voz de Deus e que cada cristão descubra em que sua vida tem uma missão. Que Maria Santíssima, mulher do Sim, nos ensine a responder também nós, com generosidade, dizendo como ela: Senhor, eis-me aqui. Eis-me aqui como servo, como serva. E que como Pedro possamos também professar a nossa fé do nosso coração, dizendo: Tu és o Cristo, o Filho de Deus vivo. Que essa fé transforme nossa vida em serviço, nossa presença em testemunho e nossa vocação em missão. Que Deus seja louvado pelas provocações que Ele faz em cada celebração que participamos. Por isso, como Pedro, como todos os cristãos, professemos nossa fé. Creio em Deus Pai,
1: Todo-Poderoso, Criador do céu e da terra, e em Jesus Cristo, seu único Filho, nosso Senhor, que foi concebido pelo poder do Espírito Santo, nasceu da Virgem Maria, padeceu sob Pôncio Pilatos, foi crucificado, morto e sepultado, desceu à mansão dos mortos, ressuscitou ao terceiro dia, subiu aos céus, está sentado à direita de Deus Pai Todo-Poderoso, donde há de vir a julgar os vivos e os mortos. Creio no Espírito Santo, na Santa Igreja Católica, na comunhão dos santos, na remissão dos pecados, na ressurreição da carne, na vida eterna. Amém.
0: Neste mesmo vocacional, as nossas preces são próprias. Irmãos e irmãs, o Deus bondoso, sábio, revelou a Pedro a identidade de Jesus e a todos chama a ancorar os corações onde se encontram as verdadeiras alegrias. E a Ele invoquemos com confiança: Atendei, Senhor, ao clamor da nossa prece.
2: Atendei, Senhor, ao clamor da nossa prece.
3: Senhor, vós que constituístes a Igreja sobre a rocha da fé, guardai-a de toda atitude de fechamento em si mesma e ajudai-a a estar sempre atenta aos sinais dos tempos para ser testemunha credível do Evangelho, nós vos rogamos.
2: Atendei, Senhor, ao clamor da nossa prece.
3: Vós, que por meio de vosso Filho destes a Pedro a responsabilidade de ser fundamento firme na comunidade cristã, motivai os candidatos a cargos públicos à decisão de defender programas que possibilitam a vida digna para todos nós, vos rogamos.
2: Atendei, Senhor, ao clamor da nossa prece.
3: Vós, que fortalecei os passos dos seguidores de Cristo, concedei aos vocacionados para os ministérios e serviços na comunidade sabedoria e fidelidade na missão de evangelizar, nós vos rogamos.
2: Atendei, Senhor, ao clamor da nossa prece.
3: Vós, que unis os corações dos vossos fiéis, dai aos membros da nossa comunidade crescer em solidariedade compassiva para com todos, também por meio das redes sociais, nós vos rogamos.
2: Atendei, Senhor, ao clamor da nossa prece.
3: Vós, que pelo batismo chamais os leigos e leigas a participar da missão de Cristo, Fortalecei aqueles que exercem ministérios e serviços na igreja e ajudai a todos os fiéis a testemunhar o evangelho na família, no trabalho e na sociedade. Nós vos rogamos.
2: Atendei, Senhor, ao clamor da nossa prece.
0: Pai, que revelastes a Pedro o segredo messiânico do vosso Filho, ouvi nossas súplicas e fortalecei nossa fé para que possamos professar Jesus como nosso guia e salvador, por Cristo nosso Senhor.
4: Amém.
5: Cantemos 278, 278.

0: Orai, irmãos e irmãs, para que o meu e vosso sacrifício seja aceito por Deus Pai Todo-Poderoso.
1: Receba, Senhor, por tuas mãos este sacrifício, para a glória do seu nome,
0: para o nosso bem e de toda a sua santa igreja. Senhor, pelo único sacrifício do vosso Filho, adquiristes para vós um povo de adoção filial. Concedei-nos benigno na vossa igreja os dons da unidade e da paz, por Cristo nosso Senhor.
1: Amém.
0: O Senhor esteja convosco.
1: Ele está no meio de nós.
0: Corações ao alto.
1: O nosso coração está em Deus.
0: Demos graças ao Senhor, nosso Deus.
1: É nosso dever e nossa salvação.
0: Na verdade, eu digo, não é justo? É nosso dever e salvação dar-vos graças sempre e em todo lugar. Senhor Pai Santo, Deus eterno e todo-poderoso, por Cristo Senhor nosso. Nele quisestes renovar todas as coisas e a nós destes participar da sua plenitude. Sendo de condição divina, despojou-se da sua glória e pelo sangue derramado na cruz trouxe a paz ao mundo inteiro. Exaltado acima de todas as criaturas, tornou-se a fonte da salvação eterna para aqueles que lhe obedecem. Por isso, com os anjos e arcanjos, os tronos e as dominações e todos os coros celestes, entoamos o hino da vossa glória, cantando a uma só voz.

0: Na verdade, vós sois santo, ó Deus do universo, e tudo o que criastes proclama o vosso louvor, porque por Jesus Cristo, vosso Filho e Senhor nosso, e pela força do Espírito Santo, dais vida e santidade a todas as coisas, e não cessais de reunir para vós um povo que vos ofereça em toda parte, do nascer ao pôr do sol, um sacrifício perfeito. Por isso, ó Pai, nós vos suplicamos, santificai pelo Espírito Santo as oferendas que vos apresentamos para serem consagradas, a fim de que se tornem o corpo e o sangue do vosso Filho, nosso Senhor Jesus Cristo, que nos mandou celebrar estes mistérios.
1: Enviai o vosso Espírito Santo.
0: Na noite em que ia ser entregue, Jesus tomou o pão, pronunciou a bênção de ação de graças, partiu e o deu a seus discípulos, dizendo: tomai todos e comei. Isto é o meu corpo, que será entregue por vós.

0: Do mesmo modo, no fim da ceia, ele tomou cálice em suas mãos, pronunciou a bênção de ação de graças e o deu a seus discípulos, dizendo: tomai todos e bebei. Este é o cálice do meu sangue, o sangue da nova e eterna aliança, que será derramado por vós e por todos para a remissão dos pecados. Fazei isto em memória de mim. Mistério da fé. Anunciamos, Senhor, a vossa morte e proclamamos a vossa ressurreição. Vinde, Senhor Jesus. Celebrando agora, ó Pai, o memorial da paixão redentora do vosso Filho, da sua gloriosa ressurreição e ascensão ao céu, e enquanto esperamos sua nova vinda, nós vos oferecemos em ação de graças este sacrifício vivo e santo.
1: Aceitai, ó Senhor, a nossa oferta.
0: Olhai com bondade a oblação da vossa igreja, reconhecei nela o sacrifício que nos reconciliou convosco. Concedei que, alimentando-nos com o corpo e o sangue do vosso Filho, repletos do Espírito Santo, nos tornemos em Cristo um só corpo e um só Espírito.
1: O Espírito nos una num só corpo.
0: Que o mesmo Espírito faça de nós uma eterna oferenda para alcançar a herança com os vossos eleitos. A Santíssima Virgem Maria, Mãe de Deus, São José, seu esposo, os vossos apóstolos e gloriosos mártires, Santa Teresinha do Menino Jesus, nossa padroeira, seus pais, Zélia e Luiz, nosso servo de Deus, Frei Bruno, e todos os santos que não cessam de interceder por nós na vossa presença.
1: Fazei de nós uma perfeita oferenda.
0: Nós vos suplicamos, Senhor, que este sacrifício da nossa reconciliação estenda a paz e a salvação ao mundo inteiro. Confirmai na fé e na caridade a vossa igreja, que caminha neste mundo com o vosso servo Papa Leão, eu, vosso indigno servo, com os bispos do mundo inteiro, os presbíteros e diáconos, os outros ministros, nossos fiéis leigos que hoje celebramos, e o povo por vós redimido. Atendei propício às preces desta família, que reunistes em vossa presença. Reconduzi a vós, Pai de misericórdia, todos os vossos filhos e filhas dispersos pelo mundo inteiro.
1: Lembrai-vos, ó Pai, da vossa igreja.
0: Acolhei com bondade no vosso reino os nossos irmãos e irmãs que partiram desta vida e todos os que morreram na vossa amizade. Incluamos os que foram citados no início desta celebração e também os nossos familiares, parentes, amigos e, enfim, parentes, vizinhos falecidos. Unidos a eles, esperamos também nós saciar-nos eternamente da vossa glória, por Cristo Senhor nosso. Por ele, dais ao mundo todo o bem e toda a graça.

0: somos chamados filhos de Deus e realmente o somos. Por isso podemos rezar confiantes esta oração: Pai nosso que estais nos céus, santificado seja o vosso nome, venha a nós o vosso reino, seja feita a vossa vontade, assim na terra como no céu. O pão nosso de cada dia nos dai hoje. Perdoai-nos as nossas ofensas, assim como nós perdoamos a quem nos tem ofendido. E não nos deixeis cair em tentação, mas livrai-nos do mal. Livrai-nos de todos os males, ó Pai, e dai-nos hoje a vossa paz. Ajudados pela vossa misericórdia, sejamos sempre livres do pecado e protegidos de todos os perigos, enquanto aguardamos a feliz esperança e a vinda do nosso Salvador Jesus Cristo.
1: Vosso é o reino, o poder e a glória para sempre.
0: Senhor Jesus Cristo, dissestes aos vossos apóstolos: eu vos deixo a paz, eu vos dou a minha paz. Não olheis os nossos pecados, mas a fé que anima a vossa igreja. Dai-lhe segundo o vosso desejo a paz e a unidade. Vós que sois Deus com o Pai e o Espírito Santo.
1: Amém. Amém.
0: A paz do Senhor esteja sempre convosco.
1: O amor de Cristo nos uniu.
0: Cordeiro de Deus, que tirais o pecado do mundo,
1: tende piedade de nós. Cordeiro de Deus, que tirais o pecado do mundo, tende piedade de nós. Cordeiro de Deus, que tirais o pecado do mundo, dai-nos a paz.
0: Provai e vede como o Senhor é bom, feliz que nele encontra seu refúgio. Felizes os convidados a participarem da ceia do Senhor. Eis o Cordeiro de Deus, eis aquele que tira o pecado do mundo.
1: Senhor, eu não sou digno de que entreis em minha morada, mas dizei uma palavra e serei salvo.
0: Que o corpo e o sangue de Cristo nos guardem para a vida eterna. Amém.

0: Bendigamos ao Senhor, que nos une em caridade, que nos nutre com seu amor. Canto de comunhão do folheto número 20. E a oração das mães que oram pelos filhos. Quero de joelhos ver meus filhos de pé.
1: Deus me sustenta e aumenta a minha fé.
0: Quero de joelhos ver meus filhos de pé.
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0: Cantemos.

0: Quem come minha carne e bebe meu sangue tem a vida eterna e eu ressuscitarei no último dia. Oremos. Senhor, nós vos pedimos, realizai plenamente em nós a obra redentora da vossa misericórdia. Em vossa bondade, lavai-nos, levai-nos a tão alta perfeição que, reconfortados por vossa graça, em tudo possamos agradar-vos por Cristo nosso Senhor.
1: Amém.
0: Queiram assentar-se para as comunicações. Avisos. Inscrições da catequese familiar com início no advento de 2026 podem ser realizadas na secretaria paroquial ou com cada coordenadora de cada comunidade. As crianças precisam ter 9 anos completos até o dia 30 de junho de 2027. A nossa tradicional festa da padroeira Santa Teresinha do Menino Jesus acontecerá no dia 27 de setembro. Nas laterais da igreja, nos fundos também, tem as caixas com os bilhetes para quem desejar contribuir com prendas. Retire o seu bilhete e contribua com a sua prenda. A doação é espontânea e pode ser entregue na secretaria paroquial do santuário ou trazer aqui nas celebrações. Após essa Santa Missa, estarei indo para Santa Lúcia, município de Ouro, onde tem uma romaria dedicada a Frei Crispim. Então, às 10 horas tem a Santa Missa lá. E no final da tarde tem uma celebração também de encerramento da segunda etapa do ICC na paróquia Nossa Senhora do Rosário, em Concórdia. Durante a semana, nosso clero estará também celebrando o seu retiro anual espiritual. O faremos em Curitiba, no interior lá de Curitiba. Teremos então o retiro, pedimos as orações de vocês também. Essa celebração de hoje foi conduzida pela equipe litúrgica das mães que oram pelos filhos, que também se reúnem todas as segundas-feiras às 17 horas aqui neste local. Próxima segunda-feira, amanhã, é feriado, então elas cancelaram o dia de amanhã a sua reunião. Mas as demais segundas-feiras, as mães que desejam conhecer o movimento ou participar dele, podem vir todas as segundas-feiras às 5 horas da tarde, né? É uma hora e pouco de encontro, tá bom? Muito bem. Então, com essas considerações também, vejo aqui as irmãzinhas da nossa comunidade. Podem ficar em pé, por favor. Temos duas delas que chegaram agora para a missão aqui em Joaçaba, substituindo outras duas que saíram. As duas que chegaram podem voltar-se para trás e erguer a mão. Vamos acolher as irmãzinhas também. Muito bem. E hoje, né, dia, né, dos leigos e leigas, que somos todos nós, eu acho que vale a pena também cantarmos um parabéns para todos nós que somos batizados cristãos. Vamos lá?

0: Viva os fiéis cristãos, leigos e leigas da nossa diocese.
1: Viva!
0: E de toda a igreja, muito bem. O Senhor esteja convosco.
2: Ele está no meio de nós.
0: A nossa proteção está no nome do Senhor.
2: Ele fez o céu e a terra.
0: Jesus disse: pedir, recebereis, procurai, achareis, bater a porta, vos será aberta. Todos que pedem, recebem, quem procura, encontra. E a porta será aberta a quem bate. Confiando nessas palavras de Jesus, sob a proteção de nossa padroeira, Santa Teresinha do Menino Jesus, de seus pais leigos, Zélia e Luiz Martã, possamos pedir as bênçãos sobre nós e nossas famílias. A bênção de Deus Todo-Poderoso, Pai, Filho e Espírito Santo, desça sobre cada um de vós e permaneça para sempre.
1: Amém.
3: Glorificai o Senhor com a vossa vida e dê paz, e o Senhor vos acompanhe.
2: Graças a Deus.

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3: Em nome do Pai, do Filho e do Espírito Santo, e com licença do patrão celestial, vou chegando enquanto servo amargo de minhas confidências, porque ao romper da madrugada e ao descambar do sol, preciso camperear por outras invernadas e repontar do céu a força e a coragem para o entrever do dia que passa. Eu bem sei que qualquer guasca bem pilchado, de faca, rebenque e esporas, não se afirma nos arreios da vida se não se estriba na proteção do céu. Ouve, patrão celeste, a oração que te faço ao romper da madrugada e ao descambar do sol. Tomara que todo mundo seja como irmão. Ajuda-me a perdoar as afrontas e não fazer aos outros o que não quero para mim. Perdoa-me, Senhor, porque renguendo pelas canhadas da fraqueza humana, de quando em vez, quase sem querer, em me solto porteira fora. Eita potrilho chucro, renegado e caborteiro. Mas eu te garanto, meu Senhor, quero ser bom e direito. Ajuda-me, Virgem Maria, primeira prenda do céu. Socorre-me, São Pedro, capataz da estância gaúcha. Para fim de conversa, vou te dizer, meu Deus, mas somente para ti, que tua vontade leve a minha de acabresto para todo sempre e até a querência do céu. Amém.
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5: 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Enxuga as mãos ao comprido da melena. 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

Buenas, bom dia, bom dia, bom dia, che. Buenas, bom dia, domingo, né? Bom dia, minha gente, buena de Joaçaba, toda essa baita região. Domingão, né, che? Domingamos aí, 23 de agosto, bem gaúcho. Já vem chegando, abrindo a porteira desta manhã pela Catarinense FM para fazer companhia, para quem madrugou, para quem já botou a chaleira no fogo, para quem tá aí, ó, encolhido, né, no pelego, esperando o frio dar uma trégua. Que manhãzita, né, che? Hoje o dia clareou, devagarito aí por essas bandas, frio de respeito, né? Frio de respeito. E uma serração daquelas, né, che? Serração baixinha, tomando conta dos campos, dos morros, das baixadas, escondendo até que tá ali, né, che? Não se enxerga um palmo. Mais cedo não se enxergava um palmo à frente dos olhos aí, né? Agora tá bueno, agora já tá lindo, o sol já tá por aí, né? Mas era de manhã cedo uma serração daquelas que o vivente abre o portão do galpão, espia pra fora e não enxerga nem o fundo do potreiro, né? O cavalo parece só de vulto. A cerca desaparece no branco, o pasto amanhece molhado. E lá longe, no silêncio da manhã, se escuta um galo cantando, né? Um cachorrinho, um guaipeca latindo, né? E quem sabe até o mugido de uma vaca chamando o terneiro, né? Ei, que tal? Bueno, coisa linda, né? Coisa linda. É uma manhã assim de inverno aqui no nosso sul do Bahia, do país, né? Porque quem carrega o sul dentro do peito sabe que até o frio tem lembrança. Tem cheiro de lenha queimando, tem fumaça saindo devagarito de chaminé, tem café passado, tem pão na chapa, tem pinhão, tem churrasco, tem prosa. E é claro, mate bem servado com erva mate Aragana, porque frio sem chimarrão, companheiro, é castigo, né? Castigo que ninguém merece. Bueno, mas agora já vai campeando aí pra sua última semana, o mês de agosto, né? Agosto já vai campeando aí pra sua última semana, mês dos pais, vai seguindo sua marcha, mas o caminho pelos nossos velhos não tem calendário, né, che? Pai, exemplo que fica, é conselho que volta na memória, é ensinamento, né? Que acompanha o filho estrada fora. Quantos de nós aprendemos com um pai ou com um avô, né? A encilhar um cavalo, acender um fogo, respeitar uma palavra dada, cumprimentar olhando nos olhos e jamais negar um mate para quem chega de boa vontade, né? São riquezas aí que não se compram em bolicho nenhum. São heranças, né, que passam de geração para geração. E é justamente por isso que existe o bem gaúcho, né? Para conservar acesa esta chama, para tocar músicas que contam quem nós somos, para lembrar de costumes antigos, para reverenciar nossa gente. E para fazer com que, mesmo no meio da cidade, por alguns instantes, a alma viaje para as coxilhas, para as estâncias, para as estradinhas de chão, batido lá no interior, né? Então, meu amigo, minha amiga, não tenha pressa, hoje é domingo, né? Te aproxega, puxa um banco para perto do rádio, ajeita a cunha na mão, deixa a serração correr solta lá fora, porque aqui dentro nós vamos aquecer aí amanhã com música gaúcha das buenas. Vai ter vaneira, vai ter chamamé, vai ter milonga, vai ter gaita chorando, saudade, violão, ponteando lembrança. Porque enquanto houver um gaúcho catarinense cantando sua terra, uma prenda cultivando nossas tradições, e um cavalo cruzando estrada de chão, e uma roda de mate reunindo amigos, a nossa cultura vai seguir vivita da Silva, tá vendo? Bem desse jeito. A gente vai seguir nessa lida, nesse mesmo tranco sempre, né? Então tá vendo? Então vamos chegando aqui com mais um bem gaúcho nessa manhãzinha fria de domingo, né? Agradecendo aí mais uma vez a tua companhia. E a nossa cultura segue por aqui, a nossa cavalgada domingueira tem a parceria, né? 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Matete, calma aí, tia, calma, tia, calma, calma, calma. Eu sei que já foi com o dedito, né, correndo aí pro celular, mas não precisa, tia, não precisa te afobar. E não precisa colocar, eu sou fulano e tal, quero concorrer, não precisa, tia. Só colocar o teu nome é fundamental, é importante que tu coloque ali o teu nome completo de preferência, tá? Não adianta colocar lá Breno do quê? Hã? Nasceu aonde? Come o quê? Faz o quê da vida? Não quero saber nada disso, só quero saber teu nome completo, tá? E hoje tem o kit então, né? 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
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Manda o teu chasque. Se for mensagem de aguento, sabe, tem que ser aquela coisa curta, que nem coisa de porco, tá? Vamos abrir o nosso potreiro musical? Toma o que te mandaram, abrindo com Mateadores da Moda Antiga. 9:09, bem gaúcho, tá no ar na Catarinense. 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Não tem nada melhor que o gaúcho gosta, né, gente?

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8: Notas de falecimento. A funerária São João Batista e a família Recalcati comunicam com pesar o falecimento da senhora Maria Recalcati, aos 98 anos de idade, ocorrido hoje, dia 23. Seu corpo está sendo velado na capela mortuária Nossa Senhora da Glória de Herval do Oeste. Seu sepultamento acontecerá hoje, dia 23, com celebração de despedidas 14:30 na própria capela, seguindo logo após para o cemitério de Barra do Leão. Noticiamos o falecimento da senhora Maria Recalcati. A funerária São João Batista e a família da Silva comunicam com pesar o falecimento do senhor João Maria Ferreira da Silva, aos 81 anos de idade, ocorrido ontem. Seu corpo está sendo velado na capela mortuária Frei Edgar de Joaçaba e seu sepultamento acontecerá hoje, dia 23, com celebração de despedida às 15:30 na própria capela, seguindo logo após para o cemitério local. Noticiamos com pesar o falecimento do senhor João Maria Ferreira da Silva.
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2: Tá lindo, né, tchê? Tá boiando, tamo proseado, né? Tamo agarrado, né, tchê? Como é que tá aí? Tá lindo? Ó, vamos fazer um combinado assim, ó. Tu pede a música daí, eu rodo a marca daqui. Tá bom? O resto é bobagem. Onde der que pele, né, Che? Vamos seguindo aqui, fazendo aquilo que tem que ser feito, o resto é bobagem. Pode ser? Pode ser ou tá difícil, hein, Che? Vamos juntos. Vamos fincando aí o facão no toco, né? Vamos fincar o facão no toco ou não? Então vamos, né, Che? Fazer o quê? Aquilo que tem que ser feito, deve ser feito, né? Com muito carinho, com muita alegria, com gratidão, né, gente? Aliás, que sentimento bagual esse aí, o tal da gratidão, né? Ou tu tem ou tu não tem, né? Ou é de verdade ou é de fazer de conta. Aí, cada um é cada um, né? Pode ser? Tamo agarrado? Então vamos metendo facão no toco aqui na Catarinense. 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Vai o churrasco, vai o refrigerante, vai o pão de alho, né, inclusive. Ai, tchê, 10 pães franceses ainda. Ai, tá bom? Então é só tu mandar o teu churrasco aqui. Mas já te disse, como eu te falei já, né? Não precisa falar, eu quero concorrer a isso, quero concorrer aquilo. Mesmo que tu não queira, tu tá concorrendo. Se tu ganhar e não quiser, bom, aí tu me dá pra mim que eu aceito uma boa, tá? Que barbaridade. Vamos ver quem tá conosco aqui já, mandando chat. Deixa eu fazer um serviço de utilidade pública. Ontem lá na loja Belas Cosméticos, uma cliente acabou pegando de uma forma errada, assim, né? Por engano, um molho de chaves, né? Um molho de chaves, inclusive com uma chave de carro. E chave de carro, tinha o controle. A pessoa acabou pegando lá por engano. E se ela estiver nos ouvindo, alguém souber, daqui a pouco, chegou na bolsa lá, nossa, de onde é que saiu essa chave aqui, né? Dá uma lembrada, se você não foi na Belas Cosméticos ontem, pode ser a chave do pessoal lá, que estão desesperados atrás aí do molho de chaves lá, tá vendo? A senhora foi lá ontem pela manhã, pegou o molho de chaves, acabou, né, de uma forma, por engano, né, colocando na bolsa e levou aí, tá? Então, por gentileza, pode entrar em contato conosco aqui, ou levar diretamente ali na Belas Cosméticos ali, que o pessoal tá precisando da chave do veículo, né? Tem controle de portão também, tá vendo? Ou pode entrar em contato diretamente com eles aí daqui a pouco, mas eu não posso me deslocar até lá, tô com a chave aqui, quero devolver, o pessoal pode buscar também, tá? 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Ou entre em contato conosco aqui, que também é a mesma coisa. Tá lindo? Tá especial? Então vamos trazer o chasque dos amigos que já vão encostando a fivela no 984-377-982. O Ivo Dutra abre os recados por aqui hoje. Fala aí, tchê.
3: Buenas. Bom dia, meu amigo PC.
2: Tudo certo? Tudo lindo.
3: Quero mandar a programação pro Claudio Araújo, que já tá atendendo lá no mercado. O pai dele, a mãe dele, com o pai João, com a Marcelina. O Chico Carabolante, lá dos Pocinhos, também, do Ansalete, que são... E o pessoal lá de Vidal Ramos, que curte a maravilhosa programação de vocês aí. E queria oferecer pro senhor Linda, dona Natalina Vilapedrina. E pra mulher mais apaixonada aqui do nosso bairro. Ela sabe quem quer.
2: Ah, é?
3: E a música pode ser Dúvida de Amor. Eu ofereço pra minha esposa Natália e a Dayana da Ponte, que é a mãe dela.
2: Mulher mais apaixonada, mas ela sabe, mas a gente não sabe, né, Tchê? Quer dizer, tu conta o milagre, mas não conta o santo. Ah, esquebar, não, tem que falar pra gente aí. Não, somos fofoqueiros, a gente gosta de saber da vida dos outros. Esquebar, Marina. Conta pra nós quem é a mulher mais apaixonada do teu bairro aí, Chirubé. Ah, mas tá louco, conta o milagre, não conta o santo, aí não dá, Tchê. Barbaridade. Ficamos aqui, ó. Morrendo de curiosidade, o seu tá lá, se lambendo de curiosidade. Que barbaridade, né? Marlene Zarpilão, bom dia. Armindo Aro, bom dia. Hugo Giroli, como é que tá, cheiro velho? Um abraço, obrigado, mandando aquele quebra-costela, aquele, né, cheiro lá pra primeira prenda do rancho, a dona Cris e pra toda a gauchada. Um abraço, parceiro. Bom dia, bom dia.
4: Bom dia, Rádio Catarinense. Aqui é Marlene Bern. Vou de carona com a próxima música.
2: Então tá.
4: Um abraço.
2: Outro.
4: E um abençoado domingo.
2: Amém, guria, pra ti também, viu?
5: Bom dia.
2: Opa.
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0: César.
1: Fala, Churubé.
0: Aqui meu nome é Jurandir de Córdoba Passos, na rua Santa Catarina, Herolo Oeste.
1: Tá bom.
0: Quero participar do churrascão do Vizer. Um abraço, fique com Deus, até a próxima.
1: Um abraço, tchau. Um abraço. É, quem mais aqui? A Lúcia, bom dia, Lúcia, bom dia. Frio em Herval Velho, manda um abraço para Luiz Carlos Reinfart, tá bom, Luiz? Um abraço, tá frio por aqui também, viu, Xê? É, tá de Parapata em Lagoa. Quem tá conosco aqui?
2: Bom dia. Oh. Tudo bem?
1: Tudo.
2: A Simone, viu, queria que você rodasse uma música do Baitaca para nós aqui do bairro Zolim. Queria que você punhasse minha netinha Júlia Cavalli no sorteio aí. E oferecer pra minha amiga Lica, que tá lá em Coração. Beleza, PC? Tá pra vocês aí da rádio. Um bom dia, Deus abençoe.
1: Outro, um abraço. Ô, oh, esse aqui, quem é que tá mandando? Bom dia.
3: Bom dia, Chiru. Como é que tá?
1: Oi,
3: Nadir de Almeida.
1: Ô, Nadir.
3: Tamo matando, mano. E aquele encerrando o programa aí.
1: Tá lindo.
3: Vai falar pro Diego Ricardo, do seu Natal Leorato, de Rio Bueno, do Navegante. Todos que estão vindo a programação e a turma da Publi. Um abraço, Chiru.
1: Opa.
3: Tamo matando, aquele é chimarão. Ele é mate tupé tudo.
1: Tô vendo. Mandou a foto do mate aqui, né, Xê? Ah, fotozinha. Tá ali, ó. Tá espumando igual água de remanso verde, tal qual a esperança do povo gaúcho, catarinense e brasileiro. Vai, tá, abraço, Nadir. Obrigado pelo quebra-costela. Um de velho. Tudo é bueno pra ti aí, tá? Manda pra nós o Picasso Velho do José Mendes, pra esposa Marisa, William, Wesley, Bruno, especialmente pra mim. Tô de aniversário hoje. Ó, Kleber Torrescato. Tá colhendo mais uma guanchuma no campo existencial. Ah, Isaac Kleber, velho. Vai, tá, abraço, parceiro, que o patrão é velho de Rio. Ele manda uma tropa chucra de paz, saúde e prosperidade. Tá bueno? Parabéns aí, Chiru, velho.
4: Tudo bom?
1: Opa.
4: É Olímpio Pô Michelo.
1: Olímpio.
4: Manda uma música pra nós escutar aqui no posto. Pode ser Amigo Velho com a Demar Pereira,
1: tá,
4: se
1: lindo.
4: Não me engano. Esse, minha esposa, Eva, que tá em casa, meu neto Gabriel, que tá nos visitando. E pra todo mundo que gostar da música. Um abração e um bom final de semana.
1: Outro Olímpio. Obrigado, meu irmão. Um abraço, um bom dia, bom trabalho pra vocês aí. Obrigado pela companhia. Estão aí palanqueados, né? O nosso bem gaúcho, né? Júnior Cordeiro, ô Júnior velho, no lombo do cavalo. O Júnior Cordeiro é do lombo do cavalo, né? Bom dia, bom dia. E o Afonso, hein? O Afonso tá no trecho, né, Afonso? Rumo a São Cristóvão, Afonso velho, che. Que Deus acompanhe, tá, Afonso? Abraço, irmão. Boa viagem. Vamos seguindo, metendo com os dois pés debaixo, né? Empurrando no bico da bola.

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0: musical do Rio Grande, Tia Carma Vivente, mas você levantou meio com os pés virados, então é.
1: Com os pés estapados, dormiu assim, é. Tia, mas estamos aqui, ó, bom dia, gente, bom dia, seja bem-vindo, seja bem-vinda, né, Tia, obrigado pelo carinho, né, um domingo, né, bom dia pra ti que na manhã do domingo solta cedo do Catre, né, cozinha uma água, ceba ou mate no calor da palma da mão, né, Tia, nós vamos assim, atracando música gaúcha, sempre, sempre, sempre a música gaúcha tendo seu espaço aqui na Rádio Catarinense com Ferro 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Tá chegando a marca do Rio Grande, com eles, filhos do Rio Grande, Gaiteiro Roncador, bem gaúcho, toma o que te mandar.

0: terminou, tchê?
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4: Muito bem, 8 minutos estão faltando para as 10. Nota de falecimento: a funerária São João Batista e a família Recalcati comunicam com pesar o falecimento da senhora Maria Recalcati aos 98 anos de idade, ocorrido hoje. Seu corpo está sendo velado na capela mortuária Nossa Senhora da Glória de Erval do Oeste. Seu sepultamento acontecerá hoje, domingo, com celebração de despedida às 14h30, na própria capela, seguindo logo após para o cemitério de Barra do Leão. Noticiamos o falecimento da senhora Maria Recalcati. Nota de falecimento: a funerária São João Batista e a família da Silva comunicam com pesar o falecimento do senhor João Maria Ferreira da Silva aos 81 anos de idade, ocorrido ontem. Seu corpo está sendo velado na capela mortuária Frei Edgar de Joaçaba. Seu sepultamento acontecerá hoje com celebração de despedida às 15h30 na própria capela, seguindo logo após para o cemitério local. Noticiamos com pesar o falecimento do senhor João Maria Ferreira da Silva.
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4: Esse é o nosso Bem Gaúcho, né? Enaltecendo e valorizando a cultura do Rio Grande, né? O DJR me mandou um radinho aqui, né? A foto do rádio, né? Mas credo, hein, DJR? Credo, rapaz. É um seis faixa aquilo lá, né? É, essa é da moda velha, né? Da moda antiga. E mata, hein? Matei, véia, espumando igual água de remanso. Buenos dias, meu amigo DJR. Um abraço. O Tony também me mandou foto do mate, né? Do topete, velho, rural lá em Zé, Rio Grande, velho. Coisa gaúcha, né, Tony? Gente, vocês são diferenciados, né? Então vamos mexer o doce aí com todo carinho. Com todo carinho do mundo, a gente vai repontando essa manhezita de domingo. Mandar um abraço aqui pro Arlindo Erics, mandando aquele quebra-costela pra esposa Doraci, pros amigos de Catanduvas, né, seu Arlindo? Vai que abraço, irmão. Obrigado pela companhia. Reginaldo Fugante, pedindo marca aqui do Porca Véia, Reginaldo. Um abraço, irmão. Bom domingo. Da Líria Sartori também tá conosco. Obrigado, Dalíria. O Diário que tá ligando aqui no 3551-2410, né? O Márcio tá por aqui também, obrigado. Vamos ouvir aqui a mensagem de Guela. Estão chegando aqui no 984-377-982. Buenos dias, quem tá mandando um chasque aqui. Bom dia, Priscila Pereira de Passos Maia. Estou no São Miguel com meu pai ouvindo o rádio. Ai, quero oferecer o churrasco para levar para Passos Maia. Tá boendo? Boa sorte aí, né? Como é que é o nome do pai? Não mandou o nome do pai? Submeteu uma cirurgia na coluna. Tá boendo? Então, um abraço aí pro teu pai, né? E uma pronta recuperação pra ele aí, vai dar tudo. Já deu tudo certo, né? Já deu tudo certo, agora é só se recuperar aí, tá vendo? Um abraço, Priscila, pro teu pai aí que tá aí, ó, hospitalizado aqui no São Miguel, mas com o radinho palanqueado aqui na Catarinense, aí sim, hein? Aí que eu me refiro, guria. Bom domingo pra vocês aí, viu? Melhoras pro pai, tá? A Chayane Ferreira, bom dia, manda a marca pro meu marido Ayrton, filho Wesley, Rancho de Beira da Estrada. Ai, Chayane, um abraço, guria. Neiva, bom dia, Neiva, bom dia. Neiva Zilho lá do Santo Helena, muito obrigado, Neiva, bom dia pra ti, viu? Quem mais tá conosco aqui na Catarinense?
9: Bom dia, pessoal da Catarinense, é a Lorena Casagrande do Santo Antônio.
4: Oi, Lorena.
9: Quero participar do sorteio, um abraço e um bom domingo para vocês.
4: Mais uma vez a gente reitera aí, se ontem uma cliente acabou levando por engano, né? Um molho de chaves ali da Belas Cosméticos. Então, se você foi essa cliente, dá uma olhada na sua bolsa aí. Você não levou esse molho de chaves aí, chave de carro, tem controle, por engano, né? Foi levado. E isso acontece muito, né? Isso é muito comum, né? Tá ali, vai no automático, a chave já coloca no bolso e leva. Então, foi exatamente isso que aconteceu. Se você, por acaso, tá nos ouvindo aí, dá uma olhadinha. Foi lá na Belas ontem, dá uma olhadinha na bolsa aí, se não foi o molho de chaves, tá? O pessoal tá precisando de chave de carro, tem controle também. Qualquer coisa pode entrar em contato diretamente conosco aqui ou levar diretamente ali na Belas. Tá lindo? Tá especial? Vamos ouvir mais uma mensagem da Guela, bom dia.
10: Bom dia, PC.
4: Oi.
10: Sou Marisete da Silva.
4: Bom,
10: queria ouvir a música Ave Sonora e participar do sorteio também.
4: Um abraço.
10: Tenha um bom dia.
4: Bom dia, bom domingo, bom domingo.
11: Bom dia, Paulo César.
4: Opa.
11: Manda uma música pra nós no Freiburgo aí, do Grupo Rodeio.
4: Ah.
11: E aí, pro pessoal de Arba Velho, Monte Alegre.
4: Tá lindo.
11: Tamo aqui curtindo a FM de Joaçaba aí.
4: Aí que eu me refiro, né?
11: Tomando um baguado no chimarrão aí.
4: Tá lindo, irmão. Baita abraço, bicho. Lembrando que nós temos aqui hoje o kit da erva mate aragana também, viu? É, gente. São dois presentes buenachos pra ti aqui. Tem o churrasco, tem o kit da erva mate aragana. Cláudia Terezinha tá conosco. Dierval, bom dia. Toca pra nós, Querência Amada, com Oswaldinho e Carlos Magrão. Tá lá mateando, né? Com a erva mate aragana aí. Que eu me refiro, né, Che? E o Nacli? Fala aí, Nacli.
12: Boa, NPC.
4: Ah.
12: Manda pra nós aí do grupo Carqueja aí, não te anseia?
4: Tá bom?
12: Porque estamos na peleia aí, né?
4: Aí sim, hein?
12: Na lida do tomate por enquanto. Mas daqui a pouco vamos pro pior.
4: Daqui a
12: acender
4: pouco.
12: Um fogo pra nós fazer uma carne, velho.
4: Daqui véio. A pouco vai pro sacrifício.
12: Boa, Napiá. Até mais.
4: É.
12: Vamos ver se ganhamos no sorteio de novo hoje, né?
4: Quem sabe, né? Quem sabe, né? Vai que nasceu virado pra lua, né?
13: Bom dia, meu nome é Neiva Ribeiro Damasceno. Gostaria muito de concorrer aos prêmios E bom domingo pra vocês aí.
4: Bom domingo, bom dia pra Cássia Camargo conosco aqui na Catarinense. Bom dia, Inês.
14: Bom dia, PC. Aqui é Inês Baquim, do bairro Santo Antônio. Quero participar do sorteio. Tenha um bom dia a você e todos os ouvintes.
4: Amiga Vilma, bom dia, Vilma.
14: Bom dia, PC. Aqui é a Vilma de Ávila. Quero ouvir a música com José Mendes. Pode ser a da tua escolha aí. Obrigado.
4: Obrigado.
14: Estou sempre na tua audiência. Muito
4: obrigado, amiga. Grande abraço, viu? Bom dia, bom dia. Manda um alô pro Janir Bueno, funcionário da Erval Poços Artesianos. Ó, como a marca dos Filhos do Rio Grande. Já toquei ali o gaiteiro roncador aí dos Filhos do Rio Grande, viu, Janir? Se der tempo, quem sabe a gente atraca mais uma aí deles, tá? Tchê, mas bom dia, né? Bom dia, bom dia, bom dia, bom dia. Um baita domingo. Por mais que tudo dê errado, por mais que a gente não entenda por que que acontecem certas coisas, né, tia? Por que que no meio do dia a gente se questione, mas, meu Deus, por que que isso tá acontecendo? Por mais que a gente faça isso, tia, já tá dando tudo certo, entendeu? Já tá dando tudo certo. Porque é assim, ó, quando foge das nossas mãos, está nas mãos de Deus, né? Então, quando a coisa fica braba, irmão, quando a coisa fica braba, difícil mesmo, só confia, tá vendo? Só confia e mete o cavalo que o resto é bombástico, tá lindo? Bom dia, povo lindo, bom dia, sul do mundo!

0: Garcia por essa quarteada. Um abraço do Grupo Carqueja.
1: Eu que agradeço a gauchada magnífica do Grupo Carqueja aí pelo convite. Um baita abraço, graças a Deus, tamo junto, gauchada.
2: Baita abraço e baita marca, né, tchê? Barbaridade, Zé. Gaúcha essa marca, né, tchê? Grupo Carqueja, não te anseia, não te anseia, tchê. Manda teu chasque aqui, ó, 984377982. E bombeia só as promoções aí que tu tens pra aproveitar. 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Vai dar abraço pro Diogo aí, tá? Seguimos aqui com o nosso Bem Gaúcho, 10 horas e 12 minutos, horário de Brasília. Um bom dia pra ti, obrigado pela companhia, né, tchê? Obrigado pelo chasque, tu que tá aí palanqueando. Tu sabe que o Bem Gaúcho é o teu fiel companheiro de churrasco, né? Quero mandar um abraço pro Tony, que tá conosco. Obrigado, Tony. O Jonathan, como é que tá o dial do rádio aí, Tony? Como é que tá, irmão? Pegando bem ou mais ou menos? Vamos pra cima, tá vendo? Vamos fazer a tristeza pular, né, tchê? Pular de alegria, né? É isso aí, nem adianta vir de colherinha, porque hoje a boia é sopa, viu, ô Jonathan? Não, nem adianta vir de colherinha, que hoje a boia é sopa, tá? Vem de mim, calça de brim, não dá nada, boca floreada. E a coisa minha quente, boca ascendente. Abraço ao Robson Lima, que tá conosco também no Bem Gaúcho. Esse é o José Mendes.

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4: Muito bem, agora são 10 horas 23 minutos. Um bom dia para ti que está sintonizado aqui na Catarinense. Notas de falecimento. Funerária São João Batista e a família Recalcati comunicam com pesar o falecimento da senhora Maria Recalcati, aos 98 anos de idade, ocorrido hoje. Seu corpo está sendo velado na capela mortuária Nossa Senhora da Glória, Nervaldo Oeste. Seu sepultamento acontecerá hoje com celebração de despedida às 14h30 na própria capela, seguindo logo após para o cemitério da Barra do Leão. Noticiamos com pesar o falecimento da senhora Maria Recalcati. E a funerária São João Batista e a família da Silva comunicam com pesar o falecimento do senhor João Maria Ferreira da Silva, 81 anos de idade, ocorrido ontem. Seu corpo está sendo velado na capela mortuária Frei Edgar de Joaçaba. Seu sepultamento acontecerá hoje, dia 23, com celebração de despedida às 15h30 na própria capela, seguindo logo após para o cemitério local. Noticiamos o falecimento do senhor João Maria Ferreira da Silva.
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bom dia, bom dia. Estamos aqui. Tchê, tava trocando orelhas aqui com meu amigo Alencar, né, Alencar, velho? Como é que tá, irmão? Tá bueno? Me mandou um recado aí, né, irmão? Primeiro ele mandou assim, ó. Tô quieto, mas tô por aqui. Aí não se aguentou, resolveu ligar aqui, né? Ai, que barbaridade. Tchê, amanhã é feriado em Joaçaba, Erval e Luzerno, viu, tchê? Tudo é toda a região aí, fica. Bombeia, só que fica antenado aí, tá? Tu aí de toda a região, que daqui a pouquinho planejava vir aí a Joaçaba, Erval, Luzerna, amanhã. Tome atento, viu, Che? Tome atento que amanhã é feriado por cá, tá bueno? Joaçaba completa 109 anos, Che. 109 anos, né, de Joaçaba. Próspera Joaçaba, né? Próspera, próspera. Aquela história, né, Che? Enquanto uns reclamam, outros prosperam, né, Che? Enquanto uns choram, outros vendem lenço, né? Tem que ver pra quem que serve, né? Se é pra chorar ou pra vender lenço. Joaçaba, no momento, é quem vende lenço, né? Isso que é importante, né? Estamos aí, estamos vivendo o domingo, dia 23 de agosto, né? Que barbaridade, já no 23 de agosto. Que loucura, né? Passando a galope o mês de agosto. Já estamos aí no 23 do 8, né? Do oitavo mês do ano de 2026. Manhãzita que começou fria de domingo, né? Aqui em Joaçaba, no coração da capital do sul do mundo, tá lindo? Especial pra ti que tá nos acompanhando no dial do rádio 97,3, pra ti que tá conosco no aplicativo, né? No aplicativo da Rádio Catarinense, tu que nos acompanha pela Alexa, né? Tá lá no teu celular também o aplicativo, tá linkado conosco também pelo site da Rádio Catarinense também, que maravilha, que espetáculo, né? Tamo agarrado, isso que importa. 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Vamos trazer mais participações, che? Eu tô meio cansado.

0: Dota de falar, fala tu um pouquinho pra mim aí no 984377982. Fala aí, guria, bom dia.
1: Essa aqui é a Maria Bela, minha Santa Terezinha. Roda a próxima música pra nós. É. Tudo é bom, tem um bom final de semana.
0: Pra ti feriado. Também, Maria. Bom feriado. Bom dia, bom dia, bom dia. Deixa eu ver quem é que me mandou aqui. Bom dia, bom, sou fã de vocês. Bom domingo, Melina de Catanduvas. Ô, Melina, obrigado, amiga. Um abraço, viu? Bom dia, Catanduvas. Bom dia, toca pra nós, Walter Moraes. A volta do Tordilho Negro é o João Gesser. Obrigado, João. Um abraço, irmão. Bom dia, bom dia.
2: Bom dia, PC. Bom dia a todos aí. Aqui é o Claudir Maik do Bairro Rupi. A desejar um ótimo e abençoado domingo a todos aí. Tudo de bom.
0: Tudo bom. E a Nelson e Sarginha aparecendo até no domingo, ó. Não é sempre que ela aparece aqui no domingo, né, Sarginha?
3: Bom dia, PC. Bom dia. É a Nelson e Sarginha aqui do bairro de Santa Teresa. Ah. Tá com a música do Teixeirinha. Pode ser qualquer uma música do Teixeirinha. Pra todo mundo que estiver ouvindo a Rádio Catarinense. E pra vocês aí da rádio, tá, Pia?
0: Tá, guria.
3: Hoje.
0: Ah, terminou ou não? Hoje o quê?
3: Estou só de rádio.
0: Ah, tá. Tá bueno. Tá bueno, então, né?
4: Bom dia, meu amigo PC.
0: Ô, Casagrande. Fala aí, Casagrande. Bueno.
4: Vê se acha alguma coisa do Dante Ramon Ledesma aí pra nós, cara. Por favor. Um abraço. Fique com Deus aí.
0: Chega a arrepiar o pelo do braço, né? Só de falar, né? Numa marca dessas, né? Bom dia pra Vilma Herix por aqui também. Obrigado, Vilma. Bom dia, bom dia. Tem mais? Quem mais tá aqui? Ah, essa aqui me mandou um monte de áudio. Eu vou tocar só o último. Vamos ver o que diz.
5: Ô, amigo, estamos ligados na Rádio Catarinense.
0: Ah, vamos começar.
5: Um abraço. Bom dia, Rádio Catarinense. Aqui é Marlene Ben. Vou de carona com a próxima música.
0: Ah, tá bom.
5: Um abraço. Outro. E um abençoado domingo.
0: Pra ti também, guria.
5: Bom dia, PC. Tudo bem? Aqui é Marlene Ben. Coloca minha filha Cássia Mara Ferreira também no sorteio. Um abraço. Outro. E muito obrigado.
0: Agora. Ô,
5: amigo, estamos ligados na Rádio Catarinense. Um abração.
0: Outro, minha amiga, obrigado, viu? E o Giva, Giva lá de Capinzal, é isso, Giva? Mandou qualquer uma dos Bertucci pra ouvir nesse domingo abençoado e oferecer pra quem está na escuta e gostar da marca. Obrigado, Giva, abraço, Capinzal, né? E o Mitra tá conosco lá, né? É, o Mitra. Bom dia, roda uma do Grupo Cordiona, oferecendo pros amigos e parentes, é o Siegfried Mitri, é isso, de 13 Tilhas. Barbaridade, sua mãe em boca de água pra falar esses nomes difíceis aí, che. Ah, que barbaridade, mas tá no sorteio, viu, Chirubé? Tá no sorteio aí, fica tranquilo que eu tô apavorado, tá?
6: Bom dia, sou a Silvia Gonçalves do bairro José Rupi, gostaria de participar do sorteio e tá com uma música aí do Tia Garotos aí pra nós ouvir. E bom domingo a todos.
0: Bom domingo, guria. Baita abraço.
7: Bom dia, PC. Tudo bem? Tudo. Aqui é a Terezinha Fellini. Eu gostaria de participar do sorteio e também eu queria ouvir a música Querência Amada. Será que daria pra você rodar pra mim?
0: Vamos tentar.
7: Só pra mim curtir. Tá, valeu? Mesmo. Muito obrigada. Um abração.
0: Especial outro. E o café aqui do gurizinho, mas que bárbaro. Né? Um café ali, ó, linguiça. É, o que que é? Salame, polenta, pão, né? Bem reforçadinho, né? De leve, é um fit, um café fit, né, o Fernando? Não, um cafezinho fit aí. É, só pra começar bem o dia, mas que barbaridade. Daqui a pouquinho, aquele churrasco, né? De respeito. Que barbaridade. Um abraço, Fernando Azevedo, mandando um quebra-costela pra gente direto lá de São José, né, Zé? Ô, Fernando. Um abraço, irmão, bom dia. Tchê, mas eu já tô falando demais, eu vou meter ele marca na conversa aqui e vou tomar uma.
8: Bueno, nada nasce por acaso. Mauro Moraes, essa pessoa maravilhosa, um dos melhores compositores, um dos grandes compositores. Porque nós temos essa relação de amigos, nos visitamos. E grande parte o Mauro vem me visitar. E conhecendo um pouco da minha vida, criou uma história em cima do meu cavalo baio, da minha vida, do que eu sou, da minha namorada. É muito bom. Milonga abaixo de mau

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Marca Gaúcha, tchê, na Rádio Catarinense, bem gaúcho com os nativos, lembra dessa, tchê? É, marca lá dos anos 90, né? Coisa linda. Pedido aí do nosso amigo Fernando, tá lá, né, gengivô, no café daquele jeito, né, reforçadito uma barba aí, né? Que tal, hein? Quero mandar um abraço aqui pro Aquiles, ô Aquiles Soares, como é que tá, meu irmão? Mas que lida gaúcha, hein, Aquiles? Obrigado pela audiência aí, tá bom? Obrigado mesmo, vamos ajustando, né? Ajustando da forma que tem que ser feito. O Aquiles que é motorista, né? É motorista e fazedor de caipira, né, Aquiles? Ah, esquetal, não tem nada de passar sede, né, homem velho? O homem, além de condutor de charrete, é barman. É bolicheiro, homem velho, né? É bolicheiro, tá vendo? Tá lindo. Um abraço pra ti. A gente segue por aqui com o nosso bem gaúcho. 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Bom dia.

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0: Bom dia, bom dia, bom dia. Receber aqui a foto do William, né? Ah, o William é bagual, né? Não, não, mas é bagual, mandou. Mas essa foto aqui era cedo, né, William? Não é agora, né? Não, não, não. Tô vendo que nem sol tinha ainda. Mandou foto aqui. É, tava lá, né? Tratando a bicharada, né? Tratando a bicharada quebrando milho no coxo, né, tia? E o rádio chiando na Catarinense, coisa buena, uma barbaridade. Obrigado, viu, irmão? Obrigado aí, William. É bagual, né? Um abraço pra ti, pra patroa, pras meninas aí, tá? Grande abraço. Obrigado aí pela companhia, obrigado por compartilhar, né, tia? Que bendito seja o nosso domingo, né? Bendito, né? Bendito pra ti que tem a convicção que Deus é bom o tempo todo, né? E nos alcança de forma gratuita esse presentaço chamado vida, né, tia? Esse presentaço chamado existência, né, tchê? Bom dia, seja bem-vindo, seja bem-vinda. Com alegria, com gratidão, com Deus no coração, a gente vai pra cima, viu, gente? Tô fazendo aquilo que tem que ser feito, né, tchê? E aí, tu, tchê, tá esperando o quê pra agradecer, bagual? Ah, vamos meter o cavalo, vamos fazer acontecer e pronto, não tem greguinho pra dizer Gregório, né, tchê? Vamos trazer mais participações aqui. Pedro Bittner, bom dia, bom dia. Manda uma do Walter Moraes. Criada em galpão aí, Pedro Bittner e a dona Salete, tá lindo. Quem mais tá conosco aqui no 984377982.
1: Bom dia, meu nome é Amanda Camille Oliveira Rosa e eu quero participar dos prêmios.
0: Tá bom. Obrigado, guriazinha. Bom dia, bom dia. Quero mandar um beijo pra minha mãe, Kátia. Dizer que a amo muito, né? Que a amo muito. Quero mandar um abraço pro Werner. Desejando tudo de bom e um ótimo domingo pra todos nós. Pedindo qualquer uma dos monarcas. Bom domingo. Quem nos manda isso aqui é lá da Suíça, né, tchê? Lá da Suíça, tchê. Que achou? Como é que é o nome aqui? Não tem o nome, né? Nossa amiga Kátia, nosso amigo Werner. Um abraço pra vocês aí. Obrigado, viu? O filho ou a filha tá mandando um chasque pra vocês aqui, mas não tem nome, então não sei quem é, mas enfim, importante que tá dado o recado e a gente gosta disso, né? Ficar aí, né? Apocando lonjuras, aproximando pessoas, né? É o nosso objetivo aqui também. Um abraço, viu? Kátia, Werner e toda a família aí, um quebra-costela bem cinchalá, deve ser o quê? Três e pouco da tarde, acho que é por aí, né? Um abraço. Ah, quem mais tá conosco
2: bom
0: aqui?
2: Dia.
0: Aqui foi, já falou, né? Bom dia, bom dia. Quem mais tá aqui?
3: Bom dia, PC. Sou a Jandira do RUP. Queria participar do sorteio e oferecer o programa de hoje pro meu esposo, Benjamin, e pra todos os ouvintes da Catarinense. Um abraço a todos e um ótimo final de semana.
0: Obrigado.
3: Deus abençoe a cada um.
0: Valeu, Jandira. Um abraço, guria. Bom dia, bom dia. Quem mais tá aqui conosco aqui na Catarinense?
4: Bom dia, PC. Podia me mandar Grito de Liberdade? Tamo aqui, Anitta. Vamos fazer uma carne com a minha mãe.
0: Aí sim, hein?
4: Tamo passando o feriadão por aqui.
0: Coisa boa, né?
4: E um bom domingo pra você. Um abração.
0: Obrigado, irmão. Um abraço.
4: É o Célio de Joaçaba. Tamo aqui em Anitta Garibaldi.
0: Tá lindo, Célio. Abraço, parceiro. Obrigado pela companhia,
5: bom
0: viu?
5: Bom dia, Catarina Pirga do bairro Santa Teresa. Quero esperar pra todos que estiverem ouvindo. E pra minha família, meu marido Hilário. E pra essa música com os Bertucci Baile na Serra.
0: Obrigado, Catarina. Eu já tenho uma outra programada aqui, tá? Porque essa dos Bertucci aí, o Baile na Serra, a gente toca meio que quase todo domingo. Aí eu tenho uma outra do Bertucci que já tá aqui, ó, na ponta. Ah, inclusive, já, ó, pra te dizer que eu não tô mentindo, eles já vão até te mostrar aqui, ó. Eles já estão aí, né, Bertucci? Como é que vocês estão aí? Ó, ó, ó. Olha aí, ó. Bar, já estão, não, tá tudo prontinho, tá tudo, tá, liga ali. Ó, acho que aquele microfone ali não tava ligado ali. Não, aquele ali, ó. Aquele, isso. É, agora sim. E a gaita, tá. Tá linkada agora sim, né? Só mais uma amostrinha lá pra Catarina ver que vocês estão aqui já. É só, não, não, só um trechinho, só um trechinho, só uma introduçãozinha assim, ó. Aí sim! Viu, dona Catarina? Que barbaridade. Já tô por aqui, tá? Tô por aqui, daqui a pouquinho eu vou trazer aqui no palco da Catarinense. Quem mais tá conosco aqui, bom dia?
6: Rogério, você é Flamengo, né?
0: O que houve?
6: É pra acabar,
0: hein? Mas o que houve com o Flamengo? Não vai me dizer que perdeu o Flamengo.
6: João Berto da Rosa, Laca Pinzal, Maria Pirina Ferrari.
0: Tá bueno?
6: Minha madrinha também.
0: Ah, tá bueno?
6: Você é fundo da grota.
0: Fundo da grota.
6: Música. Pra vocês rodar, né?
0: Tá bom, né, Vanessa? Tá bueno? Tá triste, né, Vanessa?
6: João Berto da Rosa é meu padrinho.
0: Ah, é? Da rádio? É teu padrinho? Ô, que houve com o Flamengo? Perdeu pro Cruzeiro ontem, é? Que barbaridade, guria. É, fazer o quê, né? É, tem que chorar na cama, que é lugar quente. Não adianta nada. Quem tá por aqui, tchê, toca pra nós, velho casarão, Rejane Alberghini de Luzerna, tá bem, Rejane? Tá lindo o mate, hein, Rejane? Bah, mandou a foto do mate aqui, ó, verdinho, tocou a esperança no povo gaúcho, né? Que coisa linda, baita foto do mate, que baita estampa, né? Obrigado, viu, Rejane, baita domingo pra ti, guria. Quem mais tá conosco? Bom dia.
2: Você, bom dia, oi. É o Irineu Pireira Pinto.
0: Oi, Irineu.
2: Eu ouvi uma música dos Monarca, se for possível.
0: Tá lindo, Irineu, um abraço pra ti, outro pra eu. O Carlos Pelenti também mandou foto do mate aqui, ó. Tá lindo o mate, né? Tá lindo o mate, manda uma do Porca Véia pra ouvir, pra todos nós, Carlos, Moni, Brian e as Marias, e queremos ganhar a erva mate Aragana, tamo junto tomando aquele mate topetudo, escutando o programa mais ouvido. Ah, Isaac, Carlinhos, um abraço pra ti, pra patroa, pras meninas, pro menino, quebra costela cinchada aí, tá?
7: Bom dia, PC, bom domingo.
0: Opa!
7: Hoje com geada aqui em Gaurama.
0: Aí sim, hein, Pilocó.
7: E eu gostaria de ouvir a música Que Homens São Esses, de César Passarinho.
0: Oi,
7: um grande abraço do Piluco, ferreiro de Gaurama.
0: Urubamba de marca, hein? Um abraço pra dona Natalina Bordin Conte, pedindo uma marca dos Monarcas, né, dona Natalina? Bom dia.
8: Bom dia, lixa. Tudo bem, tudo certo?
0: Tudo bem aí, ô Lauro. Como é que tá, Lauro, velho? Tudo bem, não?
8: Estamos aqui curtindo a... A Rádio Catarinense.
0: Esse é o Lauro.
8: Quero oferecer uma música aí pro meu sogro, pra minha sogra que mora em Água Doce.
0: Tá boiando, Lauro.
8: E pros demais parentes que moram ali em Catanduvas, meu pai, minha mãe, meus irmãos aí. Meu cunhado, beleza?
0: Tá boiando, um abraço, irmão. E a dona Sueli tá por aqui, bom dia.
9: Bom dia, meu amigo PC. Meu nome é Sueli Gomes. Quero pedir uma música, Querência Amada. Ofereço para todos que estiverem ouvindo a programação da Rádio Catarinense, ofereço para meu esposo Ivanir Lira, para meu filhão Rafael, para meus compadres Olímpio e Eva, e para todos da família, tá bom?
0: Tá
9: um
0: bom.
9: Abraço e me coloca no sorteio.
0: Tá colocado.
9: De hoje, tá bom? Um abraço e um abençoado domingo para vocês.
0: Nem precisa falar, já automaticamente está colocado. Agora eu entendi por que o Conacli hoje não falou muito, né? Ah, entendi. O homem velho hoje tá meio se mesmado, cabisbaixo. Mas ainda tá lá nas pontas de cima, né? O que tu deixa pra nós de hoje? Jogar com o Bragantino. Esquebra.

Aí, che, os Bertucci aqui no nosso Bem Gaúcho da Catarinense, no balanço da vaneira. Seguimos aqui, ó, enaltecendo e valorizando a cultura do Rio Grande. Nessa manhã, baguala, machaça de domingo, né, che? Que domingo lindo, uma barbaridade. Muito obrigado pra ti aí que tá palanqueado conosco desde cedito. A Deise nos alcança. Buenos dias lá de Pedro Osório, domingo com Deus, com D. De Deus no comando, é isso, né, Deise? Bom dia pra ti, né? Que seja um dia abençoado pra ti também. Muito obrigado pelo carinho, a gente segue por aqui no nosso Bem Gaúcho, até as 12h30, trazendo a buena marca do Rio Grande, trançando cordas, né, te trocando orelhas e prosindo aí com os amigos que nos mandam um chasque por aqui, para o Odonto Top, né? 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

0: Muito bem, estamos de volta, 11 horas e 10 dias, mas vai passando a galope também a nossa manhã, né? Che, bom dia, bom dia, bom dia, Santa Catarina, Rio Grande do Sul, Paraná, Brasil, sul do mundo. Vamos atracando, né, Che? Atracando com aqueles que estão de perto, os de longe, os que estão sintonizados, né, Che? Aqueles que estão conectados, aqueles que estão linkados, ah, não importa, né? É, o que importa é estarmos juntos, essa é a grande diferença, né? E temos que ir, né, gente? Temos que rir, temos que brincar, temos que nos divertir, porque a vida passa muito rápido, ó, é muito ligeiro, né? Se nós não aproveitarmos quando vivo, você vai ficar se pensando o que que eu fiz da vida, né? Mas vamos lá, vamos lá, atendendo aqui a galope, né? Ou que nem fila do SUS aqui, né, tchê? Estamos tentando atender que nem fila do SUS aqui, pra ficar tranquilo que eu tô apavorado, que eu tô com muito pedido aqui e provavelmente, com certeza, né, não vou conseguir aí atender a todos os pedidos, tá? Mas agradeço o carinho aí dos amigos que estão chegando por aqui, mandando chasque e estão tendo paciência. Vamos ver quem tá conosco aqui. É, tem presente, né? Quando tem presente também o pessoal participa mais aí, né? É, o pessoal quer ganhar um churrascão, tem um churrasco aqui do Supervisa, vai ali a Coca-Cola, vai a farofa, vai o carvão, vai o filé, vai o pão, mas aí sim, né? E tem esse kit maravilhoso, espetacular, da erva mate aragana, com 2 pacotes de erva de 1 quilo, da erva mate comum e 1 quilo da erva mate grossa e um vira-mate também, tá? Tudo isso pra ti que participa aqui do nosso Bengão. Não precisa colocar aqui, tá? Tu quer concorrer, que automaticamente tu estás concorrendo. Liana Altenburger, bom domingo, abençoado domingo a todos, se der tempo, toca Vento Negro. Bom dia, Eduardo, bom dia, fala aí, Churubéi, buenas.
1: Bom dia, PC, Eduardo aqui do Jardim José Rupert.
0: Fala aí, Churubéi.
1: Manda uma música bem gauchesca aí pra nós. Canto alegretense.
0: É verdade.
1: Vamos, daqui a pouco, vamos queimar um osso aqui no Rupi.
0: Aí sim.
1: Tomar uma bem gelada. Bom dia a todos aí.
0: Um abraço, Xê. O Jô atrasou aqui, o Rafa. O Rafa, atrasou hoje, né, Xê? Que deu? Ficou até mais tarde no catre hoje? Tava friozinho? Ficou até mais tarde lá? Será que foi a Maria Helena? Ô, papai, fica comigo aqui nos pelegos, que tá muito frio, né? Ficou lá fazendo companhia pra a Maria Helena nos pelegos até mais tarde. Um abraço pra ti, pra esposa, pra bebê, viu, Xê? Quebra costela assim, inchada aí. Bom dia, bom dia, bom dia. Toca uma valsa. Quem é que tá aqui? Eu não sei teu nome, guria. Não sei teu nome. Mas é uma barbaridade também, né? Buenos dias, se possível, se der tempo, manda pra mim no meu mate os teus olhos com os mateadores. Clodovil de Souza, lá de Anitta Garibaldi. Azar, Clodovil, velho. Um abraço, irmão. Bom dia, viu, Xê? Bom dia. Quem mais?
2: Bom dia, PC.
0: Bom dia.
2: Eu gostaria de participar do sorteio também. Meu nome é Linda Mira Aguilera. Gostaria de participar do sorteio e gostaria que você conseguisse tocar uma pra mim aí. Gospel. Uma gospel aí pra mim.
0: Tá bom, Linda Mira, um abraço. Bom domingo. Quem mais? Bom dia.
3: Bom dia, bom dia. Queria mandar uma música aí pra dona Dirce, pro seu Assis aí. Uns grandes amigos do Bertucci aí. Música do Bertucci aí. Aqui no Distrito Santa Lúcia Ouro.
0: Um abraço, Santa Lúcia Ouro. Bom dia, Marilene. Marilene, lá do Jardim Alvorada, fazendo o registro da companhia conosco. Bom dia.
4: Bom dia, meu amigo PC. Opa. Tudo certo, companheiro?
0: Tudo lindo.
4: Jair da Água Doce.
0: E aí, Jair? Buenas.
4: Manda uma pra nós aí dos Valdívio, Carlos Magrão ali. Se tiver, qualquer uma deles aí boa aí, se for possível rodar. Eu agradecer pra minha esposa Solange, meus filhos Leandro, Diego, Gabriel, minha nora Aline, e pro compadre, a comadre Jerusa, seu Maico lá. E estamos escutando o teu programa aqui, nos domingos aqui.
0: Aí sim,
4: se for possível, aí, só rodar uma dos Valdir e Carlos Magrão aí pra nós, hein? Qualquer uma deles aí, PC. Um abraço.
0: Tudo bom. Obrigado, irmão. Olha, o Oswaldir e Carlos Magrão já subiram no palco, né? Cantaram aí o Querência Amada, mas se der tempo a gente tenta trazer uma outra, né? Fica tranquilo que eu tô apavorado aí.
5: Bom dia, PC. É a Roselita Borda. É do bairro Santa Teresa. Eu queria participar também e toca a próxima música pra mim, fazendo favor.
0: Obrigado, Roseli. Um abraço, viu, guria? Meu amigo Célio de Santa Bárbara Ouro.
6: Ô, meu amigo PC.
0: Fala aí, tudo bem?
6: Célio de Santa Bárbara Ouro. Tamo aqui assando uma carne na companhia do amigo. Meio atrasado, né? Manda um chasque pra eu, Célio, minha esposa Marivone. Que estamos na sintonia do amigo, alegrando nossas manhãs de domingo aí. E um grande abraço para os amigos, o pessoal da região que estão escutando a Catarinense. meu amigo Romani do Zorteia, o Evandro Elter, ali da linha Galdina. Um grande abraço pro amigo aí, que Deus abençoe sempre aí. E a música, se você puder, aquela, tocar aquelas, você vai caçar tatu, louco, velho. O amigo agradece. Um grande abraço, que Deus abençoe e tudo é bom.
0: Amém, irmão. Um abraço, obrigado pela companhia. Transmito um caloroso abraço pros amigos aí de Santa Bárbara, Ouro. Tá lindo? Obrigado, irmão. Tema, vamos adiante, né? Seja bem-vindo, seja bem-vinda, seja bem-vindos todos juntos. Vamos fazendo aquilo que tem que ser feito e levar o melhor da música do Rio Grande. Essa aqui é mais uma clássica aqui, ó. Para recordar e matar saudades, na manhã catarinense, Vitor Hugo, Vento Negro. Bom dia.

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6: Muito bom dia pra ti, 11:46. 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O Leonardo tá conosco, como é que tá, Leonardo? Um abraço, irmão, obrigado aí também pela companhia, viu, Xê? Eu já tenho que me encaminhar para encerrar as participações aqui, viu, Xê? Não vai dar tempo de tocar todos. Tinha um amigo que tinha me mandado um recado lá do Irani. Xê, eu perdi teu recado do Irani, me manda de novo aí. Perdi, eu não sei, entrou um monte de áudio aqui. E eu acho que o teu perdi. Vamos ver quem é que mandou isso aqui, ó. Bom dia. Acho que é isso aqui do Irani, não é? Fala aí, Xê.
7: Bom dia, turma da Catarinense. Tudo certo?
6: Tudo bem, Nuno?
7: Aqui é o Ederson Coninque. Gostaria de escutar a música de Tati Amaral, Quando Chega o Minuano. Se for atendido, agradeço.
6: Tá bom, no Ederson. Um abraço. Não é isso aqui, né, Tio? Então, Tio, o Taura lá que me mandou do Irani, me manda de novo. Perdi teu áudio aqui. Perdi num monte de áudios e mensagens e telecoisa e coisa e tal. Um abraço aqui pro, como é que é o nome do amigo aqui? O Ademir, né? O Ademir tá pedindo pilares aí. Um abraço, Ademir, bom dia. E a Ivete? Ah, achei que a Ivete não ia aparecer aqui hoje, mas não é que ela apareceu, Xê? Olha só.
8: Bom dia, PC. Tudo de bom pra você. Aqui temos tudo bem. Você sabe que hoje vai ter um baita de um almoço lá no Bareta.
6: Capaz?
8: Veio o neto dele lá de Concórdia.
6: Viu?
8: Tá faceiro lá fazendo festa.
6: Mas vou coruja, né?
8: Tudo de bom pra você, um beijão. Toca a música, espero ser feliz.
6: Teixeirinha.
8: Com os Bertucci, o Teixeirinha.
6: Teixeirinha.
8: Se não as outras também, qualquer uma, tá bom?
6: Tá lindo.
8: Beijo, PC. Bom domingo para vocês. Bom feriado, né?
6: É verdade, né?
8: Amanhã é feriado, amanhã é dia de. De dormir um pouco, ou de passear, né?
6: É isso.
8: Boa. Tudo de bom para quem estiver ouvindo, tá?
6: Obrigado, amiga. Um abraço, um quebra-costela bem fechado. Bom dia para toda a turma aí, viu? Bom dia. Toca para nós de vaneira para vaneira do Chiquito e Bordoneio. Quem tá mandando é a Thaís. Obrigado, Thaís. Bom dia. Um chasquisito aqui. E o Vilmar tá mandando um recado. Fala aí, Xê.
9: Buenas, PC.
6: Opa.
9: E o Saldanha de Friburgo.
6: Ô, Saldanha.
9: Queria pedir uma música aí pro meu neto Henrique, que tá de aniversário. Em Itajaí. E também pro Otávio, meu segundo sobrinho aí, de Catanduvas.
6: Tá bueno.
9: Abraço, tudo de bom.
6: Um abraço, Saldanha. Parabéns aí pros aniversariantes. Quem é que tá mandando um recado pra gente aqui também? Bom dia.
10: Bom dia aí pra gurizada da Rádio Catarinense.
6: Opa!
10: Chicão aqui no bar do Chicão Altirani.
6: Ô, Chicão!
10: Tamo ouvindo a Catarinense e a companhia aí da Chimarrão Caprichado com erva mata aragana.
6: Aí que eu me refiro.
10: Recomendo a ervinha aí dos rapazes aí, que a ervinha é top mesmo. Erva mate aragana, um chimarrão muito bom e não se engana. Manda um alô pra nós aí. Estamos no bar do Chicão aqui. Apavorando já com uma companhia da Catarinense.
6: Que achou?
10: Um chimarrãozinho bem espumado.
6: Aí que eu me refiro, né, Chicão? Raizá, bar do Chicão, Alto Irani, é isso? Vai, tá abraço, parceiro. Obrigado pela companhia. E tá lá, né? Tá aqui, ó. Mandou a foto aqui, ó. Matei, véi. Topetudo, espumando, tal qual boca de bagual atada, aquela erva verdinha, uma barbaridade, né, tchê? Que é a característica aí da erva mate aragana, aí que eu me refiro. Obrigado, irmão, um abraço, bom dia.
11: Bom dia, PC, tudo certo? É a Cirlei do Frei Bruno.
6: Ô, Cirlei.
11: Hoje é todo aniversário.
6: Ah, é? Bom, parabéns.
11: Quem oferece é Luísa de Margiareta, dos meus filhos, Davi Luiz e Gustavo Jareta. Gustavo Jareta e da minha nora Bárbara Kaiser.
6: Tá lindo.
11: E tudo familiar da minha família, tá bom?
6: Tá bom, eu não. Mais alguma coisa?
11: Toque uma música aí pra mim. Faz que é uma de feliz aniversário, se você achar aí uma música de tipo, gaúcha, mas que feliz aniversário, né?
6: Eu acho que sim, né?
11: Tá bom, PC?
6: Tá bom.
11: Hoje temos bolo.
6: Ah, exato. Tem bolo e suco de laranja? Ah, exato.
11: Oi, PC.
6: Continua.
11: Quero participar do sorteio, tá bom? Prêmio.
6: Tá bom? Ganhar o quê? Boa. Viu? Mas no mínimo pendurou um borrego lá, né? Não, mas tem que pendurar um borrego pra comemorar o aniversário, né? Ó, é a Érica, filha lá da Kátia. Ô, Érica, agora sim, né, guriazinha? Um abraço, viu? Bom domingo pra tia Érica, pro Werner, pra Kátia, pra toda essa família maravilhosa que nos faz um costado diretamente da Suíça. Bom dia.
12: Bom dia, tudo bem? Eu sou a Claudete Barbieri.
6: Oi.
12: Gostaria de participar do sorteio e aqui só curtindo a Rádio Catarinense. Tenha um bom dia. Abraço,
6: bom dia.
12: E
6: tchau. Ah, tchau pra ti também, bom domingo.
13: Bom dia, PC, oi, tudo bem?
6: Tudo.
13: Aqui é a Andréia Carvalho do Rupi.
6: Oi, Andréia.
13: Gostaria de participar aí dos sorteios. Ótimo domingo pra vocês.
6: Ah, então domingo, guria. Aqui é, manda a próxima pra nós aqui do Vila Rica, pra minha mãe, a dona Nena. É o Edson que nos alcança esse Buenos Dias e manda foto, né? Da pecuária, já tá no tipo, né? Já tá do tipo, né, o Edson. Maristela, bom dia, manda aí. Ademar Pereira, valorizando velhos amigos, oferece pra quem está ouvindo. Obrigado, Maristela, bom dia.
14: Bom dia, seu.
6: Ô.
14: PC.
6: Fala aí, seu, Joel.
14: Toca uma música aqui de Linha Olinda, aqui, tamo em Linha Olinda aqui.
6: Linha Olinda.
14: Eu sou o vô do Cauã, que trabalha na rádio.
6: Ah, nosso colega aqui, sim.
14: Me manda uma música aí, que tamo assando uma carninha e cortando grama.
6: Aí
14: sim. Tamo esperando o Cauã, daqui a um pouco ele pinta no pedaço aí.
6: Ah, daqui a pouco vai filar uma bomba, tinha que botar ele a cortar grama, né, vô? Não, ele que tinha que cortar grama, como assim? Chega lá, a carne já tá no espeto, a grama já tá cortada, mas não dá, né, Xê? Não, mas não se fazem netos como antigamente, né? Não se fazem netos como antigamente. Ele que tinha que ter ido cedo no mais aí pra cortar a grama, assar uma carne pro vô. É, mas que bárbaro, deixa eu te dizer. Bom dia, manda essa pra nós aqui, ó. É Balinoto, é isso? Tá pedindo a marca do chuvisqueiro aqui do Porca Véia, né? Bom dia.
15: Bom dia, meu nome é Nicole. Eu queria tá mandando uma música pra minha mãe, pro meu pai, pra minha irmã, pro meu vô, pra minha avó, pro meu tio, pra minha diretora da minha escola e pra todos que estiverem ouvindo a rádio aí. A música que eu vou estar mandando vai ser
6: qual?
15: Porca Véia.
6: Tá bom, mal do Porca Véia. Tá boendo, tá lindo, Nicole, bom dia. Ô, Nacli, o que que deu?
16: Ah, PC, tinha jogo ontem.
6: É, eu não sei.
16: Quem que jogou?
6: Não sei.
16: Pelo que vocês falaram de Flamengo, não jogou então ontem?
6: Ah, não jogou.
16: Como é que deu as peleias?
6: Ah, eu não sei.
16: E fui dormir cedo, não fica perdendo tempo escutando o jogo.
6: Ah, sim,
16: Hoje de manhã tinha que acordar cedo pra lidar no tomate e não tinha nem como fazer, sim, né?
6: É, quando perde é essa desculpinha.
16: Infelizmente nós não paramos, né? Tem que pegar.
6: Desculpinha esfarrapada.
16: Não tem. Agora estamos na peleia aí da coisa, né? Na peleia de uma carninha agora.
6: Tá vendo? Tá
16: no... Mas detalhe, o bicho pega de novo.
6: Bicho pega. Não, mas ganhou. O Flamengo ganhou, Nacli. Ganhou uma derrota do Cruzeiro ontem, tá? Quem ganhou bem foi o Joaçaba, né, Xê? Joaçaba jogou em 13 tilhas contra Palmitos. 6-0 pra cima do Palmitos aí, Joaçabinha. Joaçaba que se prepara aí pro desafio internacional, né, Xê? Boca Juniors, Cerro Porteño, Corinthians. Vai ser um espetáculo, né? Bom dia.
17: Meu nome é Ingrid. Eu moro em Vargem Bonita. Eu queria mandar uma música pro meu pai, pro meu avô, pra minha mãe, pro meu tio, pra minha tia, pro meu primo, pra minha prima, pra minha professora Anaí, pra minha professora Roseli, pra minha professora Sandra. Branco Velho Fandangueiro. Meu nome é Ingrid, Eu moro em Vargem Bonita. Tá bom, eu queria mandar uma música pra minha mãe, pro meu pai, pro meu avô, pra minha avó, pra minha tia, pro meu tio, pro meu primo, pra minha prima, aí pra minha professora Anaí, tá, pra minha professora Roseli, pra minha professora Sandra.
18: Tá bom, Ingrid. Tanto
17: velho fandangueiro.
18: Mas a guriazinha, eu adoro quando essa gurizadinha participa aqui. Então vamos fazer o seguinte, né, já que ela mandou, tá bem mandado, né? Vamos misturar o feijão com a massa? Vamos misturar o feijão com a massa. Agora vem assim, ó, um lote de marca, assim, ó, encordoadita, igual...
19: Tá chegando o portal, galera.
18: Fila de sabugueiro lá, né? Igual milho no sabugueiro. Escuta aí,
19: chico. Guriza! Tamo de volta num
18: tranco. Toma o que te manda.
19: Tranqueiro e a sala botada que nem formigueiro nos quatro cantos da sala. Levanta a porvadeira e o povo animado dançando a valer.
18: Vai ser assim, chico, encordoadita, uma atrás da outra.

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7: Tia, vamos fazer o seguinte, tá? É trazer as últimas participações aqui, tá vendo? Depois a gente já vamos nos encaminhar aqui pro nosso sorteio de hoje, tá? Tem muita participação, até o Beixola mandando um recado hoje aqui. Fala aí, Beixola. Buenos dias, domingo. Fala, Cherubé.
8: Bom dia, meu grande amigo PC, Paulo César, Jair Barbosa, o Beixola. Nada pra nós e o de casa. Quero oferecer pra todos que estão ligadinhos aí, meu bem gaúcho, na Rádio Catarinense. Beleza, meu amigo PC? Um ótimo domingo.
7: Obrigado, Beixola. Um abraço, bom domingo, Che, pra ti e pra toda a família aí. Obrigado pela companhia conosco aqui no nosso Bem Gaúcho da Catarinense. Deixa eu ver quem mais tá aqui. Tem muita participação. Bom dia pra Pamela Conte. Vou ter carona na próxima. Obrigado, Pamela. Bom dia pra ti. Bom domingo pro o aniversariante, o Kleber Todescato, né? Mandou foto aqui, ó. A foto não, vídeo. Tá bueno? Tá pronta? Tá pronta? Tá lindo, né, Che? Tá lindo o churrasco lá. Quem mais tá conosco
9: bom
7: aqui?
9: Bom dia.
7: Bom dia.
9: Luísa Dávila de Catanduva.
7: Oi, Luísa.
9: Eu quero mandar uma música pro meu primo Otávio Luiz, que hoje tá de aniversário.
7: Parabéns.
9: E também quero concorrer o prêmio.
7: Tá bueno, guriazinha. Obrigado, viu? Um abraço, bom domingo. Buenas, é o Jaime Moreira, Vila Kennedy, Luzerno, quebra-costela do tamanho do Rio Grande, né? Tava na lida, chegando agora com o ouvido grudado na Rádio Catarinense. Manda aí o mate de esperança, tá bueno? Aliás, que mate, né, Che? Mandou foto do mate aqui, ó. Barbaridade, tá lindo, Che? Que baita estampa, hein, ô Jaime? Um abraço, irmão, bom dia. Quem mais tá aqui?
10: Bom dia, Percê, tudo bem com você? Aqui é a Catarina Vila Rica.
7: Oi, Catarina, bom dia.
10: Tenho um ótimo final de semana, um pleno sorteio. Que esse seja meu dia de sorte.
7: É, quem sabe, né, Catarina? Boa sorte pra ti, viu? Franciele Aparecida Moraes, de Luzerna, bom dia, muito obrigado. E também o Brian Vicente Moreira, também de Luzerna. Neudir Quioca, um abraço, Neudir, pra ti, pra primeira prenda do teu rancho, a dona Doril, de um baita abraço, quebra-costela bem cinchado. O Edemir mandou um recado, fala aí, Xê.
11: Buenas. Fala, meu amigo PC, bom dia. Edemir, o Barba por cá, bicho velho.
7: Fala
11: tudo
7: aí,
11: certinho,
7: irmão. Tudo lindo.
11: PC, tamo aí batendo um concretinho, eu e o seu Eduardo aí na casa da dona Salete.
7: Aí sim, hein.
11: Passando o domingão aí, fazendo um reboquinho aí. Tamo peleando, pia velho. Queremos participar do sorteio do churrasco aí, tá bom?
7: Tá lindo.
11: Forte abraço e vamos junto aí com o Canto Alegretense.
7: Aí, Zaga, Galo,
11: tamo junto, misturado. Forte abraço, ótimo domingo a todos.
7: Forte abraço aí, Tchê, passar o domingo com, como é que é? Lidando com concreto, né, Tchê? Barbaridade. Um abraço, bom trabalho pra vocês aí, bom domingo, irmão. Obrigado pela companhia, viu, Tchê?
12: E eu pensei, tudo certo? Queria pedir uma música, se for possível, tocar do Baitaca, qualquer uma do Baitaca, só pra curtir mesmo. Me ofereci pra minha mãe, pra minha nona, Maria Libeda Rosa, pros meus amigos aqui de Vargem Bonita, para todos os ouvintes da Rádio Catarinense, para vocês aí da rádio. E muito obrigado por ter atendido. E oferecer também pro meu padrasto Gilberto Lubeda Rose e pro meu pai aí, José Maria da Silva, que está sempre na escutinha da Rádio Catarinense.
7: Coisa boa, irmão. Um abraço, Che. Obrigado pela companhia, viu? Quem mais tá aqui? Bom dia.
13: Bom dia, PC.
7: Opa.
13: Aqui pro lado de cá, estamos hoje na Roça Grande. Aqui nos, na residência do seu Valdomiro Doré. Tá todo mundo aqui reunido. Meu sogrão, o Tony, o compadre André, tio Tuco, comemorando o aniversário da tia Mary aí. Positivo, já estamos com um pernilzinho de ovelha aí, um cupinzinho no fogo. Daqui a pouco vai a costela também. Manda a iguaria campeira aí pra nós.
7: Vamos tentar, tio.
13: Fazendo um favor.
7: Tá bom, meu irmão.
13: Um abraço e bom final de semana.
7: Obrigado. O que mais que tu falou aí, tio?
13: Ô, PC. Então, o Rafa, a Maria. Maria é minha filhada, hein?
7: Ah, é?
13: Compadre Rafa, hoje você perdeu o horário.
7: Sim.
13: Não sei se isso é verdade.
7: Eu também não sei. Eu acho que a Mariazinha, ô pai, fica aqui comigo, aqui nos peleios, que tá muito frio, né? Aí ele resolveu ficar por lá, né? Isso que é bárbaro.
12: Bom dia, amigo. Bom dia.
7: Buenas.
12: Toca pra nós aí uma milonga. Oferecendo essa milonga aí, pô. Pro meu sogro, seu Zilico. Pra minha sogra, dona Vilma. Que estão aqui em casa. Em Água Doce. Vieram visitar nós aqui em casa. Toca uma milonga pra nós aí, oferecendo. Pra esse casal aí.
7: Um abraço, obrigado, irmão. Bom dia, bom dia, bom dia, bom dia. Registrando a audiência de todo domingo. Abraço a todos os amigos por fazer parte aí dos nossos domingos. Obrigado, Romani, lá do Zorteia, né? Obrigado, irmão. Baita abraço pra ti, viu, tchê? Quero concorrer de Urley, né? De Urley. Manda a próxima pra minha filha, pra minha amiga de Catanduvas, da Salete, para todos que estiveram. Ah, é a Dirley. Tá boiando, Dirley? Dirley Lima, né? Um abraço, viguria. Como é que é o nome dele aqui? O Mileski, né? Celso Mileski. Foi filar boia hoje, então? Foi filar uma boia, tchê, lá na casa do amigo Carlos Bordim, Guarajuba. É isso? Guarajuba fica aí perto de Salvador? É um bairro? É uma cidade? Enfim, seja como for, ele foi filar boia na casa do amigo lá. Tá pedindo a marca aqui. Acho que até já toquei, Castração. Já nem sei mais se eu já toquei ou não.
14: Muito bom dia, meu amigo PC aqui, quem fala? O Célio da Mercearia, da Aparecida aí.
7: Opa.
14: Tudo certo aí, PC. Toca uma bela música pra nós, tirar na ponta da agulha aí. E mandar pra todo o pessoal do Balneário Aparecida aí, pro Pancada, pra família Célio aí, família Santos aí. Tem um bom domingo aí. E tamo junto aí, PC. Toca aquela linda pra nós aí. Valeu, PC.
7: Abraço. Parece que tá na velocidade rápido aqui, né? Quem mais tá aqui? Bom dia.
15: Bom dia, PC. Tudo bem?
7: Tudo.
15: Aqui é a Adélia Moura de São José Campos Novo. Liguei pra te pedir uma música, que eu adoro muito essa música e sempre canto com meu filho. Caixão de Prata com os Irmãos Osório. Se for atendida, te agradeço. Uma boa semana, PC. Um bom domingo, uma boa semana.
7: Obrigado.
15: Tudo de bom pra ti.
7: Vamos tentar, amiga, porque olha, hoje tá bem complicado aqui, viu? Eu já tô devendo um monte de música, tem um monte de gente me xingando. O Ari Conte, bom dia, Ari. Obrigado, irmão. Um abraço, bicho. Quem mais tá aqui? Bom dia, bom dia.
16: Esqueci de mandar uma música. Não precisa de música, não. Só um abraço aí.
7: Só um abraço.
16: Pra empreiteira Erva Matas Rodrigues aí.
7: Acabando?
16: Empreiteira Rodrigues aí do Distrito Santa Lúcia. Que amanhã é dia de peleia de novo.
7: Ah, é?
16: Um grande abraço aí pra você aí.
7: Tá bom.
16: Você, beleza?
7: Obrigado, Júnior. Um abraço, irmão. Bom dia, bom dia. Quem mais tá aqui?
17: Bom dia, PC. Tudo bom? Aqui quem fala é a Bruna. E eu queria participar do Churrascão do Visa. E eu queria pedir qualquer música do Porca Véia.
7: Tá bueno. Obrigado, Grezinha. Ivanir Lira, bom dia, bom dia. Abraço. Luiz Conce. Ô, irmão, abraços. Só falta carne, né? Ah, mas isso é o de menos, né? O Conce. A Isa Galo Véio mandou no foto do mate aqui também. Mate Véio, espumando. Tá lindo, né, tia? Obrigado, Conce. Bom dia, bom dia. Domingo passado não deu, de repente. Hoje sai o rodeio do Rio do Matema. Hoje tá pior que o domingo passado. Que barbaridade. Se eu te disser que hoje tá pior que o domingo passado, hein, tia? O que tu me diz aí, ô Preto? É Preto? É isso? É o que tá aqui no WhatsApp, né? Tá pior que no mês passado. Tem um monte de pedido aqui, eu não vou conseguir. O Talge, por exemplo, mandou aqui, ó. Exato, quanto cobra, ô Talge? Quanto que tu cobra aí? Quanto que cobra aí pra assombrar um apartamentinho de 69 metros quadrados? Esse que é barbaridade. Vai torcer pro Grêmio perder, no mínimo, né? Tô de... Ah, é, tá de azul, é verdade. Tá bom.
18: E aquele suco ali, ó, suquinho aí, né? A exata, ó, velho. Um abraço, Xê, obrigado aí pela companhia, tá?
19: Bom dia, meu nome é Ângel, eu moro em Vargem Bonita. Eu quero mandar uma música pra minha mãe, pra minha avó, pros meus irmãos, pros meus tios, pras minhas tias, pros meus primos, minhas primas. A música é Velho Casarão.
18: Tá bom, obrigado, viu? Bom dia, Luiz do Frei Bruno, mandando marca, né, Xê? É, pra esposa Cirlei, que tá de aniversário, quem oferece também são os filhos Gustavo e Davi. Parabéns aí mais uma vez. Xê, vou trazer as últimas aqui, ó. Boico, fala aí, Boico. Ainda bem que o Boico mandou pouca coisa hoje aqui.
20: Bom dia, PC, bom dia, pessoal da Catarinense. Um abraço pra todos aí. E aqui na Catanduvas tá muito lindo, tá um dia maravilhoso, né?
18: Aqui também.
20: Domingão bonito.
18: Lindo de se ver.
20: Toca uma bem bonita aí, já tá na ponta da agulha aí. Feliz pra todo mundo e pro meu irmão Evaldo Boico lá de Jaborá e pra todo meu sobrinho aí. Valeu, um abraço.
18: Vai, tá bom. Nossa senhora, entrou mensagem pra ti aí. Buenas, como é que é? Guarajuba e Camaçari, lá na Grande Salvador, é onde tá o nosso amigo Mileski hoje. Tá bueno, Mileski? Foi filar boia na casa do seu Carlos Bordinho aí? Aí sim, hein? Aí que eu me refiro. Vai, tá abraço, viu, tchê? Encerradas as participações, tá? A gente volta na sequência aí pra anunciar quem ganhou os presentes de hoje e pra fechar a tampa aqui do nosso bem gaúcho. Tá chegando o Parca Véia, chuvisqueiro. Ai, sai.

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Que marca linda, né, tchê? Tá aí, Mateadores. No meu mate, os teus olhos. Que coisa linda, né, tchê? E marca gaúcha. Marca de gaúcha, de marca e sinal aqui na Catarinense. 29 tentos nos apartando da lonca da uma da tarde. Eu preciso ir embora porque fiquei devendo um montão, né? Mas lotes de músicas aqui, lamentavelmente. Não temos tempo, mas ainda vou trazer o rodeio do Rio do Mato que me pediram aqui, tá? Pra fechar. Antes, porém, vou avisando que chegamos aí à cancha reta do tempo, né, tchê? Eu peço a todos vocês, nesse momento sagrado onde eu tiro o chapéu e abro a porteira.

0: Porque passou por aqui a tropa da música nativa e da charla bem galponeira. Eu fico parado olhando a poeira que vai levantando. Buenos dias, minha pátria. Buenos dias, Brasil. Fogão de pátria e nativismo. A nossa região, sem sombra de dúvidas, é uma cimenteira de pátria e tradição. Agradecendo, a Lúcia mandou agora um recado pra mim aqui. Ah, me mandou uma foto do almoço lá, né, Lúcia? Bem nesse horário que a gente já tá daquele jeito, né? Mas só pra fazer passar vontade, mas um abraço pra ti, Lúcia. Tá linda a mesa aí, tá especial, espetacular, né? Tá com um filho aí que veio de Florianópolis, é isso? Passar o final de semana, feriadão, coisa boa. Aproveita, hein? Momentos únicos, né? E que ficam na memória, que ficam, né, pra sempre em nossas vidas, em nossos corações. Obrigado, Lúcia. Um abraço, viu? Quem mais aqui? Um recado que eu recebi aqui do Juliano também. Um abraço, Juliano. Não vou ter tempo de te atender aí, tá? Mas obrigado pelo carinho. E vamos deixando um grande abraço, né? Agradecendo pela audiência, se o patrão Vero nos permitir, ele que é onipotente, onipresente, onisciente, nesta cancha reta do tempo, domingo que vem, neste mesmo encontro, neste mesmo lugar, aqui estaremos incentivando a cultura gaúcha que não pode morrer jamais. 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Tá bueno? Amanhã é feriado, viu, Xê? Mais uma vez lembrando, né? De Joaçaba, Erval e Luzerna, feriadão amanhã, tudo e toda a região. Se tem algum compromisso por aqui, dá uma confirmada se teu compromisso vai acontecer, porque realmente é feriado amanhã em Joaçaba, Erval e Luzerna. Tá bueno? Obrigado, bom feriadão pra todo mundo. E quem levou aqui os brindes hoje é a Roselita Borda. Levou o kit da Erva Mate Aragana. Roselita Borda, tá bueno? Levou aqui o kit da Erva Mate Aragana. Passa aqui na Catarinense, tem 5 dias úteis pra passar por aqui, tá bom? Roselita Borda, bom dia. Passa aqui 5 dias úteis, passa aqui, pega o teu kit. E o nosso churrasco, e o nosso churrascão aqui vai pra quem, hein? Churrascão do Visa. É, já temos o áudio aí, vamos rodar o áudio então. É, só esperar que a nossa produção achar o áudio aqui, os nossos estagiários. Fala aí, coloca aí, estagiário.
1: Bom dia, PC, tudo bem com você? Aqui é a Catarina Vila Rica. Tenha um ótimo final de semana.
0: Tá bom.
1: Acompanha no sorteio. Que hoje seja meu dia de sorte.
0: E não é que foi o teu dia de sorte, hein, Catarina? Mas que tal, guria? Ganhou kit churrascão aqui do Supervisa, tá bom? Tchê, domingo gordo, uma semana larga e um baita

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1: Em nome do Pai, do Filho, do Espírito Santo. Amém. Nós não temos dúvida de que a Igreja Católica é, por excelência, a igreja fundada por Jesus Cristo. Nós temos no cânon romano mais de 20 mil santos canonizados. E alguns desses santos canonizados tiveram uma relevância muito grande por causa da sua inteligência. Eles ajudaram a manter a doutrina católica, defenderam a fé com dogmas, lutaram contra cismas e, além de santos, também são doutores da igreja. Dentre esses santos, nós destacamos Santo Tomás de Aquino. São Tomás de Aquino diz que nós temos mais de 30 itens que nós podemos elencar, que provaria para qualquer pessoa que a Igreja Católica é a única igreja fundada por Jesus Cristo. Mas ele destaca uma: a Igreja Católica sofre uma perseguição cruenta, dura, do inferno. O sentimento que São Tomás de Aquino tem é que o inferno não faz outra coisa a não ser se reunir diariamente para destruir a igreja de Jesus Cristo. Por quê? Porque ele sabe que o poderio da igreja o detém. Então a igreja não respira 5 segundos sem tomar um chute, um soco na boca do estômago. E você sabe disso, nós estamos nesse tempo de pandemia vendo o quanto que a igreja está sofrendo, apanhando. Nos últimos anos parece que há uma revolução, e é uma revolução

30 segundos, 5 segundos, sem apanhar e apanhar e apanhar. A notícia boa é que Jesus diz no primato de Pedro, em Mateus capítulo 16, que as portas do inferno nunca prevalecerão contra a Igreja Católica. Pode aplaudir, nunca, nunca. Isso vem acontecendo agora? Claro que não. Isso vem acontecendo há 2000 anos, desde a fundação da Igreja. Essa crise que nós estamos vendo hoje, quem me ouve, diga amém. Também aconteceu em 1960. Então, em 1962, o Papa João XXIII convocou o famoso o Concílio Vaticano II. Sabe essa oração? Vinde Espírito Santo, enchei os corações dos vossos fiéis, que é a oração oficial da Igreja para pedir o Espírito Santo. Quem compôs essa oração foi o Papa João XXIII, na abertura do Concílio Vaticano II.

específico que ela está passando. Portanto, em 1962, quando o Papa João XXIII inicia um concílio, que não é uma coisa qualquer, Deus vai ter que falar durante esse concílio.

respostas que o concílio precisa. O conselho então sai de 1962, percorre por 1963, percorre por 1964 e ele vai finalizar em 1965, 3 anos depois, e já não é mais o Papa João XXIII, agora é o Papa Paulo VI. Diga comigo, um concílio não é uma coisa qualquer. Um concílio que dura 3 anos não é uma coisa qualquer. Um concílio que começa com um Papa e termina com outro Papa não é mesmo uma coisa qualquer. O legal é que começa o concílio em 62 com João 23 invocando o Espírito Santo e 3 anos depois termina com Paulo VI também entregando o novo tempo da igreja ao Espírito Santo. Fala para quem está do seu lado, o Espírito Santo vai responder. Fala para quem está de um lado e do outro, o Espírito Santo vai responder. O que é que foi discutido no concílio? Um monte de coisa. Porque uma reunião de 3 anos é uma reunião de 3 anos. Se você quiser entender tudo isso, está num documento grosso chamado Compêndio Concílio Vaticano II. Eu quero deixar bem claro aqui que eu não sou teólogo. Existe uma linha teológica católica que acha que o concílio fez um mal para a igreja. Alguns problemas que nós temos hoje, inclusive litúrgicos, é por causa da abertura que o Concílio Vaticano II deu. Eu não tenho cacife para discutir isso, que eu não sou teólogo. Uma outra linha teológica católica acredita que o concílio melhorou muitas coisas na igreja. Volta a dizer, se foi bom ou não, eu não tenho cacife para discutir isso. Não estou aqui defendendo concílio ou não. Eu sou só um leigo. O detalhe é que uma reunião de 3 anos com 2 papas que começa com o Espírito Santo e termina com o Espírito Santo, alguma coisa boa vai acontecer, claro, claro que vai. A igreja está pedindo solução. E dentro do concílio foi discutida uma palavra italiana chamada adiornamento, que na verdade não é D, é 2G, seria agiornamento. Mas aí você dobra a língua. Fala comigo, adiornamento. Fala para quem está do seu lado, adiornamento. Fala para quem está do outro lado, adiornamento. Fala para quem está atrás de você, adiornamento. Fala para quem está na sua frente, adiornamento. O que é adiornamento? Na sua tradução do italiano para o português seria: a igreja precisa retornar às fontes. Por isso essa palavra adiornamento foi muito falado no concílio como retorno às fontes. Sobre a ação do Espírito Santo, a igreja começa a entender que o protótipo, o modelo da igreja é a igreja primitiva. Quem é a igreja primitiva? É os Atos dos Apóstolos. Então, quando a igreja começa no concílio olhar para os Atos dos Apóstolos, e olhando os Atos dos Apóstolos, eles entendem: nós precisamos voltar à verdade, nós precisamos voltar a levantar missionários, nós precisamos abrir as portas de nossas

Anos a igreja, não nessa linguagem carismática, numa linguagem teológica, ela entendeu que a igreja precisava voltar àquele primeiro amor da verdade, da radicalidade, né? E não tenha medo da palavra radicalidade, porque radicalismo é o exagero, o excesso, o fanatismo. Radicalidade vem de raiz, original. A igreja entendeu, a gente precisa voltar lá para as origens, retorno às fontes, adjornamento. Onde está a origem? Atos dos Apóstolos, capítulo 2. Quem está me ouvindo, diga bem. Fala para quem está do seu lado, o Espírito Santo vai fazer alguma coisa aí. Termina o concílio, o Papa Paulo VI, então, faz uma oração mais ou menos assim: Espírito Santo, nós te pedimos que possa levantar na igreja tudo isso que nós discutimos aqui. Passaram-se 2 anos, 1997. Nasceu a renovação carismática católica. Eu achei ridículo as suas palmas. Eu vou dar a notícia de novo. Eu me senti pregando aqui na igreja de crente. Um concílio de 3 anos com 2 papas que começa com o Espírito Santo, termina com o Espírito Santo, voltar ao Atos dos Apóstolos, a radicalidade, a verdade, ao original, adjornamento, retornar às fontes. 2 anos depois, o Espírito Santo soprou na igreja e nasceu a renovação carismática.

Moisés, você está vendendo o seu peixe porque nós estamos num congresso da renovação. De jeito nenhum. O primeiro papa que abriu a boca para falar disso foi o Papa João Paulo II. E ele disse duas coisas e você vai aplaudir quando eu dizer. Primeira coisa, o Papa João Paulo II disse assim: a renovação carismática foi a resposta do Espírito Santo para o Concílio Vaticano II. O Papa João Paulo II abraçou a renovação carismática, bancou a renovação carismática, porque ele entendeu: se nós temos que voltar para os Atos Apóstolos, se nós temos que voltar às origens, adjornamento, se nós temos que voltar para as fontes, a renovação carismática é uma resposta do Espírito, dizendo: igreja, é isso que vocês precisam. Segunda coisa que o Papa João Paulo II disse: graças à renovação carismática católica, o Espírito Santo continua viva na Igreja de Jesus Cristo. Pode aplaudir.

sai o Papa João Paulo II, entra o Papa Bento XVI, hoje emérito. E quando perguntaram para ele sobre a renovação carismática católica, no dia de Pentecostes, após uma homilia na casa de Santa Marta, ele disse aos quatro ventos: eu espero dos carismáticos uma nova evangelização na Igreja de Jesus Cristo. Renuncia o Papa Bento XVI, entra o Papa Francisco. E eu estava no jubileu de 50 anos da ECC. Eu estava lá, na Praça de Roma. Eu vi com os meus olhos o Papa Francisco dizer do anúncio do Caris e da expectativa que as comunidades, as expressões carismáticas, que ele muito bem chamou de corrente de graça, ele espera. E ele diz: o meu desejo é que as paróquias se abram para querigma, para seminário de vida no Espírito, e que todas as paróquias sejam batizadas no Espírito Santo. Estou dizendo isso para você dizer que tudo aquilo que nós somos tem um fundamento. Então, se alguém abre a boca para dizer que a origem da renovação carismática é protestante, é gente burra que não lê.

E a renovação carismática nasceu cumprindo o seu papel? Sim. Vieram os querigmas, os seminários de vida no Espírito, as apostilas. Quem aqui é da época da ofensiva nacional? Hã? Eu já fui coordenador da Secretaria Pedro, os pregadores, não é isso? Davi era os músicos, Marcos, os jovens, Moisés, Secretaria de Intercessão. Nossa, eu estou ficando velho para Dedéu. Meu Deus. E graças a Deus a renovação carismática, como uma resposta do Concílio Vaticano II, começou a testemunhar o batismo no Espírito Santo sobre a terra, sobre o Brasil. Gente, as igrejas encheram de novo. Muitos irmãos que tinham ido para a igreja evangélica, sabendo que agora tem católicos daquele jeito, voltaram para a igreja católica de novo. Muitos irmãos que viviam nas falsas doutrinas voltaram a professar a fé que Jesus Cristo é o Senhor. Então Deus levantou uma geração de jovens, de seminaristas batizados, uma legião de sacerdotes carismáticos. Então vieram as missas de culibertação, os cercos de Jericó, os passeios com o Santíssimo. Então vieram as bandas, os ministérios, os evangelizas show. Vieram os CDs, os leigos começaram a pregar. Porque uma das coisas que o concílio discutiu foi isso. Foi o parágrafo 900 do da igreja católica, está escrito assim: é por meio dos leigos que os homens devem conhecer a verdade, e a ação do leigo é tão importante que sem ele, na maioria das vezes, o sacerdote não conseguirá sucesso no seu ministério. O que que foi discutido? O catecismo da igreja diz que o sucesso do sacerdote na paróquia é ter bons leigos que testemunham, fazendo base para o ministério dele. Então, se eu estou pregando aqui hoje, ou bem ou mal, é graças ao Concílio Vaticano II, porque até o Concílio Vaticano II o leigo não podia pregar. Se nós podemos cantar hoje, ter bateria na igreja hoje, é graça ao Concílio Vaticano II, porque até então era em latim, foron, foron, só órgão. Por isso que as pessoas ficavam rezando o texto na missa, porque esperando a hora da comunhão, ninguém entendia latim. Então, do Concílio

de orar na madrugada, orar no monte, de mil Ave Maria, quaresma de São Miguel, jejum de Daniel. Então nós éramos chamados de louco, porque nós era muito louco mesmo. E onde é que chegava, abalava as estruturas. Eu me levantei nessa geração, uma explosão de 1994, 26 anos atrás, onde eu entrei um dia doido, vestido de preto, com sangue, caveira. Eu escutava Sepultura, Nirvana, Megadeth, Iron Maiden, cabelo batendo na bunda, pichador, roqueiro, louco. Entrei num grupo de oração, fui batizado numa noite de segunda. 26 anos se passaram, eu nunca abandonei o batismo no Espírito Santo desde aquele dia. Portanto, o que a igreja esperava da renovação carismática, ela cumpriu. Uma explosão de uma evangelização de leigos. Igrejas encheram. E aí, graças a Deus, toda essa geração de Canção Nova, Padre Marcelo Rossi, música católica, dançar na igreja, bater palma, tudo isso era muito estranho. E é claro que a linha tradicional ainda não consegue entender muito isso, por isso às vezes culpa o concílio por essa abertura. Mas aqui eu, como eu disse, não sou teólogo. Eu preciso dizer que muita gente voltou para a igreja, jovens voltaram para a igreja, pessoas vieram, havia de novo uma alegria de ser católico. E os papas atribuíram isso à renovação carismática católica. Fala para quem está do seu lado, o seu grupo é uma resposta do Espírito Santo. Fala para quem está do outro lado, o seu grupo é uma resposta do Espírito Santo. Nós chegamos como leigos fazendo o trabalho do adjornamento? Sim. Onde é que pregava a verdade na sua paróquia, no seu grupo de oração? Eu sou daquela época que a gente estudava Nova Era, lembra? A gente pregava sobre Nova Era nos grupos de oração. Seminário de Vida no Espírito tinha um tema para falar sobre doutrinas não cristãs, fazer oração de renúncia, aquela coisa toda, né? Então ela veio no trabalho de adjornamento, de retorno às fontes. Então você sabia que você ia no grupo de oração e ia ter pregação da verdade. Você sabia que se você tivesse impulsionado por uma ação maligna, você seria liberto. E a chapa esquentava e ali foi se multiplicando, como nós vimos aqui. Nossos pais na fé, lindo, eu me emocionei. Porque eu tenho pregado muito, a gente tem desvalorizado as pessoas que pagaram o preço antes de nós. Hoje nós estamos meio que bebendo água limpa. A gente tem direito de evangelizar, porque alguém foi muito humilhado para abrir as portas para o nosso grupo. Então a gente tem que valorizar a velha guarda, porque esse povo pagou um preço muito alto para a gente estar aqui hoje. E

pensando que a gente não era doido, que aquilo era de Deus, que batia com o que o Papa queria, que era uma resposta do concílio. Gente, que ação extraordinária da renovação carismática católica. Mais de 50 anos se passaram e nós temos milhões de pessoas que foram de novo resgatadas à fé católica, sem saudosismo. Viva a renovação carismática, pode aplaudir. Só que hoje eu queria fazer uma observação. Me pergunta qual é. Parece que essa nova geração carismática, ela está mais cansada do que a primeira geração. Quantas vezes eu saí do emprego e fui para o grupo de oração sem tomar banho, sem comer. E quando acabava o grupo, a gente ficava na porta da igreja, não tinha vontade de ir embora, sabendo que a gente ia ter que tomar banho, comer e acordar cedo. Mas a gente não queria ir embora, porque o batismo no Espírito Santo fazia em nós uma coisa que a gente não vê hoje. Hoje, se não der tempo de tomar banho, você não vai. Hoje, se for acabar tarde, você não vai, porque amanhã você acorda cedo. A minha geração passava a noite inteira na vigília, tomava banho de manhã e ia trabalhar, e não tinha sono. A geração de hoje não vai fazer vigília, porque tem compromisso amanhã e precisa dormir. Eu não estou dizendo que a renovação carismática fracassou na sua missão. Eu estou dizendo que com 50 anos, 50 e poucos que se passaram, eu vejo duas gerações. Eu vejo a minha geração, que é uma geração de 26 anos atrás, que tinha tudo aquilo que fez o Moisés ser isso. Mas quando eu olho a nova geração, muito compromisso, muita reunião, saindo de casa, a gente que tem filho, é complicado, todo domingo, nossa, tá pesado, esse negócio de formação, gente, a minha geração não tinha internet, a minha geração ia para casa de quem tinha parabólica para fazer acampamento na Canção Nova, para ver o Tatá pregar de macacão jeans. Quem lembra do Tatá? Era o coordenador nacional da época, só vestia macacão jeans. Ele é de Pouso Alegre aqui, divisa de Minas com São Paulo. Nessa época, quem coordenava a Secretaria da Vera era Eugênio Jorge. A gente ia acampar na casa das pessoas que tinha parabólica, sentava no chão com caneta e papel. A gente ia fazer acampamento na Canção Nova pela TV para escutar o povo da Nacional falar. Agora a gente vai no ENF, a gente vê o povo mais comendo, comprando, visitando o lugar, pagando promessa, do que escutando pregação. Parece que a geração de hoje está mais cansada. A geração de hoje não tem ousadia. Eu preguei de favela, eu preguei em prostíbulo. Os cursos de pregador na minha época era aplicado assim: sábado você faz formação, domingo você vai de casa em casa bater palma. Dona, eu estou ali fazendo um curso de pregador da renovação carismática e falaram para mim que o que eu aprendi ali, eu preciso aplicar aqui. A senhora tem 5 minutos, eu preciso pregar o querigma para a senhora. Então você ia do amor de Deus, do pecado, da salvação, da fé, conversão, do Senhor e da vida na comunidade, xaralalala, em nome do Pai. Obrigado, dona. E próxima casa, dona. A minha geração é a geração do orelhão. Eu andava 3 quadras, 3 quarteirão para ir usar telefone de ficha, para ligar para a coordenadora para saber se a minha pregação ia ser de manhã ou de tarde. Depois veio a geração do cartão. Mas era uma geração que tinha sede, era uma geração que tinha vontade, era uma geração que orava na madrugada. No final do meu grupo de oração tinha um banco, e nesse banco a coordenadora alugava por 50 centavos um livro toda semana, e você era obrigado a alugar um livro e entregar na semana que vem lido. Talvez você não podia ir no grupo, mas você tinha que ir, porque você tem que entregar o livro, senão pagava multa. Você era obrigado a ler um livro de um grupo até o outro. Então eu cresci na fé lendo 4 livros por mês, 48 por ano. Era uma geração ousada, intrépida, uma geração que fazia tarde de louvor em praça pública. Eu já preguei muito em palanque, trielétrico, dar testemunho em praça pública, o povo jogando bola, bebendo, bêbado lá, forró, comendo funk, e você aqui falando de Jesus, orando em língua em praça pública. A minha geração fazia chover, porque a minha geração orava e cessava a chuva, ou fazia a chuva aparecer se tivesse muito calor. Eu enxerguei com os meus olhos, nós em congresso de carismático, dizendo: Senhor, o sol está muito quente, nós estamos aqui em pé o dia inteiro, as ovelhas vão ser fritas, Jesus, ajuda nós aqui. E Jesus mandava nuvem para cobrir o sol o dia inteiro, enquanto nós estávamos reunidos. Eu cresci numa geração que ia espalhando e batizando, espalhando.
trabalhando. Hoje eu percebo uma outra geração depois da minha, muito morosa, muito lenta, muito fraco, muito carente, muito mimimi, não pode falar nada, tudo é difícil, tudo é complicado, tudo é cansativo, não lê, não estuda, não quer formação, não quer aprender, não pode ser corrigido. Eu vejo hoje uma geração onde nós precisávamos estar com mais fogo, com mais capacidade, com mais bala na agulha para evangelizar, porque os tempos são maus e eu vejo nós muito aquém da necessidade atual. Quem confirma isso, quem entende isso, dá pelo menos glória a Deus para eu saber. Metade não tinha nem nascido na época. Enquanto eu orava para esse tema, a renovação carismática é chamada a testemunhar, espalhar. Espalhar foi eu que coloquei no tema, o batismo no Espírito. Eu fiz questão de contar para você a origem da renovação. Quem entendeu, diga amém. Amém. Para poder dizer que nós temos que voltar a isso aqui. Por que que muitas paróquias nós passamos a não ser aceitos? Não é porque nós somos bons. É porque em muitos lugares a gente foi perdendo a identidade. Porque quando nós tínhamos identidade, nós éramos perseguidos, mas o efeito era produzido. Quem está entendendo, diga amém. Quanto mais nós apanhávamos, mais nós batizávamos. Se eu fosse padre e eu chamasse a atenção do seu grupo e vocês ficassem cheio de mimimi, eu nunca mais queria renovação na minha paróquia. Por quê? Porque vocês não têm cara de gente batizada no Espírito Santo. A nossa geração não. Quando eu coordenei o grupo de oração, o padre me chamou na paróquia e arrebentou comigo. Ele só não bateu na minha cara porque ele era padre. Eu fui para casa chorando. 15 dias depois, quando meu coração aquietou, eu marquei uma confissão. E falei, padre, eu vim aqui para dizer que eu saí humilhado da sacristia 15 dias atrás. A minha vontade era meter a mão na tua cara. Mas eu vim aqui para me confessar, porque tu és sacerdote, eu sou ovelha, você é o pastor e eu quero ser santo. O Senhor me absolve. 2 anos depois, eu vi esse padre que me perseguiu, frequentando toda segunda-feira o grupo de oração e se oferecendo para expor o Santíssimo e dar bênção no final do grupo. A minha geração apanhava dos sacerdotes e batizava os sacerdotes. A geração de hoje, se apanhar do sacerdote, mete o dedo na cara dele, manda ele pra merda, posta um vídeo, fala mal dele nas redes sociais, passa a frequentar outra paróquia e nunca vai ganhar aquele sacerdote. O Senhor está nos chamando no final desse Cairo diocesano a voltar ao adjornamento. Talvez a igreja que entendeu que precisava voltar ao adjornamento, hoje eu entendo, passeando, pregando por esse Brasil e além Brasil. Eu preguei em grupo de oração no Japão, preguei na Inglaterra, preguei nos Estados Unidos, preguei aqui na divisa do Paraguai. Eu vi com os meus olhos grupos carismáticos que não tem nada mais de carismáticos. Quando é que você lembra alguém marcar 3 minutos no cronômetro para a gente orar em língua? Eu tenho pregado em grupos que nem oração em línguas tem. E olha que São Paulo diz que oração em língua é o menor dos dons. Padre Jonas tem falado muito isso. Nem orar em língua a gente ora mais. Imagina profecia no grupo de oração, palavra de ciência. Imagina se paralítico vai andar, se cego vai enxergar, se nós vamos salvar pessoas. Imagina se as pessoas receberão os carismas na renovação carismática. Se o menor dos dons é orar em língua e tem grupo que virou grupo de louvor porque nem oração em língua não tem mais, como é que nós vamos batizar essa nação, meu povo? Me responde. Tem grupos que viraram grupos de louvor. E olha que de louvor eu entendo, que eu sou daquela época do louvemos. Vamos cantar agora 8, 5, 3. Vem louvar, encher esse lugar de glória. Amém, amém. Agora 394, você 394. Vem Maria, vem nos ensinar. Eu tô velho pra dedéu, cara. Nossa Senhora. Ai, que saudosismo que bateu aqui agora. Que delícia. Que delícia. Eu sou da geração daquele povo que passou ali. Meu Deus, tô velho demais. Pergunta pra quem tá do seu lado: você tá entendendo ou você não tá entendendo? Hoje nós participamos de grupo que canta. Outro dia eu fui pregar num lugar e isso acontece sempre quando o pregador de fora vai, né? Aparece um ministério que não canta nem nada, mas eles chamam ele porque tem pregador de fora.
Aí a pregação tem que começar 8 horas, já é 8h20, o cara não chegou no Espírito Santo ainda. E eu fico tipo assim, o povo veio porque eu tô aqui, eu peguei um avião para estar aqui, né? Não precisava do cara aparecer mais que eu, né? Eu podia falar, gente, vamos aproveitar o profeta aqui, em nome do Pai, do Filho e do Espírito Santo, levante seus braços, vem Espírito Santo, xarararará, Moisés, é com você, vamos, filho, vamos, metralhadora. Mas o cara já cantou duas músicas do Espírito Santo e o Espírito Santo não baixa de jeito nenhum. Eu gostaria que com muita humildade você reconhecesse que nós queremos orar nisso nessa adoração. Que o nosso grupo de oração também precisa voltar ao primeiro amor. Você sabia que a geração de hoje não dá mais paz de Jesus? Qual que era a marca registrada de todo carismático? A paz de Jesus. E uns anos depois, a paz de Jesus e o amor ou a alegria de Maria. Amém, irmão? Amém. A geração de hoje fala, e aí? Bom? Bom. Bom. E aí? É nós. É nós. É nós. Bom? Bom. Esses dias eu recebi um e-mail de um padre e eu me emocionei. O padre disse assim, eu queria te elogiar, porque todos os vídeos que eu vejo você pregando é com camisa de igreja, porque os pregadores carismáticos não usam mais camisas de igreja. Você parou para pensar nisso? Os pregadores de hoje não têm blusa de igreja mais não. A nossa geração só tinha blusa de igreja. Abriu, levantava o braço, inclusive tinha um buraquinho aqui. De tanto que lavava. A nossa geração usava blusa de igreja. A nossa geração tinha texto pendurado. A nossa geração usava crucifixo. A nossa geração dava paz de Jesus. A nossa oração tinha Bíblia debaixo do sovaco. E aqui eu quero fazer um desabafo. Eu sou daquela geração que eu aprendi que você, para receber uma resposta de Deus, você tem que orar na palavra, abrir a palavra. Eu nunca, ou quase nunca, ou poucas vezes errei na minha vida, porque eu aprendi num banco de grupo de oração que tudo que você for fazer, você tem que orar e tirar uma palavra. Se Deus não falar na palavra, você não podia fazer. Então nós orava na madrugada, a gente abria a palavra, ali a gente chorava, ali a lágrima pingava na Bíblia, ali você pegava aquelas canetas fluorescentes e riscava e botava embaixo assim, 3h15 da madrugada, dia 14 de fevereiro de 2021, Deus falou comigo, eu tomo posse. 8 anos depois acontecia, você voltava lá naquela palavra dizendo, olha, esse dia, essa madrugada, no meio da lágrima, Deus falou comigo. A minha geração comia a palavra, orava na palavra, rabiscava a palavra. Hoje já tem carismático pregando com tablet.

0: mas Jesus é o mesmo ontem, hoje e sempre. Não vem com esse papo que o mundo mudou, a igreja mudou, hoje é necessário novas técnicas de evangelização. Não, é necessário alguém que vive santidade, que reza com a Bíblia debaixo do braço. É metralhadora, é metralhadora. Então você é a resposta para a sua cidade, amém? Nós somos a resposta para a política do Brasil, amém? Você é a resposta para o Ministério Público da sua cidade, amém? Você é a resposta do seu estado, amém? Você é a resposta para a pandemia do Brasil, amém? Como Moisés, o seu grupo de oração é o útero para gerar filhos batizados no Espírito Santo. A sua cidade precisa saber disso, que o lugar de parir pessoas espirituais é no seu grupo. Eu estou convocando você hoje a um ardor missionário. Eu tenho muitos defeitos, muitos, muitos mesmo. Quem convive comigo diz que eu sou terrível para conviver. Mas eu tenho duas qualidades. Eu tenho ardor missionário e zelo apostólico. Eu sou metódico, burocrático. Eu detesto ir e retiro onde o pregador lê uma coisa e fala outra, ou começa no Gênesis, para no Apocalipse. Não tem linha de raciocínio. Eu vejo que o cara está fazendo as coisas mesmo que estuprando a moção que foi dada. A gente rezou, tirou palavra, escolheu, a pessoa vai e faz. Eu sou todo metódico, organizado, que eu tenho zelo apostólico, ardor missionário, e minha alma queima por missão, por pregação. Às vezes eu estou cansado, sem voz, a minha esposa até brinca que o povo sacaneia, monta em mim, porque eu não sei dizer não, e eu quero, porque eu aprendi isso num banco de grupo de oração, que eu precisava salvar alma. Eu optei na época por não fazer faculdade. Por quê? Porque eu achei que o tempo que eu ia perder na faculdade ia ser um desperdício. Eu sou daquela galera que Jesus está voltando, não vai dar tempo nem de nós estudar, vamos salvar a alma. Não voltou, a gente não estudou, se lascou. Mas eu obedeci ao Espírito. Eu não estudei, mas já dei palestra em faculdade de medicina, de psicologia, de direito, de pedagogia, canetinha, data show, blazer, e todo mundo dizendo: professor, eu... Só um instante para não me atrapalhar meu raciocínio. Sem contar nem até três, em inglês, preguei 8 vezes fora do país. Mas a nossa geração era assim: como é que eu vou para os Estados Unidos? Vamos rezando o rosário e orando em língua, não vamos chegar lá. Chegar lá na imigração, o cara racha lá, aí o cara, vá, passa, desgramado. Eu queria convidar você hoje a ter paixão, a tirar a bunda do seu sofá, amém? Vamos trabalhar, gente. A ECC precisa testemunhar, esse Espírito Santo precisa, você precisa trabalhar. Você não precisa pegar microfone, não, tenha raiva disso aqui, ó. Tenha raiva disso aqui, isso aqui é uma porcaria. Por isso que o Senhor diz: ah, pregamos em teu nome, curamos. O Senhor diz: não, não te conheço. Enquanto isso, o salmista diz: o zelo pela casa do Senhor me consome. Melhor do que quem prega é quem faz comida, é quem dá faxina, é quem enfeitou, é quem pintou, é quem fez inscrição, é quem não escutou pregação nenhuma. Os bastidores disso aqui é muito mais bonito do que o palco. Quando você vê uma grande TV, uma grande comunidade, nem todo mundo que aparece lá é que sustenta aquele carisma, aquele chamado. Às vezes a doninha, a pessoa que está lá numa casa que não aparece, porque enquanto eu estou aqui, eu já recebi mensagem, é alguém que quer ir embora da fazenda, é o outro que está indo para o hospital, é o outro que está passando mal, é o outro que está na batalha, tem seco Jericó, não tem gente para adorar, o outro vai ter que pegar outro horário. Tudo isso está acontecendo aqui. Então é muito fácil falar: eu sou Moisés Rocha. Os bastidores por trás de mim é muito mais santo, muito mais bonito, muito mais ungido do que isso aqui. Então procure coisas que não apareça. Ame pessoas, ame almas, ame o grupo de oração. Se ofereça na sua paróquia para ficar passando álcool em gel na porta das paróquias, para purificar os bancos, purificar não, higienizar os bancos da sua paróquia. Esses dias eu recebi um testemunho lindo. Moisés, o padre da nossa paróquia, detestava a renovação, só que ele começou a transmitir as lives das missas. Ninguém queria tocar, a renovação foi e tocava em todas, transmitia, montando computador, montando câmera. A pandemia não passou e o padre já apaixonou, porque ele não sabia que os carismáticos tinham vontade de servir a paróquia. Se sirva na sua paróquia, procure uma coisa para fazer, tire os seus dons da gaveta, tenha sede de almas. Nós não vamos levar nada dessa vida. No dia do julgamento nós seremos julgados pelas virtudes. O Senhor vai perguntar o que que nós fizemos, quem nós somos. A renovação carismática, eu repito, ela é a resposta para essa geração dos fins dos tempos. É da renovação carismática que tem que sair os santos dos últimos dias. É da renovação carismática que tem que sair os profetas que vão derramar o sangue pela vinda de Jesus Cristo. É essa geração carismática que vai ver com seus próprios olhos Jesus voltar. Eu cresci na fé, 26 anos escutando isso. Eu continuo crendo nisso até hoje. E eu estou querendo saber se você crê comigo.
1: Amém.
0: Nossa, que amém ridículo. Deu vontade de virar protestante. Eu vou perguntar, é dessa geração que precisa nascer os santos dos últimos dias? É dessa geração carismática que vai ver Jesus voltar com os olhos? É essa geração carismática daqueles que vão ser mártir, derramarão sangue por Jesus Cristo? Eu cresci na fé 26 anos, escutando que esse povo carismático que ia ajudar a preparar a igreja para a segunda vinda. Eu creio nisso até hoje, quero saber se você crê comigo.

Só para finalizar, para a gente adorar Jesus. Moisés, não é muita pretensa sua colocar nas costas da renovação carismática tudo isso que a igreja precisa até Jesus voltar? Não. Catecismo da Igreja Católica, parágrafo 773. É missão do Espírito Santo preparar a igreja para se encontrar no dia final com Jesus Cristo. Quem é que vai preparar a igreja para Jesus voltar? O Espírito Santo. Qual é o movimento que milita 24 horas no derramamento do Espírito Santo? É nós. Vamos trabalhar? Fala para quem está do seu lado, sua vida está muito boa, é muito mimimi, muito nhenhenhen. Não, muito, muito boa. Vamos trabalhar? Vamos trabalhar? Vamos trabalhar? Trabalhar. Amém.

Gente querida, um grande abraço a todos que acompanham todo domingo. Eu diria até não só domingo, dia de semana, a nossa querida Rádio Catarinense. Notícias, tudo aquilo que envolve com o nosso dia a dia. E especialmente a fé em Deus. Em nome do Pai, do Filho e do Espírito Santo. Amém. Gente querida, nesse mês vocacional, que já está quase terminando, nós queremos nos colocar diante de Deus e agradecidos como comunidade. E nós somos o povo de Deus, cada um o seu segmento, convocado para celebrar a vitória de Cristo sobre o pecado e a morte, a luta para chegar a Deus. E hoje rezamos de modo muito especial pelas vocações destinadas ao ministério e serviços na comunidade. E como tem gente que se doa. São tantas pessoas que são chamadas, se engajam ao serviço à igreja. Elas são inseridas numa comunidade cristã, a igreja viva. Por isso nós queremos vivenciar isso e desejar, antes de mais nada, em nome do Padre Juveci, do nosso querido bispo, as nossas orações e agradecimento a Deus por esse povo de Deus que fala sim ao Senhor. E nós queremos então ouvir como todos aqueles que são engajados procuram viver, ouvir o Senhor. E Ele vai nos falar. O Senhor esteja convosco, Ele está no meio de nós. Proclamação do Evangelho de Jesus Cristo, segundo Mateus. Glória a vós, Senhor. Naquele tempo, Jesus foi à região de Cesareia de Filipe e aí perguntou aos seus discípulos: quem dizem os homens ser o Filho do Homem? E eles responderam: alguns dizem que é João Batista, outros que é Elias, outros ainda que é Jeremias ou algum dos profetas. Então Jesus lhes perguntou: e vós, quem dizeis que eu sou? Simão Pedro respondeu: tu és o Messias, o Filho de Deus que devia vir ao mundo. Respondendo, Jesus lhe disse: feliz és tu, Simão, filho de Jonas, porque não foi um ser humano que te revelou isso, mas o meu Pai que está no céu. Por isso, eu te digo, tu és Pedro, e sobre esta pedra construirei a minha igreja, e o poder do inferno nunca poderá vencê-la. Eu te darei as chaves do reino do céu. Tudo que tu ligares na terra será ligado nos céus. Tudo que tu desligares na terra será desligado no céu. Jesus então ordenou aos discípulos que não dissessem a ninguém o que ele era, que ele era o Messias. Palavra da salvação. Glória a vós, Senhor. Gente amada de Deus a caminho, a palavra de Deus sempre nos dá força, revigora, questiona, e Deus, através do Espírito Santo, nos esclarece. E eu diria mais, é esse poder que Deus deu a Pedro, que é a igreja, que é o Papa, é os bispos, sacerdotes, continua como lá na origem. E nós queremos ouvir esses pastores que nos trazem o Cristo vivo. Por isso, o texto do Evangelho deste domingo apresenta um diálogo entre Jesus e os seus discípulos. Jesus lhes apresenta duas perguntas sobre a sua identidade. A primeira diz respeito à opinião das pessoas em geral. A segunda é dirigida diretamente aos discípulos. Jesus parece querer saber dos resultados da pregação que os discípulos por ele enviados alcançaram,
anunciando a novidade do reino. O resultado parece ter sido trágico. As opiniões genéricas se sucedem. Ninguém parece ter compreendido em que consistia a novidade do reino anunciado por Jesus. Diante do quadro exposto, Jesus pergunta diretamente ao grupo dos discípulos: e vós, quem dizeis que eu sou? A pergunta é dirigida a todo o grupo, mas somente um dos discípulos toma iniciativa e responde: tu és o Cristo, o Filho do Deus vivo. Esse discípulo, Jesus, denominou feliz. Trata-se de Simão Pedro. Esse discípulo é também filho de Jonas. Na cultura hebraica, seu filho significa também assemelhar-se a esse alguém no comportamento. Jonas é o único dos antigos profetas que fez totalmente o contrário daquilo que o Senhor lhe ordenara fazer. Diante da ordem recebida de pregar a conversão à cidade de Nínive, Jonas foge num barco. Mais tarde, ele se converte. Assim, Pedro é visto como um retrato de Jonas. Ele fará o contrário daquilo que Jesus lhe pede, mas depois se converterá como Jonas. Pedro compreendeu que Jesus é o Filho de Deus vivo, isto é, Filho do Deus que comunica vida. Ele viu na carne de Jesus o Cristo, o Filho de Deus. Por isso, Pedro se torna pedra sobre a qual o Senhor constrói a sua igreja. A conversão de Pedro torna-o apto para a missão de edificar e confirmar a comunidade de fé, a igreja que temos hoje. Gente amada, é motivo de júbilo. Papa, bispos, sacerdotes, catequistas, lideranças, gente que graça, a igreja viva que somos todos nós batizados. E nesse dia dos leigos, sentimos a necessidade de identificar-nos diante de nós mesmos, diante dos outros e diante de Deus. Também Jesus quis ser identificado pelos discípulos. Só ele e o Pai se conhecem verdadeiramente, mas que dele pensam os discípulos? Alguns apelaram para a opinião pública, ou seja, para os que os outros diziam. Mas diante de Jesus é preciso definir-se pessoalmente. E vós, quem dizeis que eu sou? É a pergunta para nós, gente amada. Nós reconhecemos Jesus como Salvador, Filho de Deus. Esta profissão de fé muda nossa identidade, torna-nos cristãos no nosso DNA. Vem da fé nele.

você de modo negativo como quem não é clérigo, não estando sujeito às leis que regem o estatuto, o estudo clerical. Concílio profundou muito a sua posição na igreja. Ele é cristão, o que significa membro do povo de Deus. Caracteriza-se pela índole secular, vivendo num contexto de Estado laico. Entendemos mais claramente o que significa secular. É o campo da atuação dos leigos nos quatro setores da atividade humana: primário, secundário, terciário e quaternário. Cabe-lhe, em outras palavras, construir o mundo e a sociedade de acordo com os critérios do Evangelho. Por isso, nesse dia muito especial, parabéns aos leigos e leigas no seu dia e sucesso, força na sua missão de construir um mundo mais justo e solidário e próspero. Como é bom a gente conviver na igreja onde há pastores, que somos todos, mas de modo especial quem nos dirige, e também a liderança como um todo, a igreja viva. A vida de Jesus não acaba no mistério da ascensão. Com esta terminou apenas a primeira parte, pois a segunda, que então começou, só se completará no dia do juízo final. Cristo continua vivo na sua igreja, nessa aventura na qual nos encontramos, ainda a caminho, peregrinos. Ele vive na Eucaristia, na palavra, na comunidade, em cada fiel, é mesmo em cada pessoa que luta para viver e amar. Gente amada, Cristo vive de fato em cada fiel, para o qual torna-se caminho para o comportamento, verdade para o pensamento, vida para a existência. Deixa de ser mera palavra que em criança aprendemos de cor e por vezes repetimos. Tampouco identifica-se com essas derradeira instância para a qual apela só nas horas de emergência. Cristo vive, pois nessa multidão de almas generosas que desde criança conhecemos pelo nome de catequistas, almas boas que, continuando a obra dos pais como primeiros evangelizadores, dedica-se à catequese sistemática, a introduzir-nos na verdade da fé. Queridos catequistas, se hoje aqui estamos celebrando o dia do Senhor, é porque entre as mãos que nos guiaram para Deus, uma delas foi a de nossos catequistas, da primeira Eucaristia, da confirmação, verdadeiros missionários, missionárias, a dar gratuitamente a nosso Senhor parte do seu tempo e muito de sua alma. São eles os missionários leigos, leigas da comunidade paroquial. Nossa prece, o nosso carinho de gratidão pelo trabalho dos nossos catequistas. Eu quero, assim, do fundo do coração, agradecer a Deus por essas almas generosas. E vós, quem dizeis que eu sou? A pergunta ainda, gente, para nós, que deve nos perguntar a semana inteira, e vamos dar uma resposta.
Essa pergunta, formulada

0: pelo próprio Cristo, dirigida a seus discípulos, é hoje a nós, só tem uma resposta. Em sintonia com a fé de Pedro, afinal, Cristo é a nossa definitiva esperança, a esperança de todos os cristãos, de todos os leigos e leigas, ao serviço dos diferentes ministérios da comunidade eclesial. Gente amada de Deus, na escalada do monte da perfeição, como diz São João da Cruz, a nossa alma ergue-se para Deus ao impulso da vida de graça de Deus, cujas faculdades sobrenaturais são as virtudes teologais. Pela virtude teologal da fé, nosso pensamento ergue-se para Deus. Pela virtude teologal da esperança, a nossa memória apoia-se em Deus. Pela virtude teologal da caridade, nossa vontade une-se à vontade de Deus. Tanto a fé como a esperança são virtudes da terra peregrina, pois no céu, face à visão do mistério no qual agora acreditamos, não mais teremos razão para crer no céu, em plena posse do bem supremo de que agora carecemos. Nada resta a esperar. Contudo, firme, inabalável, permanecerá a caridade. Afinal, a caridade é a lei do tempo e a delícia da eternidade. Hoje, mais do que nunca, encontra-se o cristão ameaçado pelo rol compressor da sociedade de consumo. Trata-se da gigantesca máquina da produção industrial. Nela tudo é feito, produzido, transportado, exposto, vendido para continuar produzindo sob a irrecusável pressão da publicidade moderna. Gente amada, tudo ao serviço do ter mais para poder mais, a fim de gozar mais. Ideais que resumem as três tentações de Cristo no deserto. Mas a resposta do Senhor é para o tempo e para a eternidade. Ser mais para servir a fim de triunfar mais. Como certeiramente dizia Paulo VI. Gente querida, eu tenho que também comunicar, antes agradecer a sua audiência e agora algumas comunicações que fazem parte da liderança da paróquia, aquilo que o padre precisa, orientações ao povo. Então nós temos no dia 29 de agosto, sábado, 19 horas, Capela São Francisco de Assis, bairro Frei Bruno. 30 de agosto, domingo, 10 horas, Capela Menino Deus, bairro Menino Deus. Também aviso, o Santuário Catedral Santa Teresinha convida a família para as inscrições da catequese familiar. Olha a catequese. Poderão participar crianças com 9 anos completos até 30 de junho de 2027. As inscrições estão lá na secretaria. A nossa tradicional festa da padroeira Santa Teresinha do Menino Jesus, que está em pleno andamento, acontecerá no dia 27 de setembro, nas laterais e no fundo da igreja, também nas visitas às comunidades, tem as caixas com os bilhetes para as prendas, para você colaborar vivamente dessa grande festa. São pequenos detalhes que não envolvem muitos valores. E é importante para o contexto da festividade também. Por isso, retire o seu bilhetinho e contribua com a sua prenda. É gostoso! A doação é espontânea e pode ser entregue na secretaria ou no santuário. Eu sou muito grato a você pela sua participação, a Rádio Catarinense, patrocinadores. E agora, vamos receber a bênção do senhor bispo.
1: O Senhor esteja convosco, Ele está no meio de nós. A nossa proteção está no nome do Senhor, que fez o céu e a terra. Jesus Cristo disse: pedi, recebereis, procurai, achareis, bater a porta, vos será aberta, todos que pedem, recebem, quem procura, encontra, e a porta será aberta a quem bate. Também disse: um de dois ou três estiverem reunidos em nome dele, ele está no meio, que pedimos ao Pai em seu nome, ele nos consente. Também disse: em mim nada podeis fazer, e se o vosso fardo está pesado, sobrecarregado, vinde a mim que eu vos aliviarei, darei descanso, repouso e paz. Que esta bênção seja para você, ouvinte da Rádio Catarinense, que nos acompanha nesse programa tão importante todos os domingos. Que Deus Todo-Poderoso, cheio de bondade e misericórdia, conceda a cada um de vós a paz, a saúde, a proteção e a prosperidade. Que Jesus Cristo esteja sobre vós e vosso lar e vossos bens para abençoar e proteger sempre tudo e a todos. Que Ele esteja atrás de vós para vos livrar de todo o mal, de toda inveja, doença e discórdia. Que Ele esteja dentro de vós para vos dirigir, ao vosso lado para vos acompanhar, em vossos corações para vos conservarem sempre na saúde do corpo e da alma. A bênção de Deus Todo-Poderoso, Pai, Filho e Espírito Santo.

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0: O nosso.
1: Vamos cantar então pra melhorar?
0: Agora.

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0: 3 e 1.
1: Existe uma teoria que se chama 90-10, onde uma pessoa tem 90% daquilo que você procura em alguém, só que você foca naqueles 10% que falta. Aí você sai pra rua, se aventura, e realmente você encontra aqueles 10%, mas não se deu conta que perdeu os 90%.

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0: 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Vamos à classificação do Campeonato Brasileiro, grupo da Libertadores. Aí, Arruda.
1: Vamos lá, Gustavo Manhago, G5 do Brasileirão. Tem Palmeiras líder com 48 pontos. O Flamengo, segundo colocado, com 45. O Atlético Paranaense, terceiro, com 41. E o quarto colocado, Fluminense, também com 41. A diferença está nas vitórias. O quinto, nesse momento, é o Cruzeiro, com 39 pontos. O G5 do Campeonato Brasileiro.
0: 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Agora o grupo que vai para a próxima Copa Sul-Americana, Ruda.
1: Bom, a Copa Sul-Americana, Manhago, que coloca nesse momento do sexto ao décimo primeiro colocado. Bahia, sexto colocado com 34 pontos. O Atlético Mineiro, sétimo com 33. O Bragantino, oitavo com 32. Também com 32, o nono Corinthians, décimo Coritiba com 31. E o Botafogo, 11º com 30 pontos.
0: 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Situação da dupla Grenal e a zona de rebaixamento.
1: Dupla Grenal, Manhago, no limbo desse Brasileirão. Grêmio 15º com 25, Internacional 16º também com 25. A diferença está nas vitórias, 6-5 para o tricolor. Na zona de rebaixamento, Mirassol 17º com 23. O Remo, 18º, também com 23 pontos. O Vasco da Gama, vice-lanterna, com 22. E a Chapecoense, virtualmente rebaixada, tem apenas 11.
0: Grêmio e Bragantino se enfrentam no Campeonato Brasileiro desde 1990. 19 jogos, 4 vitórias do Grêmio, 8 do Bragantino, 7 empates aqui em Bragança Paulista. 10 partidas, 7 vitórias do Bragantino e 3 empates. O Grêmio que tem o Grenal, né, pela Copa do Brasil quinta-feira, o Bragantino não disputa mais competição paralela ao Campeonato Brasileiro. Foi eliminado na Copa do Brasil pelo Mirassol, foi eliminado na Copa Sul-Americana pelo Atlético Mineiro. Bom, o Juventude na Série B só na terça-feira, né, Arruda?
1: Pois é, Manhago, porque o Juventude na última rodada conquistou uma vitória importantíssima fora de casa contra o Goiás por 1-0 na Serrinha. Volta a campo nesta terça-feira, 7:30 no estádio Alfredo Jaconi. O duelo é contra o CRB. Juventude vice-líder, 42 pontos. Estaria conquistando o acesso se a Série B terminasse hoje.
0: 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Felipe Fernandes de Lima, de Minas Gerais, acerta o relógio. A saída pertence ao time do Grêmio. O Everton, o goleiro gremista, posicionado neste primeiro tempo à frente da torcida do Bragantino. Enquanto que o goleiro do Bragantino está próximo à torcida do Grêmio. Autoriza o árbitro e a bola já está rolando. Pelo Campeonato Brasileiro, 24ª rodada, a quinta do retorno. E o Noriega já falhou e entregou de presente a bola para Herrera. Chegou dentro da grande área, driblou o Wallace. Noriega dá o carrinho. O torcedor ficou pedindo pênalti. O juiz mandou seguir. Vem Juninho Capixaba, vem Bragantino. Levou pro fundo, vai cruzar, tocou pro meio da área. Corta Noriega. O juiz para o jogo agora para atendimento do jogador do Bragantino e diz que não houve nada, não há reclamação de pênalti, Jason.
2: Primeira chegada do Bragantino, Vinicinho, erro no meio campo, ele foi com tudo em direção à área e o Noriega na recuperação por baixo, ele dá o carrinho e na sequência, de fato, atinge o jogador do Bragantino que tá caído, o árbitro paralisa, pode liberar ou não atendimento, mas diz que não foi absolutamente nada. O Everton tem a bola 0-0.
0: Jogadores do Bragantino foram lá para levantar o companheiro e aí ele não precisa sair de campo, né, Juiz?
2: Exatamente.
0: Aquela história de ficar um minuto fora, né?
2: É, não foi nada, né? O Manhago, ele tá saindo lá, tá mantolando o Vinicinho.
0: Mas ele não recebeu atendimento.
2: Mas não recebeu, então ele vai dar a volta, vai parar no meio e vai pedir a liberação para retornar.
0: É, Noriega dando a primeira entregada com 35 segundos aqui no Cícero de Souza Marques, jogo parado, posse de bola para o goleiro Everton. 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
1: Começou.
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1: Bola rolando, Manhago em São Paulo, no Nubank Park para o líder Palmeiras contra o vice-lanterna Vasco da Gama, por enquanto 0-0. E começou também em Salvador, clássico Bavi no Barradão, 0 vitórias, 0 para o Bahia. 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
0: Marlon tá tocando bola para o Wallace para Diego Caíto. O Grêmio vai para o seu primeiro lance de ataque, tentativa na frente com o TT, marcação do Juninho Capixaba. TT escapou da falta, trouxe a bola para o meio, tentou passe em profundidade para Krovinovic, cortou bem posicionado ali Pedro Henrique. A bola vem para Santana, Santana tocando para Eric Ramírez, recua para Gustavo Marques, vai apertar a saída de bola o time do Grêmio. Gustavo Marques lança na frente para Santana, Santana para Lucas Barbosa. Lucas Barbosa contra a marcação de Krovinovic, tentou passar, tocou no meio, foi a bola na direção do Herrera. Herrera devolveu para Lucas Barbosa, na frente para o Herrera, boa jogada, chegou na entrada da área, ameaçou o chute, preferiu cruzar para Pita de cabeça. Condição legal, ele perdeu o gol na pequena área, escapa o Grêmio em Bragança.
2: E o Herrera driblou todo mundo pelo lado direito, ajeitou para a perna esquerda ao lado da área e levantou. Isidro Pita, muito mais alto que a marcação gremista, torneou de cabeça sobre o gol defendido pelo Everton. Eu tô atrás do gol do Thiago Volpe. E assim, Maiago, é uma obrigação do Grêmio chutar. Ele tá contra o sol e o sol tá muito forte aqui em Bragança Paulista. 0-0 na informação, Sicredi.
0: Boa observação do Jason. Por enquanto, o Grêmio não conseguiu sair ainda, mas joga contra o sol nesse momento o goleiro do Bragantino. 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Agostinho Santana cobra o lateral, a bola vai para Pita, Pita chega na frente do Noriega, faz o drible para cima do marcador, lá vai Isidro Pita, o paraguaio tocando para Lucas Barbosa, tentou devolução, bateu em cima do Marlon e a bola tá saindo pela linha lateral. 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Chegamos a 3:40 do primeiro tempo em Bragança Paulista, 0-0 Bragantino e Grêmio. 24ª rodada, quinta do retorno do Campeonato Brasileiro. Pedro Henrique lançando para Agostinho Santana, tocou para Lucas Barbosa, de fora da área chegou, recua a bola para Eric Ramírez, tá dominando pelo centro do campo. Eric Ramírez posicionando a bola de lado para Juninho Capixaba. Capixaba faz o passe na ponta, ela vai na direção lá do jogador que corre pelo outro lado, que é o Vinicinho. Vinicinho tenta passar pelo Diego Caíto, Diego Caíto protege, jogador do Bragantino escorrega e é só tiro de meta aí, Jason.
2: Foi bem, o Diego Caíto fechou a porta, o Vinicinho tentou o drible na velocidade, ela se perdeu pela linha de fundo. O Everton cobra o tiro de meta, 0-0 aqui na ensolarada Bragança Paulista. 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
0: 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Grêmio se livra da bola, vai de novo a bola pro Bragantino. Gustavo Marques está recuando a bola para o goleiro Thiago Volpe, CCD.
3: É difícil da gente analisar. 3 minutos de jogo, né? Agora 4 e pouco, mas com 3 minutos o Bragantino já teve 2 oportunidades. A bola chegando fácil no lado do campo, chegando fácil por dentro. O Grêmio jogando projetado de novo. O Grêmio não consegue. Alguém precisa dizer: vem cá, gente, dessa maneira nós vamos perder de novo, entendeu? É um negócio assim, a sensação que dá é que o Grêmio tá treinando uma pré-temporada. É difícil de entender. Alguém tem que ir dentro do campo dizer: cara, vamos jogar diferente.
0: Bragantino aperta a saída, o Wallace recua para o goleiro Everton. Lucas Barbosa agora chega perto dele, o Everton toca lateralmente para Wagner Leonardo, que volta para o Everton. O Bragantino adianta a marcação, o Grêmio fica sem saída e o Everton então dá o chutão para o campo de ataque, buscando a Musso, só que a bola vai direto para a lateral. Agostinho Santana apenas protege e ganha a posse de bola para o time do Bragantino. 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São 5:40 do primeiro tempo, placar de 0-0. Agostinho Santana cobra o lateral, buscando na frente Lucas Barbosa, o ex-jogador do Juventude, tocou para o alto. E aí o Wagner Leonardo subiu sozinho e meteu direto para a lateral. Bola de graça para o Bragantino. Lucas Barbosa fica sentindo. O Arthur diz que não houve nada, apenas lateral a favor do Bragantino. Diga, Leonardo.
4: Pô, fica claro, e todo mundo já descobriu isso, que o Amuzu pelo lado esquerdo ele não recompõe. Toda a jogada do Bragantino aqui pelo lado esquerdo da defesa do Grêmio. Bragantino tira qualquer capacidade de articulação do Grêmio, pressione, o Grêmio dá chutão e o Bragantino volta pro jogo como agora.
0: É, no chutão lá de trás do zagueiro Pedro Henrique buscando Pita, Wagner Leonardo chegou rascando, metendo para fora para lateral. O Bragantino chega para a cobrança com Agostinho Santana. Jogador da equipe do Bragantino. Vai ser autorizado pela arbitragem o uruguaio Santana na movimentação. Amuso fica na frente dele, autoriza o Marcos Santana, cobra a bola para trás para Pedro Henrique, ex-zagueiro do Atlético Paranense, tocando para Gustavo Marques, o capitão do Bragantino, vem pelo meio, faz a bola chegar lateralmente até Juninho Capixaba, Capixaba marcado ali de perto pelo TT, vem a jogada de novo para Pedro Henrique, Pedro Henrique tenta o passe por elevação, Lucas Barbosa desviou de cabeça e o Santana tá impedido aí, Jason.
2: Isso, marca o bandeira na hora, impedimento marcado, tentativa do Bragantino, mais uma vez pelo lado direito, marcada irregularidade para a KTO, baixe o app, escolha se divertir, lembre-se, a KTO é autorizada pela portaria 2093 e é proibida para menores de 18 anos. 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
0: 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Wagner Leonardo tira de cabeça, a bola cai para Eric Ramírez, dali toca para Santana, Santana devolve bola para trás para Eric Ramírez para Gustavo Marques para Pedro Henrique, Bright White vai apertar a marcação, ele recua a bola para o goleiro Thiago Volpe, não pode pegar com a mão, Bright White chega para atrapalhar, Volpe tira no chutão, e aí o TT acaba dando de presente a bola no meio para Vinicinho, dali para Juninho Capixaba, e o Capixaba foi derrubado pelo TT, é falta que favorece a equipe do Bragantino. 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Pedro Henrique faz o lançamento pela ponta esquerda, tocando a bola na direção do Vinicinho. Vinicinho para cima do Diego Caíto, botou na frente, passou Caíto. Dá o carrinho na bola, Jason.
2: É, mas mais uma vez o Vinicinho pela esquerda, campo de ataque do Bragantino em velocidade para cima do Diego Caíto, por baixo ele deu carrinho limpo, pegou a bola, escanteio para o Bragantino, 0-0 na informação, claro.
0: 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lateral de novo, a posse de bola favorece ao time do Bragantino, prepara-se para a cobrança o Vinicinho, mas vai esperar o Juninho Capixaba chegar por lá, ex-jogador do Grêmio, do Bahia, Juninho Capixaba autorizado pela arbitragem, agora cobrando lateral lá atrás para Gustavo Marques começar tudo outra vez. São 9 do primeiro tempo, tá 0-0 em Bragança Paulista. Ontem o Inter ficou no 0-0 com o Atlético Mineiro. Bola de Gustavo Marques, lançamento pelo alto para Vinicinho, cortou Diego Caíto, lateralmente bola para TT. TT toca pro meio da área, ela cai para Vila Sante. Vila Sante devolve para TT. Boa saída de jogada agora do time do Grêmio. Bola com o TT, marcado por dois jogadores do Bragantino. Recua para Diego Caíto. Diego Caíto então tenta o chutão para Bright White. Boa bola nas costas do Gustavo Marques. Consegue o domínio Bright White, evita a saída no primeiro momento pela linha lateral, recua a bola, tocando mais atrás ali para o Vila Sante. Vila Sante chega pela ponta direita, toca a bola no meio para TT. TT deixa dar uma escapada, mas consegue recuperar o controle, recuando para Noriega. No centro do campo, domina o peruano. Noriega para Vila Sante. Vila Sante vem buscar jogo outra vez perto do marcador. Rola a bola de lado para Diego Caíto. Diego Caíto volta para Vila Sante. Os primeiros minutos de jogo, o Grêmio consegue respirar mais agora, consegue ficar mais com a bola, tocando bola para Noriega. Noriega domina na frente do círculo central do gramado, marcado pelo Pita. Recua a bola para o Wallace. Wallace está na defesa tricolor, movimentando a bola para Wagner Leonardo, que volta a ganhar chance como zagueiro do time do Grêmio, após, né, a saída por lesão do Gustavo Martins e por suspensão do Kahneman. Toque na frente agora feito para TT. TT erra o passe, dá um presente para Vinicinho. Vinicinho para Eric Ramírez, armado contra-ataque do Bragantino, agora com Pita. Pita para Vinicinho. Vinicinho está recuando a bola, tocando no meio. Ela vem para o domínio do Rodriguinho. Rodriguinho então passa a bola mais ao lado para Pedro Henrique. Pedro Henrique devolve bola para Rodriguinho. Tenta chegar o time do Bragantino no campo de ataque. Ela vai Rodriguinho, meia que formado no São Paulo. Tentou passar no meio. Toque. E teve mão do Noriega. Vai levar cartão ou não? Vai ficar só no papo?
2: Não.
0: Olha a cobrança rápida para Juninho Capixaba nas costas da marcação, jogou pelo meio, Noriega dá o carrinho e tira para a lateral.
2: A defesa do Grêmio ficou discutindo com o árbitro, Bragantino cobrou rápido na esquerda, o Juninho Capixaba bateu cruzado, próprio Noriega no carrinho fez o corte, lateral quase na linha de fundo, já cobrado pelo Bragantino.
0: 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Gustavo Marques ataca o Bragantino, lado esquerdo agora, tocando para Juninho Capixaba, com espaço para cruzar, levantou, bola alta na área, Agostinho Santana subiu nas costas do Marlon, cortou, Marlon completa, Amuso, só que o Amuso tira para frente da área, ela fica dominada pelo Eric Ramírez deixa a bola quicar no gramado, com o pé esquerdo ele movimenta a bola lateralmente para Gustavo Marques tocou para Vinicinho, Vinicinho chegou pela meia esquerda, abriu na ponta para Juninho Capixaba, vem perigo, cruzamento para o meio da área, o Wallace aparece para tirar de cabeça, tira para Amuso, Amuso tocando para Bright White, domina com dificuldade, perde a bola o Bright White. São os primeiros 11 minutos e meio, Leonardo Oliveira 0-0 em Bragança.
4: De predomínio total do Bragantino, o Grêmio não consegue sair, o Grêmio não consegue jogar, o Bragantino ocupa o campo do Grêmio, tem a bola, tem o controle da ação, o Grêmio tenta uma escapada, mas sem articulação alguma, não conseguiu, mal conseguiu passar do meio campo mesmo.
0: 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Diego Caetu cobrou lateral para trás, ela foi para o Wallace para o Everton para Wagner, Leonardo, daí para o Marlon, aperta a saída do time do Bragantino, Marlon tenta jogar pelo chão para o Amuso consegue o domínio, recua para o Marlon, e o Marlon agora escorregou, caiu, e aí a bola já fica com o Bragantino, fica com Eric Ramírez, tocando a bola para Vinicinho, dali para o Rodriguinho, passa pelos pés do Pedro Henrique, vai até o Gustavo Marques, de novo o Bragantino já tem a bola, o Grêmio não conseguiu criar ainda uma chance de ataque, e aí não está conseguindo aproveitar o sol na cara do Thiago Volpe, que está agora lá com a mão na frente do rosto, para conseguir enxergar alguma coisa. O Bragantino ataca pela direita, bola com Pedro Henrique para Eric Ramírez, fez o passe na frente, ela foi para o Herrera, Herrera na ponta para Agustin Santana, Santana chegou, cruzou no meio da área para Vinicinho, trabalhou com Rodriguinho e Lucas Barbosa pelo meio, ainda bola com Rodriguinho, marcado pelo Vila Sante, escapou da falta, abriu na ponta para Vinicinho, chegou no bico da grande área, devolveu para Lucas Barbosa dentro da grande área, o cruzamento para Santana de cabeça, o Wallace salvou em cima da linha, o Bandeira está marcando o gol. Gol! Gol do Bragantino! Herrera! O Bandeira demorou, deve ter recebido alguma mensagem do VAR. O Everton não tinha como defender, o Wallace ainda tentou salvar. E a rotina se faz presente em Bragança Paulista. Gol do Bragantino, gol sofrido pelo Grêmio. 1-0, Jason.
2: Jogada pela esquerda, o Grêmio não consegue fazer um corte. O Lucas Barbosa levanta com a perna esquerda. E aí o Herrera, nas costas da marcação do outro lado, ele consegue o cabeceio no contrapé do Everton. A bola passa pelo goleiro do Grêmio e está entrando. O Wallace consegue fazer o corte, mas ela ultrapassa a linha fatal. Claro, a arbitragem foi avisada porque a decisão não foi fácil. Tá confirmado, é gol do Bragantino, 1-0, Léo.
4: A jogada foi pela esquerda, mas ela começou na direita. O Bragantino envolveu completamente a defesa do Grêmio. O Grêmio não conseguiu tocar na bola, troca de passes, envolvimento da marcação, o cruzamento. E aí o Herrera, César, sozinho na área, César, sozinho cabeceou. Vamos ver agora, o VAR vai ter que dar uma olhada, porque o Wallace estava dentro
3: entrou.
4: Do gol.
3: Essa bola não
4: ele
3: entrou.
4: Ele tira com a coxa, ele tá meio curvado, meio dobrado, enfim.
3: Essa bola não entrou. Ele vai voltar o lance.
2: É, ele tá ali, os jogadores do Grêmio não estão nem pressionados. Agora sim.
0: Anulado o gol.
2: Anulado.
0: É, o Bandeirinha marcou com demora. Aí o juiz deu. E aí agora o VAR corrige, Jason.
2: Exatamente, vibração dos gremistas aqui em Bragança Paulista. Agora vai todo mundo para cima da arbitragem e o Wallace é o herói do Grêmio aqui na ensolarada Bragança Paulista. Escanteio para o Bragantino.
0: Não, e... É, volta a escanteio, CCD.
3: Não, absurdo, Bandeirinha, pelo amor de Deus, né? Pelo amor de Deus, a bola longe de entrar. Mas enfim, vale pelo que o Léo tava falando. Brincaram, estão brincando com o Grêmio. Tem que acordar, alguém tem que acordar. Um time sonolento de novo, um time que não marca ninguém, que tá contemplativo. Até quando vai ficar essa vergonha aí? Até quando? Hoje quem parece sabe. Treino de novo.
0: Quem sabe agora o Grêmio acorda pro jogo. Cabeceio do Pedro Henrique. Bola passa sobre o goleiro Juninho Capixaba. O Juninho Capixaba conseguiu cabecear no meio da defesa.
2: Na primeira trave, desvio para trás, só faltava o Grêmio tomar gol agora. Ela foi sobre o gol, defendido pelo Everton, que já dá balão pro campo de ataque. Segue tudo igual, 0-0 aqui em Bragança Paulista, na informação Tumeleiro.
0: Que sirva de alerta, Leonardo Oliveira. O Grêmio teve um gol contra si marcado no campo e anulado pelo VAR, Leonardo.
4: Escapou o Grêmio, que sirva de alerta, porque o que o Bragantino fez foi envolver completamente a marcação do Grêmio. O Grêmio mesmo com os tripés dos lados, Vila Sante de um lado, Krovinovic deveria fazer isso do outro com o Amuso e o Marlon, e lá o TT e o Diego Caio. O Grêmio é completamente envolvido, os laterais são envolvidos, porque não tem o acompanhamento do jogador do Bragantino. Então sempre tem superioridade. O Bragantino, nesse lance, fez o que quis com a defesa do Grêmio, é gol. Envolveu, trocou passes, inverteu o lado até chegar ao remate. É que o Grêmio marca muito mal e isso não é de hoje, né?
0: É mais uma atuação apagada do Grêmio de Luiz Castro no Campeonato Brasileiro. Wagner Leonardo está tocando bola para Marlon. Marlon tentou na frente para o Amuso. Será que sai? A bola corre por cima da linha. Opa, o Bandeira disse que saiu. Saiu o lateral que favorece ao Bragantino.
2: É o Luiz Castro. Não, cartão vermelho.
0: Não, é alguém do banco.
2: É para um dos auxiliares do Grêmio, me parece isso, tá? Luiz Castro, ele estava muito agitado ali com a marcação da arbitragem e o árbitro de longe, ele sinaliza para o banco e levanta cartão vermelho. Acredito que seja para um dos auxiliares do Luiz Castro.
0: É, porque o Castro estava reclamando dos jogadores em campo. Tem um auxiliar ali contra o Bandeira. Mas não é o Vitor Severino, é outro.
2: O Vitor Severino está por ali. Mas acho que não foi para ele. Não foi para ele. Tem outros ali que a distância não consigo identificar, mas que estão reclamando com a arbitragem. Carlos Vinícius está por ele. Luiz Castro está conversando com o quarto árbitro. Teve expulsão no banco de reservas do Grêmio.
0: É, não se entende o árbitro e o Bandeira. É o auxiliar ali.
2: Agora ele chega para conversar com o Luiz Castro.
0: É, tá saindo o auxiliar aqui com...
2: É um dos auxiliares de campo, não é o Vitor Severino, tá saindo do campo. O Luiz Castro conversou com o árbitro, lateral para o Bragantino.
0: Então tem um a menos no banco agora na comissão técnica do Grêmio. Diego Caetano tá recuperando, tocando bola para Krovinovic, devolvendo bola para Diego Caetano. Diego Caetano passando na frente para Bright White. Quem sabe o Grêmio consegue um ataque agora. Bright White tentou o passe na frente, foi muito forte para Krovinovic. A bola se perde pela linha de fundo. Em Bragança Paulista, 4:19, hora de se ligar no tempo e no placar. 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
1: Outros dois jogos em andamento nesta rodada, faixa dos 18 minutos, em São Paulo, Palmeiras contra o Vasco, em Salvador, clássico entre Vitória e Bahia, por enquanto, tudo 0-0.
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4: Pedro Mané. É, a piada quase pronta, não vamos fazer.
0: Mais um português aí que tá saindo expulso. Já já o CCD fala porque ataca o Bragantino. Bola do Gustavo Marques, vem pelo meio, tocando para Eric Ramírez, está 0-0. Ramírez faz o lançamento longo na ponta para Agustin Santana. Santana domina, marcado pelo Marlon, trouxe a bola pro pé esquerdo, levantou na área pro Pita de cabeça, ele caiu, Noriega tirou. O Pita queria pênalti do Diego Caetano aí, ô Jason.
2: Bola na área pro centroavante, ele disse que foi atingido carga nas costas, a distância aqui não me pareceu para tudo isso. Desabou no gramado o camisa 9 do Bragantino. Bragantino que tem a bola e volta novamente pro campo de ataque, 0-0 na informação Trilegal.
0: Vinicinho passou por um, passou por dois, ganhou a área, tocou no meio, a batida em cima da marcação, a sobra, Ramírez, Wagner Leonardo salva o Grêmio. Vinicinho fez fila lá no ataque, Jason.
2: Mais uma vez e tudo pelo lado esquerdo, campo de ataque nas costas do Diego Caetano. Bola pro meio, na primeira conclusão tem um jogador que se atira e salva o Everton. Na sequência, também novo corte, o Bragantino volta à pressão, 0-0 aqui em Bragança, na informação Grupo Iessa.
0: 20 minutos, CCD, o Grêmio não entrou em campo ainda, CCD.
3: O problema não é entrar em campo, jogar mal, ser dominado, isso tudo vai lá.
0: Cruzamento de novo do Vinicinho, a defesa tirou. Pode seguir.
3: O problema não é tu jogar mal, tu perder, não é isso. Quando tu tem um trabalho, que a sensação que dá é que é um teórico que chegou, olha, se joga assim em futebol, então vamos jogar dessa maneira. Vai lá o contra-ataque aí, quem sabe.
0: Quem sabe? Do Krovinovic tocando pro Marlon. Quem sabe o primeiro ataque do Grêmio no jogo. E o Marlon consegue mal pegar na bola. Ele recua a bola para Krovinovic. Krovinovic para Muzo. A Muzo está dominando pela meia esquerda. O Grêmio, por enquanto, vai empatando com o Bragantino em 0-0, mas joga muito pouco. Tem que melhorar muito. Tem que melhorar muito. Tem que atacar o Bragantino. O Bragantino não é tudo isso. O Grêmio tem que atacar o Bragantino. Bola com Krovinovic. Dominando pela meia esquerda. Ainda ele na frente da marcação feita pelo Eric Ramirez. Se fecha o Bragantino. Ele recua a bola para Noriega. Noriega tocando a bola na frente para o Wallace. O Wallace para Wagner Leonardo. Wagner Leonardo recebe. Tenta o passe em profundidade para o Marlon. Evita a saída pela linha lateral, toca de primeira pro Amuso, tá no mano a mano com Érico Ramírez. Boa chegada do Amuso agora, levantou pra grande área pro TT, subiu pra tirar Juninho Capixaba, afasta o perigo, ela volta pro Wallace, opa, se atrapalhou pra dominar a bola ali o Wallace, mas conseguiu ficar com ela, ajeitando a bola pra Noriega. O Grêmio agora tenta ficar mais com a bola e ficar com a bola no campo do time do Bragantino. Bola pra Krovinovic, Krovinovic tocando pro Marlon, pela meia esquerda, ali pra Bright White, voltando pra Marlon, outra vez pra Krovinovic. Grêmio no ataque agora, bola do Krovinovic com o pé direito, invertendo a jogada para o Wallace, fechado o time do Bragantino. O Wallace então chega, tenta o passe em profundidade, muito forte para o Diego Caetano. A bola se perde pela linha de fundo, pode completar aí, César.
3: O que acontece é quando tu cria uma ideia, chegou um teórico aqui e disse o seguinte, ó, se joga assim em tal lugar. Aí ele veio aqui e começou a aplicar essas teorias em jogadores que não aceitam esse modelo. Então, tu tem que marcar alto, aí tu tem o TT que não marca alto. Ele sai jogando, brincando de jogar futebol, entendeu? E aí tu acaba com a sensação que tu tem que eles estão brincando de futebol no Grêmio. Porque eles estão aplicando uma teoria num ambiente que não aceita a teoria, porque os jogadores não estão acostumados a isso. E isso é melancólico.
0: E ataque outro do Bragantino. Ataque, né? Outro ataque do Bragantino, Rodriguinho vem pelo meio, ajeitando para Vinicinho, bateu em cima do Krovinovic. O TT não marca absolutamente ninguém na ponta direita. Todos os jogadores do Bragantino passam por ele com uma facilidade enorme. 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Metade do primeiro tempo aqui no Cícero de Souza Marques, em Bragança Paulista. 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Bola com Gustavo Marques, zagueiro do Bragantino, saindo pela meia esquerda, domina ele na frente da marcação que é feita pelo Vila Sante. Ele toca a bola lateralmente para Pedro Henrique, os dois zagueiros do Bragantino trocando passes agora nesse momento do primeiro tempo em que o jogo está 0-0. Pedro Henrique ameaça o lançamento longo. Gustinho Santana está bem aberto pela ponta direita, mas ele prefere o passe para o lado esquerdo para Gustavo Marques, que volta a bola para Santana outra vez dominar. Domina Santana, agora é o Grêmio que recua e o Bragantino que fica trocando passes. Lançamento longo agora do Pedro Henrique lá para a ponta. Cortou bem posicionado o Diego Caetano, tocando bola para Vila Sante. Vila Sante prende na frente do Vinicinho, rola para Noriega. Noriega de primeira para TT. TT dominando pela ponta, vai passar o Diego Caetano. Quem sabe agora um bom ataque do Grêmio. Passe na profundidade para o Diego Caetano. Vem Juninho Capixaba na marcação. Diego Caetano tentou passar. Falta. E é falta para cartão aí, Jason.
2: Muito forte. Na minha frente, o Juninho Capixaba atinge somente o tornozelo do Diego Caetano, que jogou a bola na frente e teria espaço para correr atrás dela. O Fernando Fernandes de Lima, o árbitro Felipe, ele marca a falta e dá cartão amarelo. Cartão amarelo. Olha, lance muito forte, violento do Juninho Capixaba. Amarelado e falta boa para o Grêmio.
0: Tá caído o Diego Caetano. Vamos ver se ele vai receber atendimento e vai ter que sair de campo ou não. Vai se levantando o lateral gremista, que tem a chance agora de levantar a bola para a área do Bragantino. Pegada, a marca da conquista. 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Começo muito ruim do Grêmio. Quem sabe agora aos poucos o time vai se assentando, vai tentando chegar com algum perigo no gol do Thiago Volpi. É ele o goleiro do Bragantino, tem que chutar de longe. Vai agora a cobrança de falta, Krovinovic. Ele vai fazer o levantamento para a área. Lá está o Wallace, lá está Wagner Leonardo. Um momento de esperança para o torcedor do tricolor que canta Grêmio, Grêmio, Grêmio. Krovinovic bateu no primeiro pau. se atrapalha todo o zagueiro, Diego Caio pega a sobra, chuta em cima do Eric Ramírez, vem Krovinovic, levantou pro meio da área, corta Pedro Henrique, ela vai cair para Bright White, domina fora da grande área, recua a bola para o Amuso, Amuso de primeira para Vila Sante ainda dominando pela meia esquerda, quase o Grêmio chegou aí, confusão do zagueiro do Bragantino, hein, ô Jason?
2: É, e a torcida tá pedindo pênalti num possível toque no braço do Juninho Capixaba, aqui muito próximo do lance, não me pareceu isso, tá? Não me pareceu que de fato tenha batido no braço do lateral do Bragantino, inclusive a bola está com o sistema defensivo dos donos da casa 0-0 na informação Sicredi.
0: E vem Rodriguinho atacando o Bragantino pelo lado esquerdo, ele domina, toca pra Pita chutou, a bola bateu no árbitro e ficou dominada pelo time do Grêmio, ou não, né? Não bateu no árbitro, não, foi direto, por isso ele não parou o jogo. TT recupera a bola tocando para Noriega para Krovinovic recuando a bola para o Wallace para Wagner Leonardo. 26, Leonardo Oliveira, 0-0 em Bragança.
4: O Grêmio só aos 25 minutos conseguiu chegar agora ao campo de ataque. O Bragantino, quando tem a bola, é muito vertical, muito agressivo, mas ele tem debilidades defensivas. Se o Grêmio se organizar, se o Grêmio se fechar um pouquinho melhor e sair com tranquilidade, o Grêmio pode chegar, Moego. Não é esse monstro todo, mas parece que todo time que joga contra o Grêmio é o Bayern de Munique.
0: Chutão pra frente do Marlon, cortou Agostinho Santana, deu de presente pra Krovinovic, tem espaço, hein? Tem uma avenida, lá vai Krovinovic na entrada da área, meteu no fundo pro Amuso, condição legal, cruzamento pro meio, TT de primeira, pra fora pela linha de fundo. Boa troca de passes do Grêmio agora, e a finalização só não foi no gol, Jason.
2: Exatamente, com o Amuso, lançamento longo, bem aberto pela esquerda, ele investiu contra a área, tocou para trás, vinha o TT em velocidade, mas muito marcado, ele consegue a conclusão, manda direto pela linha de fundo, o árbitro sinaliza, impedimento confirmado, me pareceu, pelo VAR, porque o Bandeira mandou seguir, 0-0 aqui em Bragança, na informação Sicredi.
0: 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Lucas Barbosa adianta demais. Wagner Leonardo vem na cobertura e dá o chutão pra fora pela linha lateral. 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Grêmio

0: e o passe do Juninho é errado, corta Marlon, mas corta mal, dá de presente para Vinicinho, dali para Rodriguinho, Rodriguinho para Pedro Henrique outra vez para Juninho Capixaba, ele tá dominando pela meia esquerda, lá vai Juninho Capixaba olhando para a grande área, fazendo passe para a ponta, para Rodriguinho, Rodriguinho saiu da ponta, fechou para o meio, lá vai ele, ainda Rodriguinho passou no meio de três marcadores, e aí forçou para cima do Wallace, que chegou bem para tirar, tirou para TT, TT para Vila Sante, Vila Sante para Bright White para Marlon, tá caído o jogador do Bragantino, Marlon tocou para o Amuso prende a bola, recua de novo para o Marlon tenta o chutão e completamente equivocado, dá de presente para Juninho Capixaba, segue caído o Rodriguinho, o Bragantino não para o jogo, o Grêmio também não, Amuso consegue a roubada, fica com a bola dominada, passa bem pelo Agustin Santana, mas tá sozinho contra seis jogadores, ele conseguiu o passe pro TT, e o TT não domina, que coisa incrível, foi atrás da bola, ficou com ela, ainda passou para Diego Caíto, foi no fundo, cruzou pro meio da área, Gustavo Marques aparece para salvar. TT não dominou uma bola fácil num gramado que é um tapete, Jason.
1: E se ele domina com qualidade jogando pra frente, ele poderia entrar na área pelo lado direito. A jogada do Amuso sozinho contra vários jogadores do Bragantino. Na sequência, o Caíto chega fazendo o cruzamento, esbarra no sistema defensivo do Bragantino. Linha de fundo, escanteio para o Grêmio, que chega depois de bastante tempo. Krovinovic levanta. O jogador do Bragantino também está levantando, mas mancando bastante. Escanteio para o Grêmio 0-0 na informação Tumeleiro.
0: Está se levantando lá o Rodriguinho. O Everton faz sinal para a arbitragem. O Rodriguinho não consegue caminhar com normalidade. E o Grêmio tem um escanteio. 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Quem sabe agora na bola aérea, Krovinovic para a cobrança. Ele vai ser autorizado pela arbitragem com o pé direito. Levantou no primeiro pau, Wallace tentou o desvio. A bola passou por toda a extensão da grande área. Caiu ainda para Muso. Outro cruzamento pro meio da grande área. Gustavo Marques tirou pro alto. A bola fica disputada pelo Noriega. Ele contra Gustavo Marques. Gustavo Marques tirou, vem Wagner Leonardo, tocou de cabeça, corta a pita, vem pra TT, tá dentro da área, o chute cruzado, nas mãos de Thiago Volpe, porque foi sem força o chute do TT, Jason.
1: E esse acho que é o primeiro chute do Grêmio com bola rolando contra o gol do Thiago Volpe, fraco do TT fora da área, no canto esquerdo, sem dificuldades, ele defendeu, segue contra o sol, o Thiago Volpe, o Grêmio não chuta, 0-0 na informação Grupo Iesa.
0: Deu uma melhoradinha aí, ô Leonardo.
2: Deu uma melhorada o Grêmio já começa a sair mais para o ataque, o Bragantino se projeta bastante e deixa espaços. Há pouco o Amuso armou o contra-ataque, não fosse o TT estar dormindo, não dominar a bola, perdeu a chance de entrar cara a cara com o goleiro. Mas o Bragantino dá muito espaço, é o Grêmio se organizar, marcar um pouquinho melhor e esperar o momento de sair. Tem espaço para jogar.
0: 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Já está caminhando melhor ali o Rodriguinho pelo meio campo do time do Bragantino, que tem a bola na sua defesa agora com Gustavo Marques. Gustavo Marques para Pedro Henrique. Ele avança pela meia direita na frente da marcação do Krovinovic. Recua a bola para Gustavo Marques. Gustavo Marques de novo chega para o time do Bragantino tentar atacar pelo meio com o Juninho Capixaba. Capixaba tenta agora o passe lateralmente para Gustavo Marques. Gustavo Marques chega para o ataque lançando bola na ponta para Agustin Santana. Santana vai chegar contra a marcação do Amuso. Trouxe a bola para o pé esquerdo, não quis o cruzamento, recua para Pedro Henrique. Pedro Henrique passou por dentro. Boa bola para Rodriguinho. Rodriguinho saiu ali da marcação do Noriega. Recua a bola para Santana. Santana voltando a bola para Rodriguinho. Ronda a área do Grêmio, time do Bragantino, mas não consegue a finalização. O Grêmio se fecha e a bola é recuada outra vez. Recuada para Pedro Henrique. Pedro Henrique para Juninho Capixaba, 32 do primeiro tempo, 0-0 em Bragança. Juninho Capixaba com a bola, passe de novo para Pedro Henrique, dá ali para a grande área buscando o Pita, passou por ele, Diego Caíto aparece para tirar de cabeça, tira e devolve a bola para o time do Bragantino, ela volta para Pedro Henrique, tocando para Gustavo Marques, outra vez para Pedro Henrique, pediu alguém na ponta, quem passou foi Agustin Santana, ele preferiu o toque para trás, voltando para Gustavo Marques para Juninho Capixaba, é o Grêmio fechado e o Bragantino trocando passes, tentando achar um espaço na defesa do Grêmio, agora Gustavo Marques passou na frente para Rodriguinho com Lucas Barbosa, tentou a devolução forte demais. Direto pela linha de fundo, é só tiro de meta para o goleiro Everton em Bragança Paulista. 4:33, hora de se ligar no tempo e no placar. 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
3: Os outros dois jogos em andamento também em 0-0, Palmeiras contra o Vasco em São Paulo, clássico em São

0: Salvador com Vitória e Bahia. Na sequência, às 6:30 na Vila tem Santos e Mirassol e a Arena Condá recebe Chapecoense e São Paulo.
1: Do Agostinho Santana. Bolão do Bright White agora pro TT no contra-ataque, aí, Jason.
2: Que virada de jogo do Bright pro TT lá do direito, campo de ataque. Depois a conclusão do Krovinovic, esbarra na defesa e vai pra linha de fundo. Anima o torcedor do Grêmio aqui em Bragança. TT cobra o escanteio lado esquerdo do campo de ataque. 0-0 na informação. 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
1: 34, TT na cobrança de escanteio, mais uma chance na bola aérea do Grêmio, lá vai TT, levantou bola alta, o Wallace tentou de cabeça, pegou sobre o gol do Thiago Volpe, que tava na bola.
2: Tava acompanhando, sem perigo, uma bola alta, sem peso do Wallace sobre o gol, defendido pelo Thiago Volpe, 0-0. 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
3: Amanhã gol. O Grêmio baixou mais as suas linhas, o Grêmio está fechando melhor os espaços. Prova é que a bola fica com o Bragantino no pé do zagueiro Pedro Henrique, que dá um passe horizontal pro Juninho Capixaba. O Grêmio está marcando melhor e está saindo pegando o Bragantino desguarnecido. O Grêmio encontrou o seu jogo.
1: 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O Bragantino está lá na parte de cima da tabela, brigando ali pela 7ª, 8ª posição. O Grêmio na 15ª posição. E agora o Lucas Barbosa foi para cima, o Wallace cortou parcialmente. E aí o Wallace foi no corpo do Lucas Barbosa, o juiz está dando só lateral, Jason.
2: Pra sorte do Grêmio, quase em frente ao reservado do Bragantino, jogou o Lucas Barbosa para fora do campo. Bandeirinha tava na frente, marca lateral, campo de ataque, lado direito, pertence ao Bragantino. 0-0 na informação. 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
1: 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E agora o juiz está dando escanteio.
2: É de pênalti o Bragantino.
1: Um cabeceio perigosíssimo. Foi o Rodriguinho, o último a tocar na bola, eu acho aí, né, Jason?
2: Teve a cabeçada e teve desvio. O árbitro está confirmando escanteio. Foi no canto direito, o Bragantino pede desvio no braço de alguém. O árbitro está confirmando. É escanteio para o Bragantino, lance de perigo.
1: 36 minutos. Um corta-luz do Lucas Barbosa. A chegada do Herrera no fundo foi tudo muito rápido. E agora o árbitro chega ali para dentro da área para advertir. O agarra-garra do Pedro Henrique com o seu marcador do Grêmio. 36 minutos. Tá demorando o Felipe Lima. Agora sim, autoriza o escanteio. Então não tem nada de pênalti. Rodriguinho para a cobrança. Escanteio para o time do Bragantino. O Grêmio tem que se ligar nessa bola aérea. Rodriguinho bateu, bola fechada, passou por todo mundo. E vai sair do outro lado. Gustavo Marques se atirou numa disputa sozinha ali com o Marlon. Não houve absolutamente nada, Jason.
2: Nada, nada, nada. Ele caiu. O Marlon estava na jogada, mas os dois olhando para a bola que passou e cruzou toda a extensão do gol defendido pelo Everton. 0-0 aqui na ensolarada Bragança Paulista, na informação, claro.
1: E aí, CCD? 37, CCD 0-0.
4: É, de um primeiro tempo muito ruim, mais uma vez, do Grêmio. O time do Grêmio não tem a sensação que dá, que ele não tem sangue, né? Ele não tá disputando, ele tá jogando uma partida como qualquer outra. Só que o Grêmio tá perto da zona do rebaixamento. O Grêmio jogou nada e vai empatar o primeiro tempo. Se jogar um pouquinho, ganha o jogo. Um pouquinho, não precisa jogar muito. Se jogar com 11 já vai melhorar, entendeu? Troca uma ou duas peças aí e ganha esse jogo do Bragantino sem pavor nenhum.
1: 37,5. 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Ataca Vinicinho pelo lado esquerdo do time do Bragantino, tentou passar pelo Diego Caetano e pelo Vila Sante, tocou no meio para Rodriguinho, tá dentro da grande área ainda Rodriguinho, fecha o Noriega, porta para ele, ele recua a bola mais para trás, toca para Eric Ramírez, dali para Pedro Henrique, torcedor do Bragantino ficou na bronca agora com essa bola recuada. A marcação do Bright White vai para cima do Gustavo Marques já tá chamando o Thiago Volpe do meio campo, tá recuando a bola pro goleiro do Bragantino. 30 38 minutos. 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Nesta semana tem Copa do Brasil, quinta-feira, em Grenal, no Beira-Rio, o primeiro das quartas de final. Lançamento aqui pra ponta direita para Agustin Santana, tocou pra Lucas Barbosa, perdeu pra Krovinovic, dali pro Amuso, Amuso pra Krovinovic, veio trombando com ele Agustin Santana, a bola veio pra trás, Wagner Leonardo então deu uma rosca pra se livrar da bola, e agora Lucas Barbosa vai em cima do Krovinovic, que fica com a sobra, toca pro Amuso, Amuso contra dois marcadores, caiu sozinho o Amuso, Agustin Santana pegou a sobra, vem agora o contra-ataque do time do Bragantino, lá vai Santana, Santana pra Herrera, Herrera domina do lado de fora, metendo a bola pra Lucas Barbosa, voltando pra Herrera mais uma vez, tenta o cruzamento pro meio da grande área, tira Wagner Leonardo, tira pra Krovinovic, que erra o passe, vem de novo o Bragantino, Lucas Barbosa levantou pra área nas costas do Diego Caetano, não deu pro Vinicinho, foi forte demais. O Grêmio se atrapalha na saída, mas o Bragantino não aproveita, Jason.
2: Na pressão do Bragantino, o Grêmio entrega a bola, levantamento em direção à linha de fundo, o Vinicinho não chegou, ela se perdeu. O Everton só acompanhou, é tiro de meta para o Grêmio, 0-0, na informação trilegal.
4: Essa jogada, Maiago, é a jogada da crítica do torcedor. O Grêmio perdeu duas divididas, uma com o Krovinovic e uma com o Amuso. Voltou caminhando, os jogadores do Bragantino brigaram pela bola e saíram correndo. Isso é o mínimo no futebol. Vai lá que agora vai sair o gol do Grêmio.
1: Vila Sante pro Amuso. Chegou no bico da grande área pra cima do Agustin Santana. Cruzou a bola pra trás. Foi fraquinha. Pedro Henrique tirou. Na sequência, Bright White tenta marcar. Ela cai pra Santana. Santana tenta o passe pelo meio. Chega primeiro Krovinovic. Dá o carrinho contra o Pita. A bola sobra pra TT. TT escapa da falta. Devolve pra Krovinovic. Krovinovic pra Vila Sante. Dali pra Bright White. Outra vez pra Krovinovic. O Grêmio agora tem a bola e fica com ela no campo de ataque. São 40 minutos do primeiro tempo. Tá 0-0 em Bragança Paulista. É a 24ª rodada do Brasileirão, a quinta do retorno. Depois de hoje, né, vão faltar 14 partidas. O Grêmio ainda tem uma 15ª, né, que é um jogo atrasado com o Botafogo no Nilton Santos, que ainda não foi marcado pela CBF. A bola dobrada para Wagner Leonardo, tocando ali para Vila Sante. Vila Sante então para Wagner Leonardo outra vez. No sistema defensivo, o Grêmio faz o tempo passar. O Grêmio está empatando em Bragança Paulista. Nunca ganhou aqui pelo Campeonato Brasileiro. E poucas vezes empatou. Então vai segurando também um pontinho. Tocando Diego Caetano para TT, TT de primeira no meio para Noriega. Agora o Grêmio tem mais a bola, Noriega para Vila Sante, tenta avançar pelo meio. Ainda bola com Vila Sante, jogou curtinho para TT, recebeu de volta. Vila Sante tocou para trás de novo. Tocou pro Noriega. Noriega aqui para o lado esquerdo pro Marlon, aparecendo pouco no jogo Marlon hoje. Dominando pelo lado esquerdo, voltando atrás para Noriega. Noriega então recebe contra a marcação do Pita, toca de novo para Marlon e o Marlon do meio-campo recua a bola para Wagner Leonardo. Em Bragança Paulista, 4:41 da tarde, hora de se ligar no tempo e no placar. 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
0: Na abertura da rodada ontem, dois resultados importantes para o Grêmio. No Rio, 2 para o Fluminense, 1 para o Remo de virada no estádio Maracanã e o empate 0-0 no estádio Beira-Rio entre Inter e Atlético Mineiro.
1: Krovinovic agarrado no Lucas Barbosa, falta marcada pelo Bandeira. Luiz Castro disse que os dois estavam se agarrando, o Guilherme Dias Camilo, que é o bandeirinha que deu o gol no campo e que depois o VAR corrigiu que a bola não entrou, fez sinal que o Krovinovic só ele estava agarrando. 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Gustavo Marques tentou para Rodriguinho, ela veio para Pita, Pita para Lucas Barbosa, bateu, a bola sai desviada, o Everton corre antes que ela saia e fica com a bola, Jason.
2: É um chute perigoso porque ela desviou no meio do caminho e foi no canto esquerdo do goleiro do Grêmio, que em dois tempos fez a defesa e já liga com o Vila Sante. O Grêmio vem pro campo de ataque.
1: Tentando uma chance mais clara de gol neste primeiro tempo. Bragantino não é que teve muita chance, mas enfim, o Bragantino já teve um gol anulado e teve um outro cabeceio com perigo. O Grêmio por enquanto se segura, tá 0-0 e quem sabe sai daqui ainda com uma vitória. Krovinovic recebendo pela meia esquerda, domina, toca a bola para Noriega, Noriega contra Eric Ramírez, devolve bola para Krovinovic, dali o passe pro Marlon. Marlon domina com dificuldade, a marcação chega forte em cima dele, ele recua para Wagner Leonardo, se livra da bola Wagner Leonardo, corta no meio do caminho Lucas Barbosa, tenta de novo pelo alto, jogando agora a bola para Eric Ramírez. Eric Ramírez passa bem pelo Vila Santos. Grande jogada do Eric Ramírez, tocando bola para Rodriguinho, vem o time do Bragantino, o passe pro Vinicinho, adiantou demais, deu carrinho para cima do Vila Sante, mesmo caído o jogador do Bragantino ganha a jogada. É isso que o CCD falou, o Grêmio perde as divididas, fica no chão e o Bragantino com a bola, ataca com Lucas Barbosa pela ponta direita, contra a marcação, recua a bola para Herrera, levantamento pro meio da área, o Wallace aparece para tirar de cabeça, afastando o perigo. 43 e de novo a bola fica com o Bragantino, com o Pedro Henrique lançando no fundo, bola para Lucas Barbosa. Barbosa dominou contra o Marlon, recuou para Agostinho Santana. Santana sai da grande área, Abuso vem na marcação, a bola recuada para Lucas Barbosa outra vez, já tá olhando para a área e tá tentando o cruzamento para Juninho Capixaba, tocou pro meio para Pita, passou por ele, não passa por Wagner Leonardo, que aparece para tirar e tira, e a bola volta pro Bragantino. O Grêmio agora não tem retenção, o Bragantino ataca, o Bragantino pressiona a bola com Lucas Barbosa, recebeu do Pedro Henrique, chegou pela ponta direita, lá vai Lucas Barbosa, tentou pelo meio, passou pelo Krovinovic, não passa pelo Marlon, que chega para tirar, tira para Krovinovic, dali pro Amuso, tenta a jogada individual, Amuso, boa bola para Bright White, voltou para Krovinovic, que se livra da bola. Amuso até vai correr atrás, mas Gustavo Marques está inteiro no lance. 43 minutos e meio, o primeiro tempo caminha para o seu final. O Grêmio vai empatando com o Bragantino aqui no Cícero de Souza Marques, em Bragança. 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Leonardo Oliveira, finalzinho do primeiro tempo. Olha o Diego Caetano agora. Ele não foi na bola, ficou de graça pro Vinicinho, é perigo dentro da área, já passou, mais um drible ainda ele, Vinicinho abriu espaço, bateu a bola, sai desviada pela linha de fundo. Falha grotesca do Diego Caetano agora, aí Jason.
2: Indecisão é o pior de tudo no futebol. Ele ficou no meio do caminho entre ir na bola e deixar passar. Deixou passar o Vinicinho, foi carregando para dentro da área, bateu com a perna direita, desviou. Linha de fundo, escanteio para o Bragantino, 0-0 na informação trilegal.
1: Sinal da Gaúcha marcando 15-5, 44,5. Escanteio para Agostinho Santana cobrar para o time do Bragantino. O Grêmio se segura neste final para ir para o intervalo com empate. Bate na bola, Agostinho Santana, cruzamento aberto, de primeira bola vai chegando, o Everton na proteção do Wallace sai para defender.
2: É, mas o detalhe, a cobrança de escanteio foi ruim, mesmo assim a defesa do Grêmio não fez o corte, teve a conclusão. O Everton dá balão pro campo de ataque, tá terminando o primeiro tempo de 0-0 na informação Grupo IESA.
1: E aí, Leonardo, reta final de jogo no primeiro tempo, 0-0.
3: O Grêmio, a partir dos 25 minutos, tinha equilibrado. O Grêmio estava fechando mais os espaços, principalmente os espaços pelas laterais. O Grêmio tinha baixado as linhas e se agrupado melhor. Nos últimos 5, 7 minutos, o Bragantino, com mais volume, está encontrando de novo esses espaços, porque o Grêmio afrouxou a marcação. E aí dá espaço pro Bragantino e acaba envolvido, amassado contra o seu gol. Tanto que só o Bragantino joga.
1: 4. Mais 4, vamos a 49, portanto, no primeiro tempo aqui em Bragança Paulista. Grêmio empata com o Bragantino, 0-0. 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Wallace para Krovinovic, Krovinovic para TT, TT aqui atrás para Wagner Leonardo. É um Grêmio que vai lento na sua saída de bola. Agora com o Noriega tentando o lançamento para quem, Noriega? O Noriega acha que às vezes é o Gerson Canhotinha de Ouro, né? Ele tenta lançamentos longos completamente equivocados, além de ser muito lento no meio-campo do Grêmio. Bola de graça para o time do Bragantino, 46. Vamos a 49. 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Um dos últimos ataques agora do primeiro tempo e a do Bragantino. Bola com o Juninho Capixaba. Ele vai tentar o lançamento para o lado direito de defesa, agora para Pedro Henrique. Pedro Henrique então avança. Krovinovic dá muito espaço para ele na marcação. Ainda bola com o Pedro Henrique, completamente livre. O zagueiro do Bragantino passa lateralmente, bola para Gustavo Marques. 46,5, o jogo vai até 49 no primeiro tempo. Juninho Capixaba chegando pela meia. Deram espaço para ele. Juninho Capixaba agora tentou o cruzamento na ponta. Marlon aparece para tirar. Tira para Noriega. Noriega para Bright White. Bright White domina, ganha ali o primeiro lance. Na dividida, na sequência, perde. Perde para Pedro Henrique. Pedro Henrique para Juninho Capixaba. Com o pé direito, ele cruzou para o Pita. Tentou o toque de cabeça, mas estava desequilibrado, sem perigo nenhum. Tiro de meta para o Everton cobrar.
2: E entre os marcadores do Grêmio, a bola alta que veio da direita do Juninho Capixaba. O Pita cabeceou com força, mas muito, muito longe do gol defendido pelo Everton. Linha de fundo, está terminando o primeiro tempo. 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
1: 47, o Everton dá o chutão para o campo de ataque buscando o Bright White. Ele contra Pedro Henrique, a bola bateu e sobrou para Krovinovic. Krovinovic para o Amuso, vai para cima do Santana. Amuso chegou na entrada da área, levou para o meio, pode até tentar o chute, bateu travado pelo Pedro Henrique. Ela vai cair para o TT, TT consegue o domínio no peito, no bico da grande área, passou Diego Caetano. O TT tentou de letra. Aí é difícil, né? É difícil o TT jogando futebol. Amarelo pro Noriega por causa do TT, Jason.
2: Exatamente, teve que fazer falta para parar o contra-ataque do Bragantino. O TT tinha possibilidade, se conseguisse o passe, de abrir na direita para o Caíto. E aí ele investiria contra a área do Thiago Volpe. Falta marcada, Noriega toma cartão amarelo, o terceiro dele, não joga contra Chapecoense.
1: 48, vem Santana, Santana tocando para Herrera, levantou, muito mal. CCD, o primeiro tempo tá acabando, César.
4: Olha, se eu posso comemorar, vou comemorar o empate da 0-0. O time do Grêmio é melancólico, é uma vergonha o que estão fazendo com o Grêmio. Eu não consigo entender como que alguém avalia esse trabalho. O Grêmio tem, no mínimo, nesse jogo aí, 4 jogadores que não tem condição nenhuma de jogar com a camisa do Grêmio. O TT, o Bright White, o próprio Kurovinovic, não tem condição nenhuma de jogar. O Grêmio joga com 4 jogadores, 3 jogadores a menos. É um negócio, é contemplativo, é um time burocrata, é um time que caminha em campo. A melhor coisa, o empate. Agora, se esse time joga dessa maneira contra qualquer time e encaixa o jogo do adversário, o Grêmio toma uma goleada sem constrangimento de qualquer adversário. É uma pena a gente ver, por exemplo, o Wallace se matando lá na defesa, e ver esse time caminhar dessa maneira. Olha, é triste o que estão fazendo com o futebol do Grêmio, porque estão brincando de futebol. Brincando, isso é brincar de futebol. E brincar de futebol, futebol não aceita desaforo. Tem que acabar esse jogo rapidamente para o Grêmio escapar de perder mais uma partida e principalmente avaliarem isso como algo bom. Finalmente terminou o primeiro tempo.
1: E vem aí o Bola Parada com Eduardo Gabardo.
0: Muito obrigado, Gustavo Manhago, que narrou o primeiro tempo em Bragança Paulista, 0 para o Bragantino, 0 para o Grêmio, direto pro gramado com Jason Lisboa e a saída de campo dos jogadores do Grêmio.
2: Não tem discussão, os jogadores saem tranquilamente, os do Bragantino à frente, os do Grêmio estão no trabalho de aquecimento, 3 jogadores, Gabriel Meck, Pavon e Giovanni Cabral. Daqui a pouco pode ser algum indício, Gabardo, para esse segundo tempo. Invasão de campo aqui, 2 crianças invadiram o campo, atravessaram correndo, seguranças tentam ali retirar as crianças que estão correndo aqui no gramado do Cícero Marques. Agora a segurança pega e olha, rapaz, é correria no gramado, uma delas é contida, a outra segue correndo, mas assim não tem discussão com a arbitragem, nada disso, Gabardo.
0: Valeu, Jason. Vamos ver se daqui a pouco tem entrevista de jogador do Grêmio para a RBS TV. 300, parceiro do produtor, do planejamento até a comercialização, oferecendo um ecossistema completo de grãos, insumos e indústria. Lucas Arruda, como é que fica a situação do Grêmio na tabela de classificação do Campeonato Brasileiro?
5: Bom, Gabardo, o Grêmio está ganhando uma posição parcial nessa rodada, 26 pontos, 14º colocado, mas ele sabe que perde essa condição a partir do início do jogo na Vila Belmiro, às 6:30. Entre Santos e Mirassol. Quem está se posicionando, Gabardo, é o Krovinovic, croata, que vai falar com o Premier na sequência. Vamos ouvir na carona com a TV.
0: Agora sim, ali com a RBS TV, a entrevista do Krovinovic.
6: Primeiro tempo, que pode melhorar para o segundo?
7: Estamos a sofrer, mas estamos a sofrer bem compactos como equipa. Também acho que tivemos algumas oportunidades para marcar o golo, não fizemos, mas pronto, com o tempo vamos melhorar e temos que melhorar, mas que estamos no bem caminho, estamos.
0: Bom, tá aí,
4: com o tempo, nós estamos chegando em setembro. Setembro, começou em janeiro, com o tempo, dá para ser em 2027 ou vai ter que ser em 2028?
0: Eu diria que a urgência com o Grêmio nessa situação
4: esse time,
0: na tabela
4: esse
0: do Campeonato
4: time que
0: Brasileiro.
4: Entrou hoje, tá? Vou dizer agora. É. Agora e com muito constrangimento eu vou dizer. Este time que entrou aí, se jogar quinta-feira o Grenal, toma uma goleada do Inter e todo mundo depois vai dizer o seguinte: ah, o trabalho é bom, tem que cair até a mulher do cafezinho, porque vai tomar uma goleada do Inter. Este time que entrou em campo aí hoje, caminhando do jeito que tá caminhando, toma uma goleada do Inter e eu quero ver se alguém vai levantar do Grêmio para dizer que não.
0: Daqui a pouco tem mais CCD. E o Leonardo Oliveira com a avaliação deste primeiro tempo, 0-0 Bragantino e Grêmio.
8: 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Os outros jogos em andamento do Campeonato Brasileiro. Lucas Arruda em São Paulo.
0: Bom, os dois jogos no intervalo no Nubank Park em São Paulo. 0 Palmeiras, 0 para o Vasco. Carlos Miguel trabalhando.
8: E em Salvador?
0: Clássico Bavi no estádio Barradão. 0 para o Vitória, 0 para o Bahia.
8: Nenhum gol, portanto, neste domingo. O que tem às 6:30?
0: Bom, às 6:30, outros dois jogos. Com interesse do Grêmio, na Vila Belmiro, Santos contra o Mirassol, expectativa por Neymar. E no mesmo horário, na Arena Condá, a virtual rebaixada Chapecoense recebe o São Paulo.
8: E para fechar o domingo?
0: 7:30, no estádio Couto Pereira, tem Coritiba contra o Corinthians.
8: Agora, neste momento, qual é a diferença do Grêmio para a zona do rebaixamento?
0: 3 pontos. Grêmio, 14º colocado com 26. Mirassol, primeiro time dentro da zona, tem 23 pontos na 17ª posição.
8: 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Leonardo Oliveira, como é que foi esse primeiro tempo do Grêmio em Bragança Paulista, Leonardo?
9: Foi ruim, Gabardo. Primeiro tempo ruim do Grêmio. Começou muito envolvido pelo Bragantino. Bragantino, inclusive, chega a um gol. O árbitro, o VAR, na verdade, salva o Grêmio, porque o Wallace realmente salva o gol, a bola não entra inteira. E o Grêmio, depois dos 25 minutos, para ser mais preciso, o Grêmio começa a marcar melhor, porque o Grêmio não estava marcando, o Bragantino estava tendo superioridade sempre pelos lados do campo, porque nem Amuso, nem TT recompunham, o Vila Sante e o Krovinovic não encostavam no Marlon e no Kaito, e os jogadores do Bragantino encontravam espaço. O Grêmio tirou esse espaço. O Grêmio passou a fechar melhor os lados do campo, o Grêmio passou a fazer com que o Bragantino rodasse a bola, e geralmente de forma horizontal, do Pedro Henrique pro Capixaba, do Capixaba pro Pedro Henrique, por vezes o Eric Ramírez, mas sem profundidade. E o Grêmio começou a sair em contra-ataques, que é a ideia do Grêmio. Esse é o jogo do Grêmio. O Grêmio não é um time que vai elaborar, que vai envolver, que vai construir. O time do Grêmio vai se fechar, vai sair em contra-ataque. Essa é a ideia, inclusive. Quando foram buscar o Luiz Castro, não imaginava que o Luiz Castro fosse fazer o Grêmio jogar como o Grêmio de 17 jogava, César. Então...
4: Mas aí, se fosse isso, ok. Muitos momentos do primeiro tempo o Grêmio marcou alto e os caras saíam batendo bola caminhando, porque os quatro caras da frente não sabem marcar alto. É um negócio assim, o time do Grêmio parece um ensaio de futebol. Futebol não é assim. Eu vendo o jogo aqui, eu te vejo, cara, alguém no Grêmio precisa saber o que está acontecendo. Qualquer pessoa olha e diz, cara, isso aqui não vai dar certo. Qualquer um vai olhar e vai dizer, vem cá, o que é o Krovinovic? Ele não marca e não ataca. O que, que é o TT? Ele não marca e não ataca. Aí é um negócio assim, sai da realidade, entendeu? Sai da análise. Tu, analista de futebol, olha aquilo e diz, cara, não tem como, entendeu?
9: Enfim, César, mas depois dos 25 o Grêmio passou a sair, mas isso durou 10 minutos, não mais do que isso, 10, 12 minutos, e o Grêmio voltou a repetir os erros, e aí o Bragantino termina o primeiro tempo em cima do Grêmio, encontrando os espaços que o Grêmio tinha fechado. Há uma instabilidade no time do Grêmio, há uma dificuldade até de organização defensiva. Os momentos em que o Grêmio tentou marcar alto e eram, geralmente eram seguidos de avanços do Grêmio. O Grêmio chegava à frente e não voltava imediatamente, tentava fazer aquela saída mais alta, mas o time do Grêmio não é talhado para isso. E o César observa bem, porque o Grêmio não tem jogadores dessa característica. Enfim, é um Grêmio de pouquíssimo futebol, é um Grêmio com muitas dificuldades, e é um Grêmio que vai para o vestiário, ou que foi para o vestiário, tendo que festejar. 0-0. O Bragantino produziu até para fazer gol. Embora o Bragantino também não seja nenhuma enormidade, não seja nenhuma sumidade.
4: Sim, o goleiro do Grêmio não fez nenhuma defesa.
9: O Bragantino chegou, mas sem aquela contundência. Chegou à área do Grêmio.
4: A bola geralmente circulou,
9: lances bloqueados. O Thiago Volpi também não fez defesa, nenhuma defesa. Intervenção num chute fraco do Grêmio. Enfim, o Bragantino não é uma sumidade. Mas o Bragantino, em alguns momentos, parecia ser o Bayern de Munique, tamanho envolvimento que tinha o Grêmio.
8: Bom, daqui a pouco o CCD e o Leonardo vão falar sobre o que pode acontecer no segundo tempo, e vamos ver as alternativas que tem o Luiz Castro para mexer o time, para mexer no time do Grêmio, para a segunda etapa, por enquanto 0-0 lá em Bragança Paulista. 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Ramon Nunes e as informações do jornalismo. Boa tarde, Ramon.
10: Boa tarde, Gabardo. Boa tarde a todos. Temperatura de 15 graus agora em Porto Alegre. Céu parcialmente nublado, tempo bastante agradável na rua. E aqui na capital, Gabardo, a gente tem um dia bastante tranquilo. Não há ocorrências, não há nem bloqueios de trânsito fora os normais para um domingo. A gente salienta apenas uma lentidão na BR-116 no trecho de São Leopoldo. Não há acidentes por lá, é apenas a lentidão ali na volta da ponte sobre o Rio dos Sinos. E a gente traz, claro, uma notícia triste, Gabardo, que é mais um caso de feminicídio aqui no Rio Grande do Sul. Um homem de 67 anos matou a companheira, uma mulher de 47, a facadas em Nova Prata, ali na Serra. Esse crime ocorrido no início da tarde de hoje chega, portanto, a 51 o número de feminicídios no estado.
8: 4:58, notícia triste, aqui no Bola Parada, no intervalo de Grêmio Bragantino, por enquanto 0-0. Muito obrigado, Ramon. 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
0: Gabardo.
8: Tumeleiro, ninguém facilita tanto, fala Lucas.
0: Ponto de atenção pro Grêmio nesse brasileiro, em especial a campanha fora de casa. E três equipes no Brasileirão ainda não venceram fora dos seus domínios. Chapecoense, a lanterna do campeonato, Vitória, que é um dos melhores mandantes, e o Grêmio tem a terceira pior campanha como visitante, apenas 5 pontos em 36 disputados, 5 empates por enquanto e 7 derrotas.
8: É, agora o jogo que o Grêmio tem que acompanhar com atenção é 18:30, né? Na Vila Belmiro.
0: Isso, porque ele sabe que a partir do início do jogo ele já perde essa posição que está conquistando. Ou o jogo vai para empate, o Santos retoma a posição, ou alguém vence e passa o Grêmio na classificação. Santos e Mirassol às 6:30 na Vila Belmiro, expectativa pela presença do Neymar na escalação santista.
8: Tem risco de o Inter terminar a rodada na zona do rebaixamento?
0: Sim, duas possibilidades. Ou o Vasco vence o jogo fora de casa contra o Palmeiras, que está no intervalo, ou o Mirassol vence o Santos na Vila Belmiro. Um desses dois resultados, se acontecerem, empurra o Inter para a zona de rebaixamento.
8: Bom, o Grêmio não tem, né? Mas se os resultados paralelos não ajudarem, o Grêmio pode ficar muito perto da zona do rebaixamento, né?
0: Pode, exatamente. O Grêmio pode ficar até mesmo...
8: Se não ganhar o jogo.
0: Se não ganhar, na 16ª colocação, depende do que o Mirassol vai fazer contra o Santos na Vila Belmiro, ou até mesmo o Vasco da Gama nesse segundo tempo. Tem a possibilidade mínima, remotíssima, de o Grêmio entrar na zona de rebaixamento, mas para isso precisa, antes de mais nada, perder o seu jogo contra o Bragantino.
8: Serão marcou 5 da tarde. Quero saber do CCD e do Leonardo Oliveira sobre o segundo tempo. O Grêmio tem o artilheiro da temporada, o Carlos Inícios, no banco. Será que é o caso de colocar ele, né? Até foi um pouco difícil de entender por que que o Carlos Inícios começou a sua partida como reserva, o Braithwaite como titular.
4: Principalmente depois que a gente viu o jogo.
8: Né? É. E aí, César? O artilheiro tem que entrar?
4: É, o artilheiro é uma peça, né? Precisa sair o TT, precisa sair o Krovinovich, precisa sair o Braithwaite, talvez o Amuso. Se der pra trocar mais alguém, não sei qual, a lei é 5, né? Desce pra trocar mais, mas o problema não é o Grêmio, e eu tô convencido disso, é um ensaio, o Grêmio vive hoje um ensaio sobre futebol. O Grêmio tá sendo objeto de uma experiência do treinador completamente insensível com a realidade do clube no ano, completamente insensível com a necessidade do clube de trocar peças. Por exemplo, a gente dizia antes do jogo, dois jogadores que estão jogando ali, o Grêmio há 2 semanas atrás queria mandar embora. O Braithwaite e também o Wagner Leonardo. Quem é a escala é de um jogo de campeonato brasileiro, esses dois jogadores, é porque não está entendendo o tamanho do projeto do Grêmio. Então, o segundo tempo, coloca jogadores com mais saúde, tenta brigar pelo menos, fazer alguma coisa. O ensaio sobre futebol que o Grêmio está hoje sendo, vamos dizer assim, uma espécie de tá sendo usado para fazer um ensaio, fazer um estudo sobre futebol, tá incomodando muito e hoje eu tô muito incomodado, principalmente com essas experiências que não fazem sentido.
8: Leonardo.
9: Pois então, Gabardo, são dificuldades técnicas que o Grêmio tem. Eu não vejo que o Carlos Vinícius em campo poderia fazer algo diferente, porque o Grêmio não chega. O Grêmio não abastece o centroavante, o Grêmio tem dificuldade de sair de trás, de chegar à frente. O Braithwaite teve uma boa jogada em que ele faz uma inversão pro TT, é um jogador que se movimenta mais. Não passa, a dificuldade do Grêmio não passa pela troca do Braithwaite pelo Carlos Vinícius, embora seja nítido que o Carlos Vinícius é hoje o grande destaque do Grêmio, é a grande referência técnica, o cara que tem feito mais gols. Mas não é por isso, é o conjunto da obra do Grêmio, de um time que não consegue construir e que em determinado momento do primeiro tempo marcou muito mal, se estabilizou no jogo, mas voltou a ficar frágil no final. São essas oscilações. E aí, num momento desse de oscilação baixa, acaba levando gol e depois precisa mover um mundo para tentar buscar o resultado. É um time instável, o time do Grêmio, e um time com dificuldades para sair de trás. O Grêmio marca mal e o Grêmio ataca pouco. Aí é uma fórmula que não tem como dar certo, né, Gabardo?
8: Claro. 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Bom, Lucas Arruda, no futebol internacional, qual é o principal destaque do domingo com os principais campeonatos da Europa já tendo seu início?
0: Perfeito, Gabardo. Hoje, mais cedo, Manchester City, começando uma temporada sem o técnico Pep Guardiola, venceu o Bournemouth de virada por 2-1 jogando em casa. Primeira rodada do campeonato inglês. Guerre e Guardiola, os gols do Manchester City. O Liverpool também, nos instantes finais, arrancou o empate fora de casa contra o Newcastle, em gol de pênalti marcado pelo Tsoboslai. E tem bola rolando nesse momento, Gabardo, para a estreia do Barcelona no Campeonato Espanhol. Fora de casa, 0 para o Elche, 1 para o Barcelona. Rafinha, de pênalti, está marcando 1-0 para o Barcelona. O futebol espanhol começando nesta temporada.
8: É, bom, no tênis uma boa notícia, né? Porque a dupla gaúcha, Orlando Luz e Rafa Matos, conquistaram o segundo título consecutivo. Acabaram de ser campeões do Masters 1000 de Cincinnati. É, em questão de 2-3 semanas, 2 títulos consecutivos, Rafael Matos e Orlando Luz, dupla gaúcha. Eles venceram hoje por 2-1 o Robin Haas e o Konstantin Frantzen. Então, mais um título importante e vem aí pela frente para eles o US Open.
0: Tem gol.
8: Olha o gol.
0: Começou o segundo tempo no Nubank Park em São Paulo, Gabardo, e o Palmeiras, líder do Brasileirão, está abrindo o marcador contra o Vasco da Gama. Flaco Lopes, um golaço, 1 Palmeiras, 0 para o Vasco. Palmeiras líder com 51, 6 pontos a mais do que o vice-líder Flamengo, e o Vasco da Gama afundado na vice-lanterna com 22.
8: Essa disputa pelo título, né? Porque chama atenção, porque o Flamengo ontem estava ganhando, levou a virada e aí está permitindo agora o Palmeiras abrir de novo uma vantagem.
0: É verdade, né? Perdeu nos instantes finais no Mineirão, os gols marcados por Kenny Arroyo e Matheus Pereira para o Cruzeiro se encontraram na Libertadores e deu para o Flamengo a melhor, mas ontem o Cruzeiro venceu de virada.
8: E quem completa a zona da Libertadores?
0: Na Libertadores, o terceiro colocado, o Atlético Paranaense, tem 41, quarto Fluminense com a mesma pontuação, 41 atrás nas vitórias, quinto Cruzeiro com 39 e o sexto Bahia, pré-Libertadores, 35 pontos.
8: Bom, Jason Lisboa já tem movimentação de volta para o segundo tempo em Bragança Paulista.
2: Nesse momento, Gabardo, observando aqui, o Grêmio tá retornando. Pavon vem aí.
8: Opa.
2: O Pavon vai ser a troca e acredito que é a única no time do Grêmio.
9: É, o TT já apareceu na imagem ali, Jason, indo sentado no banco de reserva.
2: Então o TT tá fora, Pavon com a número 7 vem aí no time do Grêmio.
8: E aí, César Cidade Dias, Leonardo Oliveira, essa troca no Grêmio?
4: É, vai ter um jogador a mais, né? É legal jogar com o número que a lei permite. É, isso aí é sempre importante. Então tem um a mais ali para correr e tal. O TT é um jogador que tem habilidade, tecnicamente ele é muito bom jogador, a gente respeita muito isso, mas a contribuição do TT sem a bola é um negócio constrangedor, e a gente torce que agora o Grêmio melhore.
9: É bom, por ali o Vinicinho e o Juninho Capixaba, que vem muito para dentro, estão levando vantagem em cima do Diego Caíto. Vai ganhar mais volume do lado direito, um jogador que vai ajudar o Diego Caíto, porque tem vazado muito por aquele lado.
4: E se a gente pegar um histórico pequeno do Grêmio, um dos bons jogos que o Grêmio fez, que foi, acho que o primeiro tempo contra o Mirassol, em Porto Alegre, nós tivemos uma boa atuação do lado direito com o Diego Caíto, Pavon e também o Vija Sante. Por que não repetir? Não, porque tem que botar o TT para jogar, como ele disse no último jogo. O TT não tem condição de jogar.
8: Vai começar o segundo tempo. Por enquanto, Manhago 0-0. Vamos ver se o Grêmio melhora com a entrada do Pavon no lugar do TT. Tudo contigo, Manhago.
1: Vamos nessa, Gabardo, 45 minutos finais, mais o acréscimo do senhor Felipe Fernandes de Lima, de Minas Gerais, que está autorizando, e de novo a bola está rolando.
11: Catarinense,
1: no Campeonato Brasileiro. O Grêmio tem Pavon, e o Grêmio agora está contra o sol, né? Agora o Everton que se vire. Já estamos com refletores também acesos aqui, mas ainda temos sol forte, céu azul em Bragança Paulista. Vamos para o segundo tempo de Grêmio Bragantino 0-0. Pedro Henrique dominando a bola pelo time de Bragança Paulista, tocando a bola para Gustavo Marques. Gustavo Marques devolvendo bola para Pedro Henrique. Vem buscar jogo no sistema já ofensivo do time do Bragantino. O zagueirão Gustavo Marques abrindo a bola na ponta esquerda agora para a chegada do Vinicinho. Ele vai para cima da marcação do Pavon. Fechou para o meio, Vinicinho levantou no meio da área. O Wallace desvia de cabeça. Escanteio Bragantino.
2: Primeira chegada pelo lado esquerdo, o Wallace fez o desvio, lateral, mandou para a linha de fundo, escanteio para o Bragantino, 0-0 na informação Grupo IESA.
1: 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BYD, escanteio para o time do Bragantino, cobrança do Santana para dentro da grande área. Noriega subiu para tirar, olhou para um lado, mas meteu para trás, meteu para outro escanteio. Vai de novo para a cobrança o time do Bragantino. Cobrança pelo lado direito, outro escanteio, mais uma vez Agustin Santana para a movimentação. Instantes iniciais do segundo tempo, 0-0 em Bragança Paulista, primeiro minuto. Cobrança feita por Agustin Santana, outra bola dentro da grande área, tirou ali o Bright White, ela sobrou para Capixaba, bateu o rasteiro por baixo, corta Noriega. Pega sobra na sequência. O Herrera isolou, jogou longe do gol do Everton, tiro de meta.
2: Ah, mas teve convicção, pelo menos o Herrera encheu a bola com o pé direito e mandou na arquibancada, lá na torcida do Grêmio. É tiro de meta para o Everton, que agora está jogando contra o sol neste segundo tempo. Cobrar 0-0 na informação Sicredi.
1: Tem gol. 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Gol de quem, Arruda?
0: Bom, deixa eu destacar amanhã que tem bola rolando, segundo tempo no estádio Barradão. Bavi, Vitória 0, Bahia também 0, mas tem gol do Palmeiras. 5 minutos do segundo tempo, Vitor Roque de pênalti. 2 para o Palmeiras, líder do campeonato, 0 para o Vasco. É bom resultado para o Grêmio, Unimed Porto Alegre.
1: É, bom resultado pra dupla Grenal. 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O Grêmio ganha um escanteio agora com o Pavon. Ele vai pra cobrança com o pé direito, levantou no primeiro pau, tira dali o Herrera. Diego Caetano pega a sobra, toca no Pavon que tava livre, ele tocou pra trás, tocou no Marlon. Marlon tenta abertura lá para o outro lado, para o Amuso, tá longe da grande área, vem na marcação dele então, jogador que é o Agustin Santana, ainda bola com o Amuso, levantou muito mal, nenhum perigo, tiro de meta direto para Thiago Volpe, Jason.
2: É, ele tentava o Wallace, o zagueiro do Grêmio, na área, mas aí foi com muita força, mandou direto pela linha de fundo, o Thiago Volpe só acompanhou e cobra tiro de meta 0-0 aqui em Bragança Paulista, na informação Sicredi.
1: 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É a 24ª rodada do Brasileirão. Bola dominada com Pedro Henrique, zagueiro do Braga, tocando bola para Gustavo Marques. Dali ela vem para o lado, para o Vinicinho. Vinicinho está marcado pelo Diego Caetano, da bola com o Vinicinho. Tenta fazer o drible, Diego Caetano não deixa ele passar, fecha a porta para ele. Ele então recua a bola para Gustavo Marques. Gustavo Marques na frente do Bright White, tocou pelo meio, encontrou posicionado Eric Ramírez. Eric Ramírez vai chegando pelo centro do campo, abrindo a bola na ponta direita agora para Agustin Santana. Santana tem o Lucas Barbosa pelo meio, tem mais aberto ainda o Herrera. A tentativa de bola foi para o Herrera, passou por ele. Marlon chega no meio do caminho, desvia, toca a bola para fora pela linha lateral. 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Pavon marcando agora o Juninho Capixaba, bola recuada para Gustavo Marques. Pavon divide com ele, atrapalha a saída do Gustavo Marques, a bola vai lá pro campo de defesa do Bragantino e o Pedro Henrique tá recuando
4: já,
1: a bola para o Thiago Volpi.
4: Já não tá a barbadinha que tava do lado direito aqui, né? Já mudou.
1: É
4: simples futebol, é um negócio meio maluco, sabe? Tu marca mais, é mais difícil pro adversário jogar.
1: Exatamente. Se tu tem limitação técnica, não pode ter falta de vontade, o Pavon, isso não dá pra reclamar, o Pavon tá sempre marcando, bola pelo meio agora com o Rodriguinho, tentou um lançamento pelo alto pro Lucas Barbosa, de cabeça tocou pro meio, nas mãos de Everton, que sai pra defender, Jason.
2: É, sem dificuldades, o goleiro do Grêmio fez a intervenção no segundo andar, segurou firme, tenta sair jogando e dá balão pro campo de ataque pra ninguém, só pra defesa do Bragantino, 0-0.
1: E aí o Gustavo Marques protege, há uma chegada ali do Bright White, mas a bola é recuada com tranquilidade para Thiago Volpi sair do gol e defender. 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Vem o time do Bragantino com Agostinho Santana, deixando ele para o Herrera, Herrera para Santana, Santana mais atrás para Pedro Henrique, Pedro Henrique para Gustavo Marques, ataque do time do Bragantino, Gustavo Marques tentou a jogada agora com o Vinicinho, perdeu para Noriega, Noriega para Vila Sante, Vila Sante tenta sair jogando agora contra três marcadores do Bragantino, bom o drible do Vila Sante, mas na sequência dá de presente para Eric Ramírez, erra o Vila Sante, Eric Ramírez para Vinicinho, Vinicinho de novo pelo meio para Rodriguinho, tá aí o jogador formado na base do São Paulo, lá vai Rodriguinho, Rodriguinho para Vinicinho, aperta Diego Caetano, tenta tirar a bola do Vinicinho, Vinicinho consegue se reequilibrar, fica de pé e recua a bola para Pedro Henrique, Pedro Henrique aqui na esquerda, abrindo bola para Juninho Capixaba, Capixaba pelo meio para Eric Ramírez, voltando bola para Pedro Henrique, são 6:30 do segundo tempo, 0-0 em Bragança, Pedro Henrique agora teve espaço para lançar, nas costas do Amuso, meteu a bola para Agostinho Santana, cruzou, bola alta na área, Lucas Barbosa não alcança, Pavão tá pegando a sobra e tá ficando com ela dominada, e agora tenta o lançamento para o Amuso, boa inversão do Pavão pro Amuso, será que chega? A bola quicou no gramado, o Amuso teve que correr para evitar a saída, vem Santana na marcação, e aí o Amuso sozinho prefere o recuo para Krovinovic, Krovinovic está dominando pela meia esquerda, deixando bola para Noriega, outra vez para Krovinovic, 7 minutos do segundo tempo, o Grêmio e Bragantino vão empatando em 0-0, aqui no Cícero de Souza Marques,
3: tem gol.
1: No primeiro turno na arena, foi 1-1, diga o gol de quem? Lucas Arruda.
0: Mais um gol do Palmeiras, Gustavo Manhago, 10 minutos do segundo tempo, no Nubank Park em São Paulo, Palmeiras faz 3-0 no Vasco da Gama, Palmeiras líder, Vasco vice-lanterna, bom para o Grêmio, Unimed Porto Alegre.
1: Em 10 minutos aí o Vasco resolve no segundo tempo o jogo que estava complicado lá em São Paulo. Líder abrindo agora 6 pontos de vantagem sobre o time do Flamengo. 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Quinta-feira tem Grenal. Grenal da Copa do Brasil. O Wallace agora na proteção ali. Chega o Pita, chega a Noriega. Falta. Falta em cima do peruano. Falta pro Grêmio. Jogo parado aí, Jason, pertinho de ti, ou tu mudou de lado agora?
2: Não, troquei, tô no ataque do Grêmio, mas tô acompanhando a movimentação, o Pita, ele chegou atrasado, atingindo somente o atleta do Grêmio, olha o Noriega.
1: Noriega é uma tristeza, né? Olha o presente que ele deu, Vinicinho chegou na cara do gol, meteu no fundo forte demais. Noriega para ser sacado na hora quando faz um lance desses aí, Jason.
2: Que é ridículo que fez o Noriega, entregou pro Vinicinho, pra sorte dele, Noriega, ele errou o passe ao abrir pelo lado direito, pro lado esquerdo, senão colocaria o jogador do Bragantino na cara do Everton, se salva o Grêmio, se salva o Noriega de um erro banal, lá vem o tricolor.
1: Krovinovic no fundo pro Pavão, quem sabe agora, boa jogada, Pavão cruzou pra trás, ninguém chuta, corta Eric Ramírez, contra-ataque agora do time do Bragantino, o Grêmio perdeu uma grande chance, o Bragantino vem pra dar a resposta, bola com o Lucas Barbosa, chegando pela meia esquerda, ele arrisca, bate em cima do Diego Caetano, ela sobra para Vinicinho, Vinicinho no meio com Rodriguinho, Rodriguinho de fora da área, tentou tabelamento com Pita, corta Wagner Leonardo. Grêmio perdeu a chance, hein, Jason?
2: É, o Pavon botou para trás e tinha muita gente do Grêmio chegando na área, mas na pequena área faltou alguém para uma segunda bola, tinha espaço para isso, mas a defesa do Bragantino conseguiu a recomposição, tem falta pro Grêmio no campo de ataque, o tricolor volta pra pressão, 0-0 na informação, Sicredi.
1: Segundo tempo, Leonardo Oliveira, 9:30 aqui em Bragança.
3: De muito controle do Bragantino, mas sem contundência. Agora o erro do Noriega desenha algo que todos nós já projetávamos, né? O Danilo Barbosa é questão de tempo, eu não sei se já não para quinta-feira. Que atuação ruim do Noriega. E o Danilo Barbosa veio como homem de confiança do Castro para ser titular. Mas de um Bragantino que tem o controle, que tem a bola, mas não consegue entrar porque o Grêmio fecha os espaços.
1: O Everton no chutão para o campo de ataque, corta Pedro Henrique. E agora Noriega vai na disputa com o Lucas Barbosa, melhor para o jogador do Bragantino. A bola sobra no meio, sobra para Juninho Capixaba. Capixaba pede calma agora, pede para os jogadores fazerem ali o espaço. Ainda bola com Juninho Capixaba, tocando a bola na ponta para Rodriguinho. Rodriguinho marcado pelo Pavon. Tem espaço agora pelo meio. Quem vem na marcação é o Vila Sante. Rodriguinho então tenta um lançamento longo lá na ponta direita para Agostinho Santana. Dominou no primeiro momento contra Marlon. Ainda bola com Agostinho Santana. Conseguiu o cruzamento para o meio da área. Corta Noriega tirando dali, tirando para Amuso, que na sequência é derrubado. Falta pro Grêmio.
2: Falta. O Amuso foi claramente puxado pelo marcador do Bragantino e teria a oportunidade, inclusive, de iniciar um contra-ataque. Falta marcada no campo de defesa. Pertence ao Grêmio. 0-0 aqui em Bragança Paulista, na informação Trilegal.
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4: O jogo abriu um pouco, tá? O Grêmio começou a ter um espaço que não tinha. E isso vai lá, ó.
1: Vai lá, com o Amuso, chegando no lançamento longo, feito pelo Diego Caeta, bola tocada para trás para Marlon na entrada da grande área, volta para Noriega tenta o passe na ponta esquerda, encontra posicionado o Amuso, chega o Grêmio no bico da grande área. Amuso não foi para cima, preferiu recuo outra vez para Marlon no meio para Noriega. Aqui do outro lado o Pavon tá pedindo bola, ela vai para Diego Caeta, que arrisca de longe, passa à direita do gol de Thiago Volpe. Tinha que ter esse chute contra o sol no primeiro tempo, Jason.
2: Vai entender. Diego Caeta, uma bola central, frontal ao gol, é defendido pelo Volpe com a perna direita, ele bateu buscando o canto direito, o Volpe voou, ela passou perto, raspando o pé da trave direita. Boa chegada, tricolor, 0-0 na informação, claro.
1: E aí, César, o Grêmio agora chutou de fora, César.
4: O jogo muda a partir dos 20, 25, podem apostar, porque o Bragantino vem de um jogo pesado, né? Um jogo lá em Minas. E o Grêmio tem que ter a ambição de ganhar o jogo. Tira o Bright White, bota o Matheus Nascimento, bota o Carlos Inícios, bota alguém pra ganhar esse jogo, mexe no Krovinovic e dá pra ganhar o jogo. O jogo mudou, tá? O jogo vai abrir um pouco, o Bragantino já não consegue pressionar tanto. O jogo vai cair pro Grêmio, vai cair no colo do Grêmio, tem que ter ambição pra ganhar.
1: Pavon invertendo o jogo da direita para a esquerda, ela vai para os pés de Amuso. São 12:30 do segundo tempo, placar de 0-0 em Bragança Paulista, Grêmio e Bragantino. A bola com o Marlon tentando agora um lançamento aqui para o lado direito, para o Pavon,
2: tocou.
1: Ele acabou dominando, mas fora, né? E a bola saiu, né?
2: Não, ele tocou com o braço, ele tentou o domínio e a bola acabou amortecendo no braço do Pavon. Falta marcada, Capixaba cobra para o Bragantino, 0-0 na informação Tumeleiro.
1: 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Campeonato Brasileiro, o Grêmio volta a jogar quinta-feira, o Grenal, né? Clássico pela Copa do Brasil, e no domingo Chapecoense na Arena. Bola dominada agora com o Rodriguinho, meia do time do Bragantino, vai criando jogada pela meia esquerda. O Bright White voltou para marcar, a bola foi tocada lateral para Eric Ramírez para a ponta direita, metendo bola para Pedro Henrique domina, Amuso vem na marcação, Krovinovic também, e o Pedro Henrique então toca para trás de novo, toca para Rodriguinho tá longe da grande área, tenta avançar pelo meio, fez o passe lateral para Lucas Barbosa, e o Lucas Barbosa toca nas costas do Juninho Capixaba, que tem que se deslocar para recuperar, insiste pelo meio e erra. Juninho Capixaba dá um presente para Vila Sante para o Pavon, outra vez para Vila Sante, tabelamento com o Pavon foi errado, cortou Vinicinho forçou, passe para o Pita lançou para o Lucas Barbosa, boa chegada do Bragantino, cruzamento pro meio da área, corta Wagner Leonardo antes dele, Marlon para tirar, Eric Ramírez não domina na sequência, Noriega tá tirando para Bright White, e aí o Bright White completamente errado. Tá na hora de sair também, o seu Castro tem que mexer no time. Juninho Capixaba cruzou pro meio, Vila Sante levou o drible, vem Noriega na sequência, chuta pela linha lateral ao desvio, e é do Grêmio, Jason.
2: É lateral, quase na linha de fundo, pertence ao sistema defensivo do Grêmio. Luiz Castro, no erro anterior do Bright White na invertida, ele foi em direção ao banco de reservas fazendo negativo, balançando a cabeça, sentou e está conversando com o seu auxiliar.
4: Ele não precisaria desse lance para ver que o Bright White é um a menos, né? Ele não precisaria desse lance. Se ele precisou desse lance, ele tá olhando só para a bola, né? Ele só tá olhando para a bola. O Bright White não jogou no primeiro tempo, não jogou no segundo tempo. O que que ele quer? O treinador do Grêmio deve estar brincando de futebol com a gente.
1: 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Pavão faz ótimo tabelamento com o Noriega, recebe na frente. E aí tenta o lançamento para o Amuso nas costas lá do Santana. Santana tirou de cabeça do Amuso. Sai jogando com categoria Uruguai, Agustin Santana. Meteu pelo meio, se atrapalhou, perdeu na sequência ali o jogador que é o Vinicinho.
2: Giovani Cabral.
1: Vem o Giovani Cabral então aí, na sequência, né? Deve sair o Amuso. Vamos ver se vai vir mais alguém aí, Jason, ou se vai ser só uma troca, né?
2: Só vejo um jogador conversando com o Luiz Castro.
1: Que poderia, hein, Leonardo Oliveira, o técnico do Grêmio, querer com o Giovani Cabral?
9: Ah, o Giovani Cabral vem entrando no lugar do Amuso. Ele é o reserva do Amuso. Surpreenderia se ele fizesse outro movimento. Não acredito.
1: 15:40, segundo tempo em Bragança, 0-0. 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Logo depois do futebol da Gaúcha, tem o balanço final com o comando do Eduardo Gabardo e a repercussão de Grêmio e Bragantino. Krovinovic, pelo meio, boa jogada. Abriu a bola aqui na ponta direita para o Pavão, tá livre para cruzá-la, vai Pavão. Driblou o primeiro marcador, trouxe pro pé esquerdo, levantou para a área. Salva Agustin Santana antes que a bola chegasse no Krovinovic. Aí, Jason.
2: Com o ombro. O defensor do Bragantino fez o corte, ela sobraria pro camisa 10 do Grêmio, que poderia mandar contra o gol do Thiago Volpe, mas teve o corte providencial com o ombro direito. O Grêmio vai mexer, o Bragantino também. 0-0 na informação, Tubeleiro.
1: O Bragantino é o 30, número 30.
2: É o Mosquera.
1: Colombiano Henrique Mosquera. E o cabo-verdiano Giovani Cabral. Daqui um pouco as duas trocas dos técnicos Wagner Mancini e Luiz Castro aqui em Bragança. 17 do segundo tempo, 0-0. Juninho Capixaba tocando para Lucas Barbosa. Se reequilibrou e tocou a bola para Vinicinho. Vinicinho chega pela ponta esquerda, levantou para o meio da área. Wagner Leonardo tira de cabeça. Herrera vai acompanhando, a bola vai se perdendo pela linha lateral. Nada das trocas ainda. Está esperando ali o quarto árbitro. Agora há uma sinalização do Bandeira, mas o Felipe Lima não olhou para o árbitro reserva, mandou o jogo seguir. Pedro Henrique tenta um lançamento para o meio da área. Wagner Leonardo tá tirando, chutão para o alto. Bright White disputa com Pedro Henrique, a bola fica dominada pelo Marlon, que recupera para o time do Grêmio. Sai jogando uma bola apertada ali para o Noriega. Noriega acabou caindo, mas se levantou, ficou com a bola, abriu espaço, meteu bola para Pavão. Agora foi bem o Noriega. Pavão então tenta fazer a jogada individual, saindo da ponta, fechando para o meio na velocidade. Lá vai Pavão, abriu a bola na ponta esquerda, ela vem para Amuso. Amuso tá contra a marcação do Santana. Vai passar o Krovinovic, o Amuso tenta o passe, a bola bate na marcação, volta para Krovinovic, driblou o primeiro, chegou dentro da área, tocou pro Amuso, o Amuso recua pro Marlon, o Grêmio perde tempo. Noriega agora vai tentar o chute de fora da área, rasteiro, pra fora! Chutaço do Noriega, agora ela passou tirando tinta do poste do Thiago Volpe, tiro de meta, Jason.
2: Buscando o canto direito, de longe, bem o Noriega nessa, passou perto o Volpe, caiu para tentar a defesa, troca. Tá saindo
1: Amuso.
2: Amuso com a 9, tá entrando 77. Giovani Cabral é a troca do Grêmio.
1: E no time do Bragantino, Mosquera 30 e Gabriel Ruf. Número 5. Não, é outro. Número 5.
2: Fabinho tem a número 5.
1: Foi da base do Palmeiras, né?
2: Isso aí. Fabinho tem a 5. Sai o 23, entra o 30. Sai o Santana e entra o camisa 30.
1: Mosquera.
2: E a outra troca é o 7.
1: O Eric Ramírez.
2: É, o Ramírez está saindo, está entrando o 5. Fabinho, duas trocas no time da casa.
1: Leonardo Oliveira opina no futebol da Gaúcha.
9: Ele troca o lado esquerdo, o Amuso já não estava acompanhando tanto. O Mosquera, que está entrando, é um jogador mais ofensivo, um jogador mais de ataque. O Fabinho é volante por volante. O Fabinho é um volante mais marcador até do que o Eric Ramírez. E o Grêmio responde com o Giovani Cabral para dar mais, como gostam de dizer os técnicos, frescor para os extremos.
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5: 20 minutos do segundo tempo no Clássico Bavi, no estádio Barradão, 0 Vitória, 0 para o Bahia. 23 da etapa final em São Paulo, líder Palmeiras está vencendo o Vasco por 3-0 com os gols de Flaco Lopes, Vitor Roque e Maurício. 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
1: Catarina. Recebendo de frente pro gol, abrindo a bola na ponta esquerda na direção de Vinicinho. Vinicinho tá marcado pelo Diego Caíto, tenta pedalar na frente do Diego Caíto, fechada a porta para ele, ele deixa de calcanhar para Lucas Barbosa. Cruzamento por baixo, Wagner Leonardo aparece para afastar o perigo. Saiu o Abuso, CCD, entrou Giovanni Cabral no Grêmio.
4: Dentro do trabalho de experiência do treinador é algo comum, né? Os extremas cansam, essas são as primeiras mudanças dele. Primeiro foi o TT, que jogou o primeiro tempo, agora um pouco mais de tempo o Amuso, e daqui a pouco ele vai mexer também, acho que no centroavante e em um dos volantes, e assim ele vai dentro do processo de experiência dele com o Grêmio, né? Olha lá.
1: Lucas Barbosa chutou pra fora, tiro de meta pro Grêmio. Diga, Jason.
2: Aconteceu alguma situação diferente nas trocas, porque o Herrera saiu com a 32, passou aqui na minha frente.
1: Não foi o Santana, então.
2: Não, mas, pois é, a placa subiu.
1: Subiu 23, né?
2: Pois é, mas tá saindo 32. Acho que foi. Ficou o Santana. Ficou o 23, saiu o Herrera, camisa número 32. Teve confusão nas placas.
3: Que o Mosquera é atacante, né? Atacante de lado, aquele colombiano forte que ano passado era até titular. Chamou a atenção realmente a troca para ele dar mais contundência pro lado. Mas enfim, ele troca extrema por extrema.
2: Isso. Tem gol. Mas ele tá entendendo bem o português. Porque...

0: No Bahia, não, pelo
1: fez,
0: Bahia.
1: Fez? Ele fez contra a Chape. Fez contra
0: então,
1: Chape.
0: Tá. Senão você teria estreado no clássico com gol, né?
1: Mosqueira, vem o Bragantino, abrindo jogada pela ponta direita, fecha para o meio, recua para Gustavo Marques. Gustavo Marques para Pedro Henrique. E dele, cruzamento para área buscando Pita. Passou por ele, caiu para Vinicinho. Vinicinho para o Pita. Driblou, bateu cruzado, desvia no Wallace. Marlon chega para tirar. Na sequência, Pavão perde a dividida, mas Vila Sante corrige. Toca para o lançamento agora do Noriega. Que bolão para o Giovanni Cabral. Nas costas do lateral que não tá na ponta. Lá vai Giovanni Cabral. Desce o time do Grêmio, lado esquerdo, ataque dele. Chegou, fecha a marcação, Bragantino. Demora demais o Giovanni. Tenta levar para dentro da grande área. Fica sem ângulo e fica sem opção. O Grêmio perde a chance. Foi lento demais o Giovanni Cabral e também o time para chegar junto com ele. Ela recua. Lá para trás para Wagner Leonardo, que joga a bola para Diego Caíto. Metade do segundo tempo já se foi. O 0-0 persiste no placar aqui em Bragança. Noriega, bom passe para Bright White dentro da área. Chutou! Thiago Volpi. Estava impedido o Bright White no passe do Noriega.
2: E o Volpi batendo roupa. O Bright White bateu, não valia mais. Bateu em cima do Volpi. Ele deu o rebote para o lado esquerdo, mas o impedimento já estava marcado. Segue 0-0 aqui em Bragança Paulista. Boa notícia que o Everton agora não atua mais contra o Sol. Lá vai o Bragantino.
1: 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Torcedor aqui na social do estádio Cícero Marques vibrou agora com o Eduardo Sacha, chamado pelo técnico Wagner Mancini e pelo auxiliar Hever. Ele mesmo, zagueiro Hever, ex-Grêmio, ex-Inter, é auxiliar do Wagner Mancini aqui em Bragança Paulista. Chegamos a 23,5, Wallace tocando para Wagner Leonardo, passe curto na direção de Krovinovic. Krovinovic está recebendo pela meia esquerda, prende a jogada, toca para o outro lado para o Wallace. O Wallace recebe no sistema defensivo do time do Grêmio. O Pavão está querendo correr antes que a bola entre em impedimento. Ele toca para Noriega. Noriega agora sim para o Pavão. Pavão joga curtinho para Vila Sante. Vila Sante tenta o passe, corta Juninho Capixaba. Na sequência, Lucas Barbosa forçou e se atirou. Noriega corta e tenta o lançamento longo para Giovanni Cabral. De novo nas costas da marcação. Agora vai para cima Giovanni. Ganhou a área, tocou para o meio. A chegada do Grêmio vai sobrar para Pavão. Vem Bright White. Pavão, Bright White arriscou. Em cima do Gustavo Marques. O Grêmio demora para finalizar. E agora vem com o Wallace. Ganhou, é falta. Lucas Barbosa atropela o Wallace. O Grêmio perdeu a chance, Jason.
2: No lance anterior, dentro da área, Bright White e Pavão num buraco do sistema defensivo do Bragantino, ninguém chutou. Acho que tava mais pro Pavão. Bright White tentou o giro tarde demais, bateu na marcação. Na sequência, o Wallace, quase na linha de fundo pelo lado direito, foi derrubado. Falta para o Grêmio, vai ter levantamento na área do Bragantino. Quem sabe agora 0-0 na informação CNPC.
1: É o segundo tempo de um Grêmio um pouco melhor e com Pavão e sem TT. E agora tem falta do lado da grande área. Pavão para a cobrança, 25 minutos do segundo tempo. Quem sabe um gol de bola aérea do Grêmio aqui em Bragança Paulista. Para uma vitória tão importante, tão esperada. Pavão bateu no primeiro pau. Pita subiu para tirar. Krovinovic pega a sobra e aí joga longe. Nenhum perigo, Jason.
2: É, pegou o rebote, né? Após a cobrança de falta, o corte parcial do sistema defensivo do Bragantino. Krovinovic encheu o pé esquerdo na bola. Mandou longe do gol defendido pelo Thiago Volpi. 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
1: 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Ele está marcado pelo Krovinovic. Recua a bola para Pedro Henrique. Dali para Gustavo Marques. Já já vem Eduardo Sacha. Camisa 8 do time do Bragantino. Há muitas temporadas aqui em Bragança Paulista, Eduardo Sacha. Já foi titular, né? Hoje é reserva. Vamos ver se ele vai meter junto com o Pita ou vai entrar um no lugar do outro. Bola com o Fabinho pelo time do Bragantino. Domina Fabinho. Tenta o lançamento pro Pita nas costas da zaga. Pita tocou de cabeça pro meio pra ninguém. O Everton tá saindo do gol pra fazer a defesa. 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Quinta rodada do retorno. Diego Caíto erra o passe. A bola sobra ainda pro Grêmio. Sobra para o Wallace, ele protege, a bola chega no goleiro Everton, não pode pegar com a mão. O Everton trouxe pro pé esquerdo e aí chutão para o campo de ataque. Bright White vai disputar contra Agustin Santana. Santana falhou e fez falta. Falta volta no Bright White, amarelo.

0: Santana.
1: O erro dele colocaria Bright White cara a cara contra o gol do Thiago Volpe. Os jogadores do Grêmio agora cercam o árbitro pedindo cartão vermelho, porque poderia ser uma chance real de gol para a equipe do Grêmio, mas está confirmado o amarelo. No Bragantino sai o 21 e entra o 8. O 21 é Lucas Barbosa, entra o 8, Eduardo Sacha.
0: Lucas Barbosa recebe aplausos da comissão técnica. Ele foi considerado o pivô da eliminação, né, Leonardo? Na quinta-feira lá, porque teve a chance de fazer o terceiro gol do Bragantino.
2: Perde o gol.
0: Foi tentar um passe, errou, e aí no contra-ataque o Atlético empatou e eliminou o Bragantino.
2: Exato. Ele é bom jogador, ele é bom jogador. Só que ele tá muito fora do raio da área ali pra arrematar, pra fazer o gol. Ele sai muito, né? O Sacha vai ser uma espécie de um meio atacante por trás do Pita.
0: 27,5, Pavon na cobrança de falta para o time do Grêmio, autorizado pela arbitragem, cobrou bola curta para Krovinovic, com bastante espaço, toca a bola na ponta para Giovani Cabral. Cabral levantou para Léo Noriega, desviou de cabeça, Volpi! Salvo o Bragantino, Thiago Volpi no cabeceio do Noriega.
1: Giovani Cabral levanta a bola pelo lado esquerdo, campo de ataque do Grêmio. Noriega na risca da pequena área, faz o cabeceio para trás no canto esquerdo, se estica o Volpi, dá um tapa na bola, escanteio, Pavon cobra para o Grêmio.
0: 28 minutos, escanteio pro Grêmio em Bragança, tá 0-0. Cobrança do Pavon no primeiro pau, Noriega tenta o desvio, o Wallace está subindo, cortou Juninho Capixaba, vem Noriega, ganha a dividida, recua pro Pavon. Pavon toca no meio pra Caíto, dentro da área, foi bater, foi travado pelo Juninho Capixaba na hora do chute, afasta a defesa do Bragantino. 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
1: parou.
0: O que que ele tá dando? Ele tá dando uma falta do Diego Caíto, pra mim, inventada, Jason.
1: Pra mim não houve absolutamente nada. O árbitro não esperou o VAR, o árbitro apitou e a bola sobrou para a finalização do gremista, que mandou contra o gol do Thiago Volpi no canto esquerdo. O Luiz Castro vai à loucura, o árbitro parou tudo, ele anula qualquer possibilidade de revisão no VAR. É falta para o Bragantino, mas poderia ser gol do Grêmio aqui em Bragança.
0: Gente, o que, não que é isso aí? Não temos imagem agora, que César, que é isso? Mas o Grêmio está sendo afanado aqui em Bragança.
3: Mas o que que é isso? O que que ele deu? E ele deu antes do lance?
0: Deu antes.
3: E não é impedimento, não é falta.
1: Ele deu falta. Ele fez sinal de falta.
2: E ele apitou antes, né?
1: Ele invalidou a revisão no VAR.
3: Esse lance é um escândalo. Não tem o que dizer no lance.
0: E olha o Bragantino, cruzamento pro meio da área, Herrera, vem a bola pro Fabinho, bate longe do gol do Everton. O Grêmio agora tem um prejuízo gritante da arbitragem. 30 minutos, Leonardo Oliveira, o segundo tempo tá 0-0 em Bragança.
2: É um prejuízo porque não foi nada, foi uma disputa de bola. O Diego Caíto disputa a bola, dois jogadores do Grêmio disputam a bola com o zagueiro, a imagem tá mostrando, dois jogadores do Bragantino, aliás. Só se ele tá marcando um toque de mão do Diego Caíto, pode ser porque a imagem tá mostrando por um outro ângulo, mas é preciso ver melhor, porque
3: a mão parece,
2: falta não foi.
3: Falta não nada.
2: Foi. Nada, porque o Diego Caíto entre dois jogadores do Bragantino, a não ser que ele tenha dado o toque, ele tava próximo do lance e ele marcou com muita convicção, inclusive ele marcou antes do arremate.
0: 30 minutos e meio, cresce em emoção o jogo no final aqui em Bragança Paulista. Mosqueira tentando a jogada, ele dribla Diego Caíto pelo lado esquerdo, toca a bola no meio para Fabinho, Fabinho tentou para Rodriguinho, ele contra Vila Sante, Vila Sante protegeu, o Rodriguinho ganhou, arriscou, para fora! E agora cartão amarelo pro Everton, por reclamação, o Grêmio queria falta no Vila Sante, Jason.
1: Dentro da área, a carga do jogador do Bragantino foi sonegada pela arbitragem, depois a conclusão para sorte sobre o gol defendido pelo Everton, que foi veemente na reclamação e toma cartão amarelo, amarelo para o Everton, goleiro do Grêmio, 0-0 aqui em Bragança, na informação Grupo IESA.
0: Em Bragança Paulista, 5:39, hora de se ligar no tempo e no placar. para linguiças Borrússia. 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
4: Bom, em instantes, Gustavo Monhago, às 6:30 na Vila Belmiro, tem Santos contra o Mirassol. O Santos está escalado com a presença de Neymar, capitão, nesta tarde e noite. Segue o segundo tempo lá em São Paulo, 3 para o Palmeiras, 0 para o Vasco, 33 do segundo tempo no Bavi, 0 para o Vitória, 1 para o Bahia.
0: 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Grande lance de Krovinovic, agora recuperando uma bola perdida, tocando no meio para Giovanni Cabral, devolvendo para Krovinovic, voltando para Marlon. Marlon tenta o passe errado, corta Agustin Santana. Na sequência, o jogador do Bragantino, Fabinho, é derrubado pela arbitragem, que marca falta a favor do time paulista. 32-15, 0-0 Bragantino e Grêmio. São as emoções do Campeonato Brasileiro na sua 24ª rodada. Olha o Pita sozinho, perdeu! O Wallace estava fora de posição e o Pita errou um gol feito para o Bragantino, Jason.
1: E eu olho para Luiz Castro na beira do gramado indignado com esse erro de marcação do Grêmio. Para sorte, gremista, faltou qualidade para o Pita porque ele apareceu livre. Poderia marcar o gol do Bragantino, mandou sobre o gol defendido pelo Everton de cabeça. 0-0 na informação Sicredi.
0: 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Grêmio Bragantino tá 0-0. Juninho Capixaba tá dominando a bola na equipe paulista. Domina Juninho Capixaba com o Fabinho por perto dele. Noriega fecha a marcação. Krovinovic tenta o domínio, acaba perdendo para Rodriguinho. E aí o juiz vai dar falta do Krovinovic em cima do Rodriguinho. Falta bem marcada para o Bragantino. 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Jogada agora do Agustin Santana, bola para grande área, passou por todo mundo, o Wallace pediu uma falta e o juiz vai dar falta em cima do Wallace, que foi empurrado, Jason.
1: Tá dando a falta em cima do zagueiro do Grêmio, que já levantou a bola. É do Grêmio na sua grande área, o Everton pode cobrar. 0-0 aqui em Bragança Paulista. Depois do jogo, o Grêmio já volta para Guarulhos de ônibus.
0: Outro auxiliar expulso.
1: Agora é o Severino.
0: Agora é o Severino.
1: Ele tá aplaudindo, agora dá para ver que é o Severino. Ele tá aplaudindo, entregando os equipamentos que ele tinha para outro auxiliar. A segunda expulsão do Grêmio.
0: É que o Severino veio do banco de reservas e foi direto no quarto árbitro no Bandeira falar do lance do gol anulado. Deve ter visto alguma imagem, enfim. Luiz Castro estava junto e está expulso mais um auxiliar do Grêmio, Leonardo Oliveira, aqui em Bragança Paulista.
2: É, ele estava reclamando possivelmente aquele lance do gol. Mas é que o Grêmio está com uma carga pesada. Isso mostra a tensão, o nervosismo, a comissão técnica do Grêmio que está muito pressionada. Agora está saindo ali o Severino. É muita pressão, muita cobrança, porque o time não está rendendo, né? E o Bragantino está longe de ser um bom time, hein? Se o Grêmio apertar um pouquinho, se o Grêmio se organizar um pouquinho melhor, o Grêmio já teve chance de fazer o gol. É um jogo perfeitamente ganhável, Maiago.
0: 35. Agora Bright White e Gustavo Marques se acharam no meio ali. O juiz mandou seguir, deu lateral pro Grêmio. 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Lateral cobrado pelo Diego Caetano e agora tem falta do Bright White no Gustavo Marques.
1: Retribuiu, né? O que aconteceu no lance anterior, o Gustavo deixou o corpo pra cima do Bright White e aí o Bright White não gostou. Agora o Bright White deixou o braço pra cima do camisa 16 do Bragantino e tá sendo cobrado pelo 14, o Pedro Henrique, porque ele foi justamente pra dar o troco. Falta marcada no campo de defesa para a equipe do Bra. Olha, estão se provocando. Não fala assim comigo. Vai para aquele lugar, tu também. Olha, estão se agredindo verbalmente os jogadores.
0: Bright White e Gustavo Marques é a disputa do momento. Vem Bragantino com Fabinho. Fabinho abrindo na ponta esquerda para Mosqueira. Mosqueira contra a marcação do Pavão. Segue 0-0. Pavão deu carrinho. Mosqueira ficou com a bola. Ainda bola com o Mosqueira. O colombiano desvio do Bragantino. Domina da ponta esquerda. Vai para o meio, passando bola lateralmente para Gustavo Henrique. Na verdade, o Pedro Henrique. Pedro Henrique tocando pelo meio outra vez para Fabinho. Fabinho contra Bright White na marcação. Se fecha o Grêmio. Agora o Bragantino tem a bola. São 36 do segundo tempo. Bola recuada para Juninho. Juninho Capixaba. Capixaba tá bem distante do gol, ameaça o cruzamento, toca curto na direção de Fabinho. Fabinho deixa para Gustavo Marques, vai receber a marcação do Bright White, toca a bola para Juninho Capixaba. O Grêmio fecha a marcação, tenta fechar os espaços pro Bragantino. Juninho Capixaba para Fabinho, Fabinho abriu na ponta para Mosqueira, Mosqueira contra Diego Caíto agora pelo lado esquerdo, fechou pro meio, lá vai Mosqueira, passou pela marcação ali, vem Vila Sante, vem Pavão, Pavão consegue o corte, ela sobra pro Bright White, e o Bright White pro Giovanni Cabral nas costas da zaga, escorrega o Giovanni Cabral, mas é incrível o que acontece com os jogadores do Grêmio no ataque, no ótimo passe do Bright White, o Giovanni Cabral escorregou, era ele um zagueiro e o gol, Jason.
1: Eu diria que era ele e o goleiro, até ele resvalar e cair no campo de ataque, aí sim o zagueiro conseguiu ganhar tempo para se recuperar na jogada. Giovanni Cabral muito mal nessa, o Grêmio segue no ataque.
0: 37 minutos, Tubeleiro, ninguém facilita tanto. 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Giovanni Cabral lançado no fundo, cruzou para Bright White, Gustavo Marques chega para tirar, mete a bola para fora pela linha lateral. 37 minutos, aqui Gaúcha, com as emoções do Campeonato Brasileiro neste domingo, o Grêmio em Bragança Paulista vai empatando com o Bragantino em 0-0. Por enquanto, uma rodada de empates, né, para dupla Grenal. Ontem foi o Inter com o Atlético Mineiro, hoje o Grêmio com o Bragantino. Noriega deixa a bola passar, ela chega para o Wallace, no sistema defensivo do Grêmio, o zagueiro Wallace toca para Wagner Leonardo, Wagner Leonardo vai recebendo, com o pé esquerdo ele movimenta a bola para Marlon, Marlon tenta o passe pelo meio, encontra Bright White, sai da marcação dos zagueiros, tabela com o Noriega, recebe de volta e mete a bola na ponta esquerda agora para a chegada boa de Krovinovic. Krovinovic domina, traz a bola para o pé direito, chega contra a marcação ali feita pelo jogador que é Agustin Santana, bola para Marlon, Marlon no fundo para Krovinovic. Será que chega? Chegou, evitou a saída, tá bem dentro da grande área, corta no meio do caminho Pedro Henrique. Krovinovic na sequência, disputa a bola.
1: Nossa!
0: E o juizão deu
1: nada,
0: falta.
1: Nada, nada. O jogador do Bragantino desabou na frente do Krovinovic no bico da grande área, pelo lado esquerdo do campo de ataque. O árbitro, sei lá, apito nervoso, já parou tudo, marcou falta. Lá vai o Bragantino.
0: 38 e meio. Mais dois jogadores em seguida no Bragantino aí, o 22 e o 41. Mais duas trocas do Wagner Mancini. Vem Mosqueira, vem Bragantino. Mosqueira levantou para a área. Wagner Leonardo tira. Giovanni Cabral tenta chegar. Vinicinho recebe, toca para Rodriguinho. O Everton cai no canto para espalmar e salvar o Grêmio, Jason.
1: Chute forte à minha altura no canto direito. Everton cai e espalma para o lado, salvando o Grêmio. O Grêmio também vai mexer. Namorado, vem aí.
0: E agora o Sacha ganha no corpo do Vila Sante. O Vila Sante tenta fazer a falta, não consegue. Sacha para Juninho Capixaba. Dali para Mosqueira. Ataque do Bragantino, lado esquerdo. Mosqueira no meio para Sacha. Dominando com o pé direito, tentando. Giovanni Cabral divide com o Rodriguinho. Vem Noriega, a bola vai para o meio da área. Marlon tira da área. E agora Bright White está disputando. Ela cai para Sacha. Sacha toca errado, dá um presente para Marlon, que recupera para o time do Grêmio e tenta sair para o campo de ataque pelo lado esquerdo, jogando no meio para Krovinovic. 39,5. É namorado no Grêmio, duas trocas no Bragantino. Bola agora do Marlon, fazendo a inversão para Pavão, vai dominar, vem na marcação dele Juninho Capixaba. Pavão para a bola, toca para trás para Diego Caíto, deixa chegar até Vila Sante. É namorado, vem aí. E deve fazer o técnico Luiz Castro, hein, Leonardo?
2: Ou ele mexe no Bright White, ou ele tira o Caíto, puxa o Pavão para trás e bota o namorado do lado. Eu não vejo muita solução além disso. O namorado é um jogador de lado, ele já trocou o cara do lado direito. Aliás, já trocou os dois extremos. Pode ser que saia o Bright White e aí o namorado transita pelo meio, ou o Caíto sai e o Pavão recue.
0: 40 do segundo tempo em Bragança. O Wallace tentando o passe pelo meio, errado agora. Ela cai para Pita, tem que fazer a falta aí. Pita caiu e foi derrubado, o Arthur deu. Vamos às trocas do Bragantino.
1: E tem amarelo pro Wallace. Amarelo para o zagueiro do Grêmio. Wallace sai o 17 e entra o 41. O 41 é Yuri Alves. Sai o 17, portanto, que é o Vinicinho. A outra troca, sai o 20, o Rodriguinho, e entra o 22, Gustavo Neves. Duas trocas no Bragantino.
0: É, fecha as trocas o Wagner Mancini, enquanto que o Luiz Castro...
1: Não vai ser agora,
0: não é namorado. Não vai ser agora, é namorado. É. Luiz Castro só trocou duas vezes no time até agora. Trocou os dois ponteiros, como disse o Leonardo Oliveira. Recomeça o jogo, 41 aqui em Bragança. Juninho Capixaba dominando pelo time do Bragantino pela meia esquerda, marcação do Bright White. Ele abre a bola na ponta esquerda para Mosqueira. Mosqueira chega, vai para cima do Pavão. Pavão fecha a porta para ele. Ele traz para o meio ainda Mosqueira, jogou para o meio da grande área. Corta Krovinovic. A bola vai se perdendo pela linha lateral.
4: Tem gol.
0: Vamos no gol.
4: Mais um gol em São Paulo, Maiago, no estádio ou no Nubank Park. 4 para o Palmeiras, 0 para o Vasco da Gama. Acréscimos do segundo tempo. Flaco Lopes é goleada. Palmeiras líder do campeonato, Vasco afundado na vice-lanterna, 8 jogos sem vencer, Unimed Porto Alegre.
1: Carlos Vinícius vem aí também.
0: Também chamado centroavante Carlos Vinícius. Ataque do Bragantino, lá pelo lado direito, tentativa de Agustin Santana, faz o tabelamento com Sacha, recebe de volta Santana, levanta a bola alta na área, passou por todo mundo. Em Bragança Paulista, 5:49, hora de se ligar no tempo e placar. 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
4: 43 da etapa final, clássico Bavi no estádio Barradão, 0 para o Vitória, 1 para o Bahia, gol de Vélez. Em São Paulo, no Bank Park, 4 para o Palmeiras, 0 para o Vasco. E na sequência, 6:30, tem Santos e Mirassol com Neymar em campo, Chapecoense contra o São Paulo.
1: Entra Carlos Vinícius com a 95. O enamorado tá ali na área técnica, escorado na casamata, aguardando a chamada para entrar. Tá sem já o colete.
0: E aí o Bright White vai pro meio agora, né?
2: Isso.
0: O Carlos Vinícius na frente, Léo.
2: É, o Bright White vai fazer um papel de um meia meio ofensivo. Aliás, já tá até fechando o lado lá onde o Krovinovic estava. Um Grêmio um pouco mais ofensivo, mas aí estamos com 43, né, amanhã?
0: 43. E a bola tá na ponta, no cruzamento, a tentativa do camisa 41, Yuri Alves, bate a bola em cima do Marlon, vai para a lateral. Técnico Luiz Castro pode fazer ainda uma parada e duas trocas, já que uma troca do Pavon foi no intervalo. E agora o Fabinho não domina, a bola vai pro fundo, fecha o Marlon, o cruzamento pra grande área, vem pro Pita, o Wallace tirou, sobrou pro Capixaba, o desvio pra fora! Tava ali dentro da área o Eduardo Sacha e foi pra fora essa bola. Nem sei se entraria no chute do Juninho, hein, Jason?
1: Mas foi ele quem desviou, Eduardo Sacha. Essa bola vai no gol, poderia entrar. O certo é que bateu na lateral do corpo do camisa 8 do Bragantino e foi pra longe do gol, defendido pelo Everton. Enamorado, Luiz Castro desistiu da troca. Já voltou pro aquecimento.
0: 44, aqui em Bragança Paulista, Eduardo Sacha tá com a bola de novo pelo time do Bragantino, o Grêmio se segura agora, toque do Gustavo Neves, a bola foi na ponta pro Yuri, Yuri tenta avançar contra a marcação, Marlon travou com ele, Yuri chegou dividido, Wagner Leonardo bateu daqui, bateu dali, Yuri chega dividindo com ele, Wagner Leonardo tira errado, ela cai para Agustin Santana, outro cruzamento para a área, subiu Noriega para tirar, Vila Sante na sequência falha, dá um presente, a bola vem para Juninho Capixaba, tenta o tabelamento com Pita, pro Sacha, dentro da área para batida, o Everton sai do gol para defender, Jason.
1: A bola bateu em alguém, lá vem o Grêmio.
0: Com o Pavon, quem sabe o contra-ataque agora, 44:30, Pavon prendeu a jogada, tocou para Giovani Cabral, Cabral prende, agora no meio de dois marcadores, Pavon foi no fundo, Giovani não fez o passe longo, prefiro tocar de lado para Vila Sante, 44:30 em Bragança Paulista. O Grêmio vai mantendo um tabu de não vencer aqui em Bragança Paulista pelo Campeonato Brasileiro. E também de não vencer nesta temporada fora de casa. Mas dos males o menor, vai empatando. É um ponto para um time que está na parte de baixo da tabela. Caio Noriega, parece com cãibra. Ela vai tocada para o Wallace.
1: Pediu troca.
0: Pediu troca, né? E o juiz agora vai sinalizar 5 de acréscimo. Vamos a 50. O Everton chutão lá de trás. E aí o Diego Caetano corre, mas a bola vai ser muito mais para o goleiro Thiago Volpe. Está saindo para fazer a defesa. CCD, caiu Noriega, o Bragantino não para o jogo.
1: Barbosa vem aí.
0: A estreia do Danilo Barbosa, mas o Grêmio agora, o Noriega não consegue ficar em pé, tem que segurar esse lance aí, porque o time do Bragantino pode se aproveitar. Por isso o Carlos Vinícius volta para ajudar, vem Fabinho, vem time do Bragantino. Fabinho tocando a bola na ponta, ela passa pelos pés do Gustavo Neves, Gustavo Neves jogando a bola para o lado, na direção agora do Agustin Santana, que volta para Gustavo Neves, outro levantamento para ninguém. Para ninguém, vai sair o Noriega, Jason.
1: Vai sair com cãibras, tá mancando o jogador do Grêmio, tá entrando a estreia, Danilo Barbosa, camisa número 15. tá entrando em campo. Acho que o Luiz Castro tá bravo. O Luiz Castro tá pedindo, acho que tá dando amarelo. Não. O árbitro levantou o braço, tá fazendo contagem. Danilo Barbosa tem a 15 e é a troca no Grêmio.
0: E aí, CCD, o jogo tá acabando, 46.
3: É, o resultado pro Grêmio não é o pior, mas o Grêmio poderia ter tido um pouco mais de ambição. Ele fez o óbvio demais. Eu tô curioso para saber como que a gente vai trabalhar a coletiva de imprensa para entender o que o Grêmio quer. Vai lá.
0: Bright White recebendo. E agora teve uma chegada lá, o juiz não deu, mandou seguir. O Grêmio queria falta, o jogo segue com o Marlon, 46 e 40, vamos até 50. Wallace tenta o lançamento aqui na ponta, buscava a chegada do Pavão. Juninho Capixaba recua de cabeça para Thiago Volpe. 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Tumeleiro, ninguém facilita tanto. 47 minutos do segundo tempo. Giovani Cabral tá recebendo agora, foi desequilibrado, mas ficou com a bola dominada. Na sequência, recuperação do Mosqueira. Mosqueira para Juninho Capixaba. Capixaba tenta cruzar, chuta em cima do Diego Caetano e o Bragantino vai ter escanteio.
1: Pela esquerda, tentativa de cruzamento, desvio aconteceu. Linha de fundo, escanteio para o Bragantino. O Grêmio tá voltando com um ponto para casa na informação Tumeleiro.
0: Mas ainda precisa segurar 2 minutos e meio, pelo menos. Vai para a cobrança o Fabinho. Escanteio para o time do Bragantino. Levantamento na área. O Everton tirou de soco. Yuri pegou a sobra, bateu para fora. O Everton de novo se desespera com o árbitro, queria falta nele, Jason.
1: Tinha muita gente em cima dele e o árbitro achou tudo normal. O Everton fez o corte dando um soco na bola e aí no rebote o jogador da equipe do Bragantino, Yuri, ele mandou para longe do gol defendido pelo Everton, que cobra tiro de meta 0-0 na informação Trilegal.
0: 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O juiz abre contagem pro lateral. Não pode ter mais do que 5 segundos ali. Diego Caetano cobrou lá pra frente. Só que a bola vem de novo pra Sacha. Recupera para o time do Bragantino. Eduardo Sacha, 48 minutos e meio. Toque para Agustin Santana. Ele lança para Yuri. Marlon fecha a marcação pra cima do Yuri. Tenta dar o carrinho. Caiu o jogador do Bragantino. O juiz vai dar falta pro Bragantino. Vai levantar dali, Jason?
1: Vai levantada. Todo mundo do Bragantino indo pra área, é meia direita, vai posicionar pra cobrança. O jogador é o camisa 23, Agustin Santana.
0: 49. Acho que o pessoal do banco queria um toque pro meio aqui pro Capixaba, que tá livre. Agustin Santana fez isso, tocou pro meio, pro Juninho Capixaba, e aí ele levanta, bola pra grande área, subiu para tirar ali o Marlon e o Bragantino tem escanteio.
1: Raspou de cabeça pelo alto, é escanteio para o Bragantino, que tem pressa, tá terminando o jogo aqui em Bragança Paulista.
0: 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Yuri levantou, bola na área, o cabeceio pro gol.
1: Marques.
0: Gol do Bragantino! No último lance, 49,5. A sina do Grêmio de não ganhar em Bragança. A sina do Grêmio de não ganhar fora do Brasileirão deste ano. E o terrível trabalho de Luiz Castro é premiado com mais uma derrota fora de casa. Gustavo Marques, o gol do Bragantino no último lance, Jason.
1: Luiz Castro está congelado nesse momento na área técnica, com os braços, as mãos na cintura, cabeça erguida e olha para o campo. Passa muita coisa na cabeça do treinador do Grêmio, que está vendo o seu time perder praticamente na última bola. Cobrança de escanteio. O zagueiro, o Gustavo Marques, capitão no segundo pau, subiu mais alto que a marcação gremista. Ninguém chegou, ninguém empurrou, ninguém segurou. E ele de cabeça mandou no ângulo direito do Everton, que não tinha o que fazer. O Bragantino abre o placar aqui em Bragança, 1-0, Léo.
2: Faltando 1 minuto, faltando 2 minutos, não tem mais jogo. Segura a bola. O Marlon fez uma falta lá do lado direito, a falta originou um escanteio. No escanteio, o Gustavo Marques ganhou dos dois jogadores mais altos do Grêmio, do Wallace e do Carlos Vinícius. O Grêmio estava trazendo um ponto e era bom trazer um ponto. Agora volta sem nenhum. e mais próximo do Z4, CCD?
3: Futebol não aceita desaforo. O senhor Luiz Castro está brincando de futebol, assim como quem permite que ele continue no Grêmio.
1: Marlon e o Everton estão discutindo. Tem falta boa pro Grêmio.
3: Vamos torcer.
0: Último lance aí, já já vai terminar o jogo. Ele deu mais um minuto, 51, já passamos os 51. Pavão na cobrança de falta. Falta para o time do Grêmio para ainda tentar o empate. Autoriza a arbitragem. Pavão fez o levantamento para a área. Vem Wagner Leonardo, Gustavo Marques salva! E o juiz está dando escanteio.
1: Todo mundo, Everton tá vindo para a área. Fica só o Marlon no meio-campo. É a última bola do jogo.
0: A última agora. Na cobrança, Giovanni Cabral. Outro levantamento para a área. Wagner Leonardo desvia de cabeça. Gustavo Marques tira para o meio da área. Corta a defesa do Bragantino. E o jogo acabou. Acabou em Bragança Paulista. O Grêmio não ganha fora do Brasileirão. O Grêmio não ganha em Bragança Paulista. O Grêmio perde de novo no Brasileirão, Arruda.
4: 4 pontos em 36 disputados fora de casa nesse Brasileirão. Ainda não venceu. É o terceiro pior visitante da Série A do campeonato. 31 gols sofridos no Brasileirão em apenas 23 jogos. O Grêmio é 15º colocado com 25 pontos. 2 a mais do que a zona de rebaixamento e ainda pode perder posição nesse domingo.
0: Ambiental de saída de campo, Luiz Castro vai pra cima da arbitragem, Jason.
1: E tá vindo a passos rápidos o Luiz Castro. Ele tá vindo a passos rápidos, o árbitro tá dizendo não vem. E mandou o quarto árbitro impedir. O Luiz Castro passa pelo quarto árbitro e chega na frente do árbitro mineiro. Encara o árbitro, o mineiro Felipe Fernandes de Lima. E o Luiz Castro não grita, conversa. Aponta para o peito do árbitro. O Thiago Volpi está ali acompanhando a conversa. É uma cobrança, mas em alto nível. Luiz Castro, ele não faz movimentos bruscos. O árbitro também não ameaça dar cartão. Faz algumas explicações, balançando os braços. E está pedindo para encerrar a conversa. E o Luiz Castro está ali. Está ali, mas não tem cartão para o técnico do Grêmio.
0: O Grêmio perde para o Bragantino. Os jogadores agradecem o torcedor que lotou o seu espaço aqui. O Grêmio chega a 11 jogos na história do Brasileirão em Bragança Paulista e nunca ganhou do Bragantino e hoje tomou um gol aos 49. Como é que fica o Grêmio na classificação? Aí Arruda, risco de zona de rebaixamento ou vai ficar fora na rodada?
4: Vai ficar fora, Maiago, porque ele pode perder apenas mais uma posição nesta rodada. Depende do que vai acontecer logo mais na Vila Belmiro. Às 6:30 tem Santos contra o Mirassol. Se o Mirassol vencer, ele toma a posição do Grêmio e joga o Inter para a zona de rebaixamento. Não corre o risco de Z4 no domingo, mas pode perder mais uma posição e permanecer muito próximo da zona, César.
3: O que está acontecendo no Grêmio é uma piada. Estão brincando de futebol há muito tempo. O Grêmio, é evidente que a tragédia está aí, todo mundo está vendo. O time não tem nada, o time não tem... O time é uma experiência, o pessoal está fazendo uma experiência com o Grêmio. A verdade é essa, uma experiência com o Grêmio. Vai lamentar o erro de arbitragem. Foi o único chute a gol que o Grêmio deu em 90 minutos contra um time que deu espaço. O Grêmio brincou, terminou o jogo com o Bright White sendo volante pela esquerda. O que está acontecendo no Grêmio hoje é uma piada de futebol. Ou o Grêmio acorda, ou eu vou cantar aqui de novo. Vão tomar uma goleada do Inter. Vão tomar uma goleada para dizer: ah, é verdade, não dá mais para sustentar o trabalho. Não dá mais. A gente sabe isso desde o dia que o Corinthians deu um banho no Grêmio, antes da Copa do Mundo. Todo mundo sabe. O Grêmio está anestesiado, dormindo e não está entendendo o tamanho do problema que está ali na frente. Sai logo quem está defendendo o trabalho do Luiz Castro, porque o Luiz Castro não pode permanecer no Grêmio. Quem está defendendo o trabalho dele também não pode. Ou param de brincar agora de futebol, e o Grêmio não é experiência pra ninguém, ou vocês vão dar uma desilusão muito grande pro torcedor do Grêmio. É muito triste a gente ver isso. A derrota hoje dói porque é no último lance, mas é no último lance por circunstância do jogo, porque trabalhou pra perder desde o primeiro minuto. Desde o primeiro minuto trabalhou. No segundo tempo melhora um pouquinho,
5: porque entra um jogador a mais, né? Tava jogando com o TT, tava com um a menos. Joga com um jogador a mais, ali aquela altura tava jogando com 8. Até que pra culminar o problema, sai o Krovinovic, ele bota o Bright White pra ser volante pela esquerda. Aí o futebol disse o seguinte: bah, meu amigo, eu tava até tentando te defender, mas agora eu não vou. Pode botar uma bola dentro do gol.
4: Vila Sante, vamos ouvir o meio campo do Grêmio.
6: Ficar falando do que a gente fez de bem nesse jogo, acho que ali no final a gente acabou vacilando muito. No momento que a gente está, não pode se permitir ficar perdendo pontos assim no final. Agora é focar no próximo jogo, que é muito importante também para nós. Corrigir os erros e continuar fazendo o que a gente fez bem hoje.
4: Tá aí, Manhago, a manifestação do Matias Vila Sante na saída de campo, na carona com o Premier e com a RBS TV.
0: E ninguém fala aí na saída de campo, né, Jason?
7: Não, pra reportagem aqui não, só pra televisão. Agora o Gustavo, zagueiro, sai com o troféu de melhor em campo e vibrando muito com o torcedor. O Vila Sante vai ser o último a sair do gramado em direção ao vestiário aqui do estádio Cícero de Souza Marques, o Grêmio que volta para casa com mais uma derrota no Campeonato Brasileiro.
0: Bom, o Jason vai fazer o deslocamento aí, o teu craque pegada, Jason.
7: Eu vou ficar com quem fez o gol, então.
0: É isso aí.
7: Gustavo Marques, zagueiro da equipe do Bragantino.
0: Leonardo Oliveira, o Grêmio perde de novo fora de casa, o Grêmio caminha, flerta com a zona de rebaixamento e agora nós vamos para Grenais em Copa do Brasil, com dois times jogando muito pouco futebol, Leonardo.
2: Muito pouco futebol, muita luta do Grêmio no segundo tempo, mas pouco futebol, o Grêmio não foi em nenhum momento contundente, o Bragantino está longe de ser uma sumidade, é um time mediano, alguns jogadores com algumas limitações, mas mesmo contra esse adversário, o Grêmio no primeiro tempo sofreu bastante, no segundo tempo, quando colocou o Pavon, e a gente tá falando do Pavon, o Pavon tem dificuldades técnicas, mas o Pavon é um jogador aplicado, um jogador competitivo, o Grêmio equilibrou as ações, marcou bem, teve espaço para sair para o contra-ataque, mas o Grêmio na verdade nunca teve o controle do jogo, e o final acabou castigado, levando um gol de bola parada, e aí tem erros, né? Erros em sucessão. Quando tu leva um gol no penúltimo minuto, é uma sequência de erros. O Marlon faz uma falta boba do lado direito, uma falta desnecessária. O Yuri Alves dribla, ele faz a falta, tem o cruzamento, o escanteio. E aí, no escanteio, o zagueiro do Bragantino, que é muito bom zagueiro, o Gustavo Marques, buscado lá no Benfica no ano passado, cabeceia com dois jogadores altos do Grêmio a marcá-lo. Um deles, o Carlos Vinícius, e outro, o zagueiro Wallace. O Grêmio perde mais um jogo, o Grêmio tem uma campanha ridícula fora de casa, mas o pior disso tudo, o Grêmio está próximo do rebaixamento mais uma vez. Agora resta torcer para que o Santos faça o serviço em cima do Mirassol. E essa é a realidade da dupla. Torcer contra o Remo, contra o Mirassol, porque vão lutar para não cair. É dura a realidade, mas é preciso encará-la, Maia Gol.

0: Você acompanhou aqui na Rádio Catarinense, Bragantino e Grêmio, pela 24ª rodada do Brasileirão 2026. 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
11: Olá, galera! Hoje é domingo, 23 de agosto. A partir de agora, começamos a apresentar para você o Rádio Saudade, aquele misturadão de música, né? Aquele combo de informações no seu domingo, muita moda pra gente viajar no tempo, através da memória musical da Rádio Catarinense. Eu sou o Michael Oliveira e agora a gente conta pra você as emoções do Rádio Saudade, mas eu não tô sozinho não nessa jornada. Junto com a gente, junto comigo está Eliseu Peruso Júnior, o Junico da galera, né? Programando aí, né, Junico? E o Cleiton Silva deixando o som redondinho, maravilhoso, pra você curtir nesse finalzinho de dia, na comeceira da noite do domingo, dia 23 de agosto, uma boa melodia pra embalar o domingo e a gente começar a semana de energia renovada com boas melodias na Rádio Catarinense. É um prazer imenso estar junto contigo. A partir de agora, eu tenho um convite muito, mas muito especial. Dá volume no rádio, prepara a sua bebida favorita, ou se você está fazendo aquela faxina de domingo, né? Já está projetando a semana, deixa a Rádio Catarinense embalar sua noite. Vamos começar com Yahoo Anjo, Vanderleia Pare o Casamento, Peninha Matemática e 14 Bis, Rua Ramalhete Produção, pode ser? Essa do Yahoo, então, ou fazia tempo que você não programava. É o melhor do rádio para você. Vamos matar a saudade? É um Rádio Saudade, bebê. Boa noite pra gente.

0: 6:28.
1: Esse mês de agosto tá gostoso, né? A temperatura mais agradável, né? Não deu tanto frio, apesar que a temperatura tende a baixar um pouquinho ao decorrer dessa semana. Você acredita que pro meio da semana nós temos previsão para a temperatura chegar a 2 graus? Ê, meu chapéu, é só a catarinense para aquecer você. E uma dica, muita vitamina C, né? Suquinho de limão, laranja, bergamota, né? Tudo que você precisa para ter o corpo em dia, para aguentar aí essas nuances da temperatura. Rapaz do céu, não dá para brincar não, hein? Não dá para brincar não. Lulu Santos, toda forma de amor. Gilberto e Gilmar, você não vale nada. Dominó, Medusa e Eagles com Hotel Califórnia na Catarinense. Boa noite.

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4: É para embalar sua noite de domingo. É para deixar o seu coração aquecido com muita moda boa. E não para. Zé Ramalho, Mistérios da Meia-Noite. Débora Blando, Unicamente. Moacir Franco, Soleado. Jorge Benjor e o W Brasil.

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1: 7 e 2.
2: Que a semana seja linda, né? De prosperidade, de saúde, de sabedoria, com tudo que há de melhor nessa semana. É o que a gente do Rádio Saudade deseja pra você nesse domingo. Pra mim, a semana começa hoje, domingo, sabia disso? E pra você? É só amanhã? Ih, rapaz, tem gente que toca direto, né? Uma boa semana pra ti, um bom domingão, um bom Rádio Saudade. Tá afim de se apaixonar, de curtir aquele som que dá aquela mexida na emoção, produção? O melhor playlist do rádio, músicas e melodias que a Rádio Catarinense faz questão de não esquecer e lembra você todo santo dia. Como essa do Bryan Adams, Raven, Engenheiros do Havaí Parabólica, Jackson 5 com ABC e Jerry Adriani, Indiferença.

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3: Catarinense, embalando sua noite de domingo. Esse recado é pra você que tá dando carona pra gente. Pega leve na velocidade. Relaxa, meu irmão. É domingão. Eu sei que você tá cheio de preocupação na cabeça aí. Respira fundo. Abre um pouquinho a janela do seu veículo. Deixa o ar entrar e a Rádio Catarinense embalar a sua viagem. The Planters com Blue Moon, Titãs, Marvin, Hermes Aquino, Nuvem Passageira e The Beatles com Twist and Shout.

0: Carnaval, carnaval, carnaval. 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Isso é Luiz Melodia. 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

0: 7:31.
1: Boa noite, galera. É o Rádio Saudade. Tô sabendo que você tá curtindo a Rádio Catarinense. Alô, galera no trânsito. Alô, você no interior, você na cidade, nos prédios, apartamentos. Aquela galera que tá naquela casa de madeira, né? Curtindo a Rádio Catarinense e já pensando na semana. É, fazendo aquele balanço do saldo do final de semana. Não faz esse balanço, vai por mim, né? Ah, mas eu gastei naquilo, eu não devia ter gastado. Não, rapaz, estamos aqui para viver, a vida é uma só, o que a gente não pode se passar só, né? É, tudo no naquele devido equilíbrio da vida, não é? É difícil ser o fiel da balança, né? Tem horas que o cara dá uma exageradinha. Mas é normal também na vida do ser humano. Ninguém vai cobrar você por causa disso. Enquanto isso, você fica aí nos seus devaneios. A Rádio Catarinense vai fazendo essa massagem sonora, auditiva, aí nos seus timpanos, com muita moda de extrema qualidade. Baby Consuelo, Menino do Rio. Zé Geraldo, Senhorita. Ednardo, Pavão Misterioso, e o Diego com Pássaro Errante, agora no Rádio Saudade.

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3: Uma gostosa noite na Rádio Catarinense, aliás, uma noite incrível na sua vida. Muita melodia ainda tem até as 9 horas da noite para tocar o seu coraçãozinho. É um prazer imenso, eu, Michael Oliveira, o Micha da Rádio Catarinense, e fazer uma boa companhia. César e Paulinha, a dona do meu mundo, as mineirinhas tatuagem, os incríveis, que coisa linda, e absinto com palavra mágica. Boa noite, bom Rádio Saudade para você. Música.

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4: Ô produção, tá tudo bem aí, produção? Tá de bobeira, meu querido? Tá curtindo a Rádio Catarinense também aí? Cê tá doido? É uma melhor que a outra. Na Catarinense, Zizi Posse e Asa Morena. Engenheiros do Havaí Parabólica. Os VIPs parei na contramão produção. E já programa aí a Zimuth com linha do horizonte pra viajar no tempo.

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3: Na Rádio Catarinense, eu, Michael Oliveira, Cleiton Silva, Junico da Galera, está embalando a emoção, tocando só música de extrema qualidade. O melhor playlist para fazer viajar no tempo. Catarinense, Pupu, Sempre Tu, Golden Boys, Pensando Nela, Zé Ramalho, Labelle Jour, Elton John com Epting Garden, agora, bebê, agora, para você ser mais feliz curtindo a Catarinense.

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3: Meu amigo velho. Só tem moda de extremíssima qualidade. Kid Abelha, fixação. Bonayemi, Rasputin. Dá o play, bebê, vai.

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3: 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É melodia que toca o seu coração? É melodia que tem na Rádio Catarinense. Cascavelhetes sob um céu de blues. Paulo Ricardo, agora eu sei. Boa noite, bom domingo, bom Rádio Saudade.

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2: Sempre, senhoras e senhores, na Rádio Catarinense, tocando aquela melodia que bate no fundo do coração, que mexe com a emoção do ouvinte, tocando só o que você gosta de ouvir. Demetrius Rock do Saci, Alan Jackson, I'll Try. Agora, bebê, no Rádio Saudade.